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2: Alô, Goiás. Alô, Brasil. Alô, gente amiga. São 4 horas em ponto. Bom dia, bom dia. Estamos chegando.
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0: horas mais um minutinho, 4 e 1. Estamos chegando na sua manhã gostosa e maravilhosa de segunda-feira, comecinho de semana, né? Estamos começando tudo de novo. E vai dar tudo certo, sabe por quê? Porque é Deus no comando e não tem erro, não. Tá sempre aí nos abençoando, nos livrando de todo mal e abrindo todas as portas e nos capacitando cada vez mais, não é verdade? Segundona, segundou, amigo! Levanta, levanta, tá na hora, hora é essa. Momento é esse, 10 de agosto 2026, por aqui, seu bom e velho amigo, amigo dos amigos, Cadu Alves, feliz da vida, contente, numa boa por estarmos juntos, claro, em mais uma madrugada gostosa de segundona, né? Pra gente comandar aqui, ó, mais uma edição do nosso maravilhoso e gostoso Café com Leite, programa mais top, mais diferenciado do Brasil. E de agora até logo mais às 8 da manhã, é o melhor da música sertaneja desfilando no seu rádio. 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São 4 horas e 5 minutos e a gente começa o programa de hoje assim, ó, com a dupla Paixão do Brasil. Tô falando de Gino e Geno e a Toalha Branca. Olha a hora, são 4 e 5, 4 e 5.
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0: 4 e 5.

0: Tá aí a música de Wilson e Soraya, Pra Sempre Vou Te Amar. Que clássico, que saudade maravilhosa. E essa sua Serra Dourada não esqueceu. Teve também Zé Fortuna e Pitangueira, Chitãozinho e Chororó e Simão e Sabino, Os Irracionais. Agora são 4h37, bora dar uma espiadinha no nosso WhatsApp, nos recadinhos dessa manhã gostosa e maravilhosa de segunda-feira. Alô, alô, Tião de Lusiânia. Bom dia, Tião.
1: Bom dia, meu amigo Cadu, aqui é Tião Ziana. Bom dia, aos ouvintes Serra Dourada. E até a segunda-feira iluminada para todo mundo. Tchau, obrigado.
0: É isso aí, Tião. Aquele abraço, querido. Uma semana abençoada. Alô, Jorge Tavares. Tá ouvindo a gente lá em São Bartolomeu, não é isso, Jorge? Chega mais, amigo.
2: Bom dia, meu amigo Cadu. Bom dia para todos, companheiros da madrugada.

0: bancada, café com Rita Serra Dourado, nosso amigo Cadual, bom dia para o Antônio Marcos Campalé, Goiás, e tenha todos uma segunda-feira abençoada, uma semana de saúde, bênção e paz para todos nós, de 0 a 100, para não esquecer de ninguém, que é o Jorge Tavares, seu patrão meu.
1: Olha, o nosso bom dia especial vai para ela, Edivânia Moura, baixinha, bom dia, Edivânia.
2: Bom dia, que é a baixinha do Lagadinho Itapaci, mandar uma para sua turma, se arrumar para trabalhar no UBSA, que Deus abençoe que todos tenham uma ótima semana. Abençoada por Deus. Manda um alô também pro Renatinho Caçambeiro. Que Deus abençoe todos. E tchau, obrigado.
1: É isso, Edivânia. Um abraço, querido. Uma semana abençoada. João da Cobra, o pescador que não é mentiroso, tá ouvindo a gente em Portugal. Tamo junto, João. Uma semana abençoada para você e para toda a família. Lúcia em Porangatu. Bom dia, Lúcia.
3: Bom dia, Cadu. Bom dia para você e para todos os ouvintes. Um bom dia para o Valdene, Maria Marte, Nain de Carvalho, Tom Xangai, Renatinho Caçambeiro, Rogênio, São Miguel, Coelho, a Coelha, Zé Bonitim, Joaquim Portela, Goianinho, Rei do Laço, Peixinha, Dinê. E para todos os vaqueiros e para todos os garim. Nós possamos ter uma excelente, abençoada segunda-feira, produtiva na presença de Nosso Senhor. Fique todos com Deus.
1: É isso, Lúcia. Tamo junto sempre, querida. Bom dia pro Raimundo em São Miguel. Tá lá com a rádio ligado na Serra Dourada, né, Raimundo? Alô, Zé Humberto Caçambeiro, Ituiutaba, Minas Gerais. Tá na estrada. Tá firme e forte na pista. Não é isso, Zé?
4: Bom dia, meu amigo Cadu Alves. Bom dia a todos os ouvintes aí. Sintonizado na rádio Serra Dourada, essa rádio que é bom ouvir. Aqui quem fala é Zé Humberto Caçambeiro. É, já aqui no Tapetão Preto, aqui da BR-365, né? Sentido da Cidade do Prata ali, Minas Gerais. E sintonizado pelo aplicativo da Serra Dourada. Um bom dia a todos, uma abençoada semana a todos os ouvintes aí da Serra Dourada. Forte abraço, é Humberto Caçambeiro.
1: Olha, o nosso abraço especial a Vanusa e o Antônio César, casal bonito e apaixonado da cidade de Paraúna. Maria Marques, bom dia, Maria Marques.
5: Sim, sua família, quem mais é esposo, Zé Bonitinho, Renato, Carequinha, o Peixinho, a Luz, onde foi o aniversário da Luz de Porangatu. Jesus abençoa, guarda ela. Foi aniversário, minha amiga. Adinei, Gwenny Ridlas, e Jesus abençoe a todos.
1: Que bacana! Então, ontem, domingão, foi aniversário da nossa amiga querida Lúcia, né? Ô, Lúcia, ontem não tivemos a programação ao vivo, né? Mas a gente deseja para você um feliz aniversário, muita paz, sorte, saúde, sucesso. Foi ontem, né? Mas os desejos aqui valem de coração para você. Tudo de bom, bênçãos e bênçãos na sua vida. Olha, Vandeir José em Crixá, está lá acompanhando a gente, não é isso, Vandeir?
6: Bom dia, Cadu, bom dia para todos os amigos nossos de todas as madrugadas aí. Segunda-feira, mais um dia, mais uma oportunidade de agradecer a Deus por mais esse dia. A bênção de Deus, o milagre de Deus de levantar com saúde e disposição para trabalhar. Pega o meu bom dia, manda para todos os amigos nossos da madrugada aí. Estamos juntos aqui em cidade de Crixás, no Milho Verde, Pamonharia, Caipira.
1: É isso, diretamente da cidade de Crixás, falou com a gente o nosso amigo Vandeir José, sempre participando, sempre mandando aí um recadinho no nosso programa, não é isso, Vandeir? Forte abraço, querido! Abraço pro Antônio em Campo Alegre, manda beijos e abraços aí pra Mônica Alves, Marcinha Pinheiro, professor Marcos Flamenguista, o Zé Bufunfa e o Jorge Tavares, Júlio César na cidade de Itarumã. Como é que você tá, Júlio? Você tá bom ou não, garotão? Boca Fotógrafo, na cidade de Aciara. Como é que é aqui, Boca? Aniversariante do dia, é você? Então, parabéns, amigo. Muita paz, sorte, saúde, sucesso. Bênçãos e mais bênçãos na sua vida. Carinho da família e dos amigos para você, amigo querido Boca Fotógrafo, aniversariante do dia da Cidade Boa de Aciara. Ulisses Soares em Cocalzinho, ouvindo o nosso programa. Aquele abraço, Ulisses. Professor Idalícia, já tá acordadinha com a gente, né? Então, um beijo nesse coração maravilhoso, professor Idalícia, e que você tenha aí uma semana abençoada. Valdivino em Campo Alegre. Alô, alô, Valdivino. Como é que você tá, amigo?
7: Bom dia, Cadu Alves. Bom dia, amigo da Serra Dourada. Vamos começar a segunda-feira abençoada para nós todo mundo. Valdivino, Campo Alegre.
1: É isso aí, Valdivino. Vamos.

0: Porque vamos que a semana está apenas começando. Zé Carlos Bittencourt em Brumado, Bahia, ouvindo o nosso programa. Guilherme em Santa Cruz de Goiás, aquele abraço, Guilherme. Joaquim Ferreira, grande garoto, como é que você tá, Joaquim?
1: Bom dia, meu amigo Luiz Caldual, como é que tu tá? Tudo bem? Tô bom, graças a Deus. Ontem dancei um forró lá em Unaí, mas chegou lá, era 8 horas da manhã, saiu 5:30 da tarde, mas cheguei todo quebrado, rapaz, não sabe esse tanto, não é de bebida não, eu não bebo nada de álcool, não nada contra não, mas tomo nada de álcool, nunca pus na minha boca, mas que festa boa, tô doido que chega de novo, tchau, obrigado.
0: Ei, Joaquim Ferreira, o bom da vida é curtir momentos assim, né? Eita, gente boa, tá aí o nosso amigo Joaquim Ferreira. Fez até calo da virilha onde tanto dançar forró, né, Joaquim? Hã? Gente finíssima da melhor qualidade. A gente tem um carinho, a gente tem um respeito aí, ó, pelo nosso grande amigo Joaquim Ferreira, que sabe curtir a vida numa boa, com total organização, né, Joaquim? É outro naipe, é outra conversa, o negócio é diferenciado, né? Francinaldo, na cidade de Itapaci. Bom dia, Francinaldo.
2: Bom dia, meu amigo Cardo Alves. Aqui é o Francinaldo da cidade de Itapaci. Tamo por cá, meu parceiro Cardo Alves. Todo dia na escuta do programa Café com Leite. Cardo, meu parceiro, gostaria de tocar assim pra narrar a música com Durval e Davi. É mistério, quero oferecer para minha mãe Luzê, meu parceiro Cardo Alves. Tá aqui já na quadra do café, pra daqui um pouco a gente tomar um cafezinho pra esquentar a tripa, meu parceiro Cardo Alves. É, quero oferecer também para meu colega Gils, o popular galego, que tá lá na Vila Santana também, que não perde um só programa Café com Leite também todos os dias, meu parceiro Cardo Alves. É, quero oferecer também para meu irmão Francisco também, que tá na escuta do programa Café com Leite também. E enfim, meu parceiro Cardo Alves, para toda a equipe aí da Rede Cidadão, que é meu parceiro Cardo Alves. Tem um bom dia de segunda-feira, segundou, meu parceiro Cardo Alves.
0: É isso mesmo, Francinaldo, um forte abraço, meu querido, nosso abraço, nosso carinho pra você que aí já tá de pé, pra você que tá na quadra do café, na assada do pão de queijo, do biscoito de queijo, do biscoito frito, deu até água na boca, né, gente? Um biscoitinho frito agora, né? E um cafezinho é tudo de bom. Bom, o cafezinho tá ali, só o biscoitinho que não tem, né? Mas daqui a pouquinho a gente dá um jeitinho aí e arruma aí um biscoitinho topíssimo de linha, maravilhoso. Olha, você pode participar do nosso programa mandando mensagens através do nosso WhatsApp. É o nosso 984808453. Até logo mais às 8 da manhã. É o programa campeão em audiência. É o programa que é primeiro lugar em todo lugar.
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0: Galo cantou, a hora chegou, são 4h45, Brasil, olha a hora, minha gente, são 4h45.

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1: E a hora certinha, são 4h49, olha o compromisso, são 4h49, bom dia, bom dia, bom dia, vida, bom dia, alegria.

0: Tá aí, moda boa de Ouro Preto e Boiadeiro, aqui no programa Café com Leite, Moradia. Teve também Teodoro Sampaio e Renan Raí, Será Que Pensa em Mim. Olha a hora, são 5 horas em ponto no coração do Brasil. Volto já.
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0: Estamos de volta aqui na Primeirona, na mais ouvida. Audiência máxima. 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E esse é o nosso programa.
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0: Muito bom dia para você que tá aí, ó, em casa, né, se preparando para mais um dia, tá na coada do café, tá assando aquele pãozinho de queijo, né, tá fazendo aquele cuscuz maravilhoso. Para você que já tá na pista, tá na estrada, no sítio, na chácara, na fazenda, tá na tirada do leite, você amigo padeiro, você amigo frentista, você motorista de aplicativo, seja motocarro, o nosso abraço, o nosso carinho todo especial. Olha, abraço pro amigo Regis em Minas Sul. Bom dia, Regis. Tá lá se preparando para mais um dia, né? Isso, Regis. Vai ser uma semana abençoada para todos nós aí, amigo. Aparecida tá em Chavezelândia. Bom dia, Aparecida. Amado, bom dia. Tá em Itapaci, né? Alô, amado. Ô, oh, amado, gente boa. Jane em São Simão, aquele abraço, querida. Ailton, mototáxi, guerreiro valente do dia, da madrugada, da noite, da tarde. Com ele não tem tempo ruim, não. Tá sempre na pista, não é isso, Ailton? Lá em São Miguel, o Edson Oliveira tá em Cristalina acompanhando o nosso programa. E o Marquinhos, na cidade de Cristalina. Alô, alô, Marquinhos, bom dia. Fala comigo, garoto.
3: Bom dia, Cadu. Aqui é o Marquinhos da Vila Andrade, Cristalina. Manda um alô pra esse pessoal aqui da Vila Andrade. Pra todos penchados. E vamos trabalhar, que é segunda-feira. Vamos que vamos. Toca o amor do Gini Gênio pra nós aí. As Águas de São Francisco. Bom dia, meu amigo.
0: Aquele abraço, Marcinho. Bora, bora, bora. Segundo, estamos começando tudo de novo. Nada de moleza e cara feia. Alegria e alto astral. Bom dia pro Valdemir lá em São Miguel. Tá com a gente, tá na boa. Bom dia, Valdemir.
4: Bom dia, meu amigo Cadu. Eu tô o Valdemir na casa de Carmo na Mar. Mas nós vamos nosso amigo Ailton Mototáxi, mais poderoso que ele. E o amigo Pedão Chapa, Jair Draguarina, Chiquinho 17, Goianinho Rei do Lato, Andrei do Milho Verde Crixá, meu amigo Peixinho, Sargento Tavares no Tocantins, minha amiga Lúcia, minha amiga Judes, minha amiga Dinê, Zé Bonitinho Gapone, Joaquim Portela, Renatinho Caçambeiro, Coelho, meu amigo Valdeci lá na Beira do Baião, Chico da Vetraz, Paola na Rodoviária. Quero parabenizar aí minha amiga Lúcia, que Deus dê muita saúde, felicidade para ela e um feliz aniversário para ela. Muita paz e saúde. Mandar um alô lá na Macaba pro meu amigo Rosimar Magrécio.
0: É isso, um grande abraço aí pro amigo Valdemir em São Miguel, ele que não perde nenhuma edição do nosso programa, né, Valdemir? Alô, Nilva, Nilva tá em São Simão, tá ligadinha com a gente, bom dia, boa semana. Matheus, é o Matheus do Transporte Escolar, tá na pista, né, Matheus? Mais um dia. Aquele abraço, querido, é o Matheus do Transporte Escolar na cidade boa de Cristalina. Para os meninos da Megawatt Serviços Elétricos, em Luiz Alves, para o Nenê Engenheiro Eletricista e o Pedro Eletricista. O pessoal tá no plantão, o pessoal não dorme, né? O pessoal tá lá sempre à disposição. Um abraço para todos aí da Megawatt Serviços Elétricos em Luiz Alves. Olha a hora, são 5 horas e 5 minutos. 5 e 5. Galo cantou, a hora chegou, são 5 e 5. Durval e Davi, mistério pra você. Bom dia, bom dia, bom dia.
5: Bom dia.
0: Bom dia.
5: Bom dia.
0: Uma semana abençoadíssima pra todo mundo. São 5 e 7, Brasil.

0: Mistério, Durval e Davi, que música bonita, bonita, que clássico, né? Essa é maravilhosa, essa Serra Dourada não esqueceu, Durval e Davi, Mistério, agora 5 horas e 10 minutos, não perca o compromisso, conferindo a hora certa, são 5 e 10, cadê o galo? Canta, galo! Galo cantou? A hora chegou, são 5 e 10.
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0: Elas, que são de Taquaral de Goiás, Irmãs Freitas, Palavra a Deus. Olha a hora, são 5h10. Bom dia, bom dia, bom dia pra todo mundo.
2: Bom dia.
0: 5h10.

0: tá aí, a Robertinha Miranda, meu grande bem, aqui no programa Café com Leite. Agora são 5h25, teve também Ouro Negro e Dorivan e César e Paulinho, meu endereço. São 5h25, tá na hora.
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0: Bruno Marrone, é nisso que dá. São 5h27.

0: Bruno Marrone, é isso que dá aqui no programa Café Colégio. Agora 5h30, e até logo mais às 8 da manhã. É desse jeito aí, ó. É o melhor da música sertaneja no seu rádio, no seu novo dia. Olha a hora, são 5h30.
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3: O gerente do hotel chamou o empregado novo no serviço, falou, qual é o seu nome? Falou, João. Não, ó, é o seguinte, ó, eu aqui costumo chamar os empregados pelo sobrenome. Exemplo, vem cá, Matos, vem aqui, Mendonça, entendeu? Vou perguntar de novo, qual é o seu nome? Meu nome é João Amorzinho. Isso, a partir de hoje eu só te chamo de João.
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que chega a Suméia. São 5h31. Te chamo na bom dia pra amiga querida Marcinha, a de Cristalina. Oi, Marcinha. Beijo pra você. Uma semana abençoada. E claro, né, amiga? Só Deus sabe das coisas. Só Deus. Tudo a Ele pertence. Então, nosso carinho, nosso todo especial bom dia pra Marcinha. E também para todos lá do colégio, né? Que Deus esteja sempre aí nesse momento tão sensível, né? E pode ter certeza que Deus e os seus anjos estão nesse momento na família do amigo aí que infelizmente nos deixou, né? Deus sabe de todas as coisas, fica aí o nosso carinho, o nosso beijo especial, palavras de conforto, que Deus esteja aí abraçando e dando força para toda essa família aí do professor, né? Nosso abraço todo especial. E vamos que vamos, né, Marcinha? Muito bom dia para Poliana, que tá ouvindo a gente na cidade de Inhumas. Bom dia, Poliana. Cadê eu tô aqui na quadra do café, hein? Você falou no biscoito frito, tô fritando o biscoito aqui. Que tal? Manda a localização. Manda para você ver. Poliana, um beijo, querida, simpática, uma pessoa que a gente tem um carinho, um respeito muito grande, né? Então tá lá, na cidade boa de Inhumas, aqui pertinho da gente, coladinho com Goiânia, né? A Ivaneide tá na cidade de Unaí, bom dia, Ivaneide. Adriano em São Miguel, manda bom dia aí pro pai Adalto, pra mãe Solange, lá no PA, Campo Alegre, e também pra esposa Natália, na Fazenda Joema, em São Miguel. Abraço aí para o amigo Adriano e a esposa Natália.

Itália, casal bonito e arrojado, na Fazenda Joema, em São Miguel do Araguaia. Abraço pro Chiquinho, que tá ligado no nosso programa em São Miguel. Aquele abraço, Chiquinho. Não mandou áudio hoje não, hein, Chiquinho? Maria Lúcia em Cristalina. Bom dia, Maria Lúcia. Pro esposo Vicente, tá firme e forte na tirada do leite, no sítio Santa Rita, no PA 3 Barras, em Cristalina. Gibrail, como é que você tá, meu querido? Manda beijos e abraços aí.

E olha a hora, são 5h34. Galo canta. E a hora chega, são 5h34. Não vá perder o compromisso, hein? Bom dia, bom dia.

0: Estrela Guia, Sula Miranda, a rainha dos caminhoneiros, cantando bonito, bonito, aqui no programa Café com Leite, o programa mais gostoso do Brasil, o programa que é primeiro lugar em todo lugar. São 5h37, deixa eu mandar bom dia pro amigo querido Mãozinha, lá em Cristalina, desejando uma semana abençoada para todo mundo, não é isso, Mãozinha? E a Marcinha Pinheiro, lá de Cristalina, manda beijos e abraços e aquele bom dia especial pro Antônio Marques de Campo Alegre de Goiás, Boca Fotógrafo, Mãozinha, Marcelo Vascaíno, primo professor Marcos, Zezinho Mecânico e todos que estão na escuta do programa Café com Leite. Assinado, Marcinha Pinheiro. 5h37.
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0: E o galo cantou, cantou. A hora chegou. São 5h37. Brigue comigo, mas não vá. Zezé de Camargo e Luciano. Levanta, Brasil! Reage, Brasil! São 5h37.

0: 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Fica por aqui, peixinho, mas não vá embora não, pelo amor de Deus. Tá aí moda bonita, moda gostosa, da dupla Zezé de Camargo e Luciano aqui no programa Café com Leite. Olha a hora, são 5h41. Galo cantou, a hora chegou, 5h41.
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0: Zé Roberto e Robertinho, dono do bar. Pra você na estrada, pra você no sítio, na chácara, na fazenda, onde quer que esteja, o nosso abraço do tamanho do Brasil. Quer cantar, Galo? Então canta. Galo cantou, a hora chegou, 5h41.
2: Deu

0: René Ronaldo e Maide Marcelo, essa paixão aqui no programa Café com Leite, agora 5h54, bom dia pro Edilson José em São Simão, bom dia Edilson, abraço pro amigo Cici Pintor na cidade, bom dia Seara, tamo junto Cici, uma excelente semana, mãozinha em cristalina, manda beijos e abraços aí, aquele bom dia especial pra quem? Pra amiga Marcinha Pinheiro, Roberto Santos em Lusiânia, grande Roberto, semana abençoada para todos nós, né amigo? José Davi e Vânia Tavares em Cristalina, casal bonito e apaixonado ouvindo a gente, grande abraço para vocês aí, Valdeí na cidade de Itapaci, Valdeí é motorista do caminhão de coleta de Itapaci, abraçando com muito carinho, os companheiros aí ó, Nélio, Dizon e o Manteiga e também o Renatinho Caçambeiro. É a moçada do Novo Dia, né? Então, um grande abraço aí para o amigo Valdeir Itapaci, motorista aí do caminhão de coleta. Nosso amigo Edson Yunaí, aquele abraço querido. Tamo junto, Edson. E também o nosso amigo querido aqui, ó, lá da MRKD Instalações. MRKD Instalações, na Cidade Boa de Seara. E o nome dele, sem dúvida, a gente lembra a todo momento, né? Nosso amigão aí, ó. Se não me falha a memória, é quem? É Zico, não é isso? Se não for, me corrija aí. Aquele abraço a todos aí da MRKD Instalações na cidade de Seara. E o Emerson Teles na cidade de Itapaci. Alô, alô, amigão. Emerson Teles, fala comigo, garoto.
1: Bom dia, meu amigo, pro Cadu. O Cadu, manda alô também pro Francinaldo. Um alô pra você. Toca a música pra nós ir com Amado Batista. Beleza, meu amigo? Rede Serra Dourada, apaixonada por Goiás.
0: É isso aí, Emerson. Grande abraço, querido. Como sempre, finalizando aí o regadinho dele, cantando, né? Sortando a voz. Emerson, cidade abençoada pra você, viu? Uma semana também abençoada. Que Itapaci seja uma cidade sempre abençoada e próspera. Zelão, na cidade de Itapaci, tá lá acompanhando a gente, né? Zelão de Itapaci, seu amigo José Antônio Palmeirense e a Maria Zilda, ouvindo nosso programa em São Miguel. Bom dia, Maria Zilda.
2: Bom dia, Cadu. Tudo bem com você?
0: Tudo, amiga.
2: Já tô em pé. Levantei, Cadu. Não era 4 horas, sem sono.
0: Eita.
2: E aí, como é que tá por aí? Manda um alô aqui pra mim. Todo mundo estiver ouvindo. Meus irmãos, Luiz, Ronaldo, minha mãe. Tá, todo mundo estiver ouvindo. É, Cadu, tô alegre demais. Tô, essa semana tô esperando minha menina aqui, mais minhas netas aqui. Esperando aqui, ó. Sinara, mas a Vitória, a Maria Clara, vai chegar quinta-feira. Pensa na mulher que tá alegre, Cadu.
0: Imagino, Maria Zilda, como é que tá o coração, mas vai ser um momento muito especial, tá? Faz o seguinte, quando a turma chegar aí, as meninas, tira foto, manda pra gente aqui no WhatsApp aqui da nossa Serra Dourada, tá? Pra gente fazer uma resenha aqui, ó, no horário. Mandar um abraço, um beijo pra todas elas aí, tá bom? Claro, vai dar certo, querida. É Deus no comando sempre. É Deus aí, ó, recheando esse momento com muita emoção. E segura as lágrimas, hein, Maria Zilda? Será que você vai dar conta? Hã? Será que vai conseguir segurar o choro ou não? É muita emoção, né? Então, um grande abraço, um beijo pra você aí. Uma semana abençoada, Maria Zilda, em São Miguel. E prepara o coração, haja coração, não é verdade? Gilberto e Gilmar, paixão. Daqui a pouquinho teremos a nossa reflexão da manhã, como sempre, preparadíssima com muito carinho pra você aí. O melhor ouvinte do Brasil.

0: A paixão aqui no programa Café com Leite. Fica ligado, hein? 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Vamos pro intervalo? Na volta teremos a nossa reflexão da manhã. Tá linda, maravilhosa. 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
1: Em Goiás, 6:05. 6:05 na reflexão de hoje, dessa segunda-feira. Vai especial para o João Carlos em Itajá, na Fazenda Dois Irmãos, Júlio César em Itarumã, Flávia em Minas Sul, Eliane e Paula em São Miguel, professora Leone Cocalzinho e o professor Marcos em Cristalina. Uma nova semana começa. Talvez você esteja começando esta semana cansado, carregando preocupações, decepções ou até mesmo algumas feridas que ninguém conhece. Mas respire fundo. Você chegou até aqui e isso já é uma prova de que existe força dentro de você aí. Uma nova semana é uma nova oportunidade de recomeçar. Não importa quantas vezes você caiu, quantos planos não deram certo ou quantas lágrimas derramou. O que passou não precisa definir o que ainda está por vir. Entregue a Deus aquilo que você não consegue controlar. Confie os seus medos, seus sonhos e suas preocupações. Há coisas que hoje parecem sem resposta, mas que no tempo certo encontrarão o seu caminho. Que nesta semana seu coração encontre paz, onde antes havia ansiedade, esperança, onde havia medo, e motivos para sorrir, onde antes só existia preocupações. Não desista de você, não desista dos seus sonhos, não desista daquilo que Deus colocou aí no seu coração. Talvez você ainda não esteja vivendo o que tanto deseja, mas isso não significa que a sua história terminou. Há novos capítulos esperando para serem escritos. Que seja uma semana de recomeços, portas abertas, boas notícias, encontros abençoados e, acima de tudo, muito

Muita fé, muita fé nesse coração que bate forte. Você não sabe o que esta semana pode trazer, não é mesmo? Não se desespere, não fique com medo. Acredite, confie. Entre nela, comece essa semana com o coração aberto e a certeza de que coisas boas ainda podem acontecer. Pense nisso e comece bem o seu novo dia. Olha a hora, minha gente querida, minha gente guerreira. São 6:08, hein? Tá na hora. Bora, bora, bora. 6:08, Brasil.

É o Galo cantando e a hora chegando. São 6:08, 6:08. Rio Negro e Solimões, te dou o mundo. Bom dia, alegria, bom dia, vida. Boa semana, semana abençoada pra todo mundo. Assim, ó, de 0 a 100, pra não esquecer de ninguém. 6:08.

0: Dupla Paixão do Brasil, Gino e Gino e André Andrade, Estrela de Ouro. Agora são 6 horas e 25 minutos. Olha a hora, minha gente querida. São 6h25. Deixa eu mandar bom dia pra quem? Pra Vanessa, que tá ouvindo o nosso programa em Senador Canedo. Tá lá com o nosso aplicativo, né, Vanessa? Tem também o nosso amigo Pedro Henrique, fera da segurança, tá de capê dobrado na Cidade Boa de Caldas Novas, onde temos a nossa Serra Dourada e tá o maior buchicho, né? Eita, tá nos quatro cantos da cidade maravilhosa de Caldas Novas, todo mundo gostando, todo mundo fã da Serra Dourada. Isso é muito bom e a gente fica feliz mais ainda pelo carinho da amizade e da audiência. Bom dia pra Ana Tita em Minas Sul. Como é que você tá, Ana Tita? Uma semana abençoada, amiga. Claudio em Goianésia, tem também a nossa amiga querida Sinésia em Itarumã, Vânia Alves em Corumbá de Goiás. Bom dia, Cadu, bom dia. Cadu, Deus abençoe a nossa semana, né? Aqui é Vânia Alves da Silva de Corumbá de Goiás. Exatamente, Vânia. Super abraço pra você, um beijo maravilhoso, né? Um beijo especial aí nesse coração todo especial e que você tenha uma semana incrível de muitas e muitas bênçãos. A Viviane tá na cidade de Itapaci ouvindo o nosso programa. Bom dia, amiga querida Viviane de Itapaci. E o Edmilson Carneiro em Novo Gama. Alô, alô, Edmilson. Esse fim de semana que passou, você cuidou ou não cuidou?
1: Bom dia, Cadu. Bom dia, Serra Dourada. Tô curtindo Serra Dourada. Serra Dourada é bom demais, Cadu. Toca a moda boa aí pra nós, Cadu. Tô por cá curtindo. Bom dia, Cadu. Segundo. Cuida, Cadu, cuida que segundo.
0: Segundo, Edmilson. Grande abraço, amigo querido. Tem também a Diva Oliveira em posse. Tá lá ligadinha com a gente, né, Diva? Deusoride Leite em Montevidio. Como é que você tá, Deusoride? Nosso amigo querido tá aqui, ó. Valpone Ricardo em Nova Glória. Já acionou nosso WhatsApp, já mandou seu recadinho e tá no ar. Bom dia, Valpone.
2: Bom dia, meu amigo Cadu Alves. Mais uma semana seja iniciado com a bênção e proteção do nosso Senhor Jesus Cristo, que Ele abençoe a cada um de nós com a sua proteção. Aqui é o Valpone Ricardo, Corpo São Domingos, município de Nova Glória. Mais um dia estamos por aqui, na lida do dia a dia. Meu abraço a todos que estão na escuta da rádio aí, de 0 a 100, para não esquecer de ninguém. Valeu, tchau, obrigado, com Deus, até mais, meu amigo.
0: É isso, Valpone, um grande abraço, amigo querido, uma semana abençoada para você e toda a família. Jamerson em Cristalina, tá lá ligado no nosso programa.

0: Mas também isso, Jamerson, nome diferenciado, ó. É o Jamerson. Maria Aparecida, tá na cidade boa de Itapaci. Ela aqui não perde nenhuma edição do nosso programa, né, Maria Aparecida? Bom dia, Cadu. Manda um alô pra Dama Teone, lá no Oriente. Isso aí, Maria. Tamo junto sempre, querida. Tem mais. Tem o Hudson em Santa Maria. Fala, Hudson, como é que você tá? Cadu, manda um abraço especial pro meu paizão Antônio, que tá na chácara, lá na chácara dele, Cadu, em Lusiânia. Tá lá ligado no programa. Alô, seu Antônio. Aquele abraço, querido. Aldeni Alves em São Miguel, também ouvindo o nosso programa. Super abraço. Beijo pra você também, Aldeni. Uma semana abençoada. Léo na Fazenda Jatobá. Léo e o Artuzinho, né? E a Cida, família bonita e abençoada, ouvindo o nosso programa na Fazenda Jatobá. Agora são 6h28, são 6h28, bora falar de coisa boa. 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Um intervalo e eu volto já. Olha a hora, são 6h30 no coração do Brasil.
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0: primeiro lugar em todo lugar. Já estamos de volta. Bom dia, 6h35. Tá na hora da gente anotar aí, ó. Atenção.
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0: 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São 6h34, é a hora certinha do toque do celular. 6h34. 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São 6h34, 6 horas e 34 minutos, minha gente. 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
0: Galo cantou, a hora chegou, são 6h34, Jean Giovanni, que raio de amor é esse? Olha, 98480-8453 no nosso WhatsApp para você interagir. Que raio de...

Se não perder a hora, confira com a Serra Dourada. São 6:46. É João Mineiro e Marciano, telefone mais. Às 6:46. Bom dia, bom dia. Boa semana para todo mundo.

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1: 24 horas de amor em Mato Grosso e Matias, clássico da música sertaneja que a Serra Dourada não esqueceu. Olha a hora, são 6 horas e 52 minutos. É o galo cantando e a hora chegando, são 6 e 52, tá na hora, sim, bora. Boa semana.

0: De Alexandre Rosas e Versos. Manda um abraço para o amigo querido Odemar, o nosso motora, tá ali firme e forte no boa e hoje com o bonezinho da 99,5. Hoje ele tá diferenciado. Eu acho que é porque ele não achou o gel, ó, para dar aquela penteada maravilhosa no cabelinho para trás, cabelinho de Angico. Grande Odemar, gente finíssima, gente boníssima. Olha, manda um abraço aqui para Doralice. Doralice tá ligada na nossa programação, não é isso, Doralice? Sempre acompanhando aí o programa Café com Leite, o programa mais top do Brasil. Bom dia, querida!
1: Bom dia, Cadu, que adora Berrante Mato Grosso. Um abraço para você, para todos os ouvintes, que Deus abençoe a nossa semana que inicia. E trazendo muita paz e alegria para todos nós.
0: É isso, Doralice. Um abraço, um beijo, uma semana abençoada. Mari em Cristalina, bom dia, Mari. Quem mais? Professora Leone Cocalzinho, também acompanhando o nosso programa, né? Abraçando com muito carinho o Coelho, Antônio, Xangai, Renatinho Caçambeiro, a Marcinha Pinheiro, José Lio de Melo, Roquinho, Meio Metro, Barbinha, Selmin, Carlitão da Pedreira, o Carlitão, cê tá bom ou não, garotão? Dito de Moura, Almida Canaleta, Elson do Facinho, Joãozinho, Três Tiros. Um abençoado dia pra vocês aí. Alô, Zezinho em Cristalina, aquele abraço querido. Sandra em Luziânia, ah, tudo certo aí, Sandrinha. Um beijo nesse coração apaixonado e uma semana abençoada, uma semana de muitas notícias boas aí pra você, tá, Sandrinha? Raimundo em São Miguel, aquele abraço querido. Durval, lá na Piratininga, também nos dando a honra e o carinho da audiência. Tá ligado no Café com Leite, né, Durval?
2: Bom dia, Gadu. Deus abençoe a nossa semana e leva a nossa... nós para frente, enfrentando o nosso dia a dia, com saúde e alegria para todos nós. Um abraço, Ian, um abraço, Tom Xangai, um abraço, Valdênio, um abraço, Jesmiel do sítio, todo agarrado aqui no meu sítio verde.
0: Então, Durval, firma daí, que nós firma de cá. E até logo mais às 8 da manhã, a gente segue chacoalhando a roseira, né? Isso aí, Durval. Abraço para Isabel em São Miguel. Bom dia, Isabel. Gorete em Cristalina. Como é que você tá, Gorete? Qual é o plano para semana nova, hein, amiga? Jerônimo na cidade de Itajá. Welson Paixão em Cristalina. Abraço para Auripa em Tataíra. Tá lá ligada no nosso programa, não é isso? Bom dia, Cadu. Tudo bem? Quero desejar feliz aniversário para minha irmã Joseni, que mora em São Miguel do Araguaia. Parabéns, parabéns, parabéns para minha irmãzinha. Ô, Joseni! Parabéns, amiga, muita paz, sorte, saúde, sucesso, felicidade, bênçãos e bênçãos aí na sua vida, o carinho da família e dos amigos pra você. Deixa eu mandar bom dia pra ela, Keila, lá em São Simão, tudo certo, Keila? Fala comigo, Keilinha.
3: Bom dia, Cadu, bom dia pra você. Olha, manda um abraço pro pessoal lá da PAI e o Delvan, para o pessoal lá do projeto, lá também o pessoal lá do Centro Cultural, de todo mundo, dessa cidade aqui, São Simão, Goiás, que gosta de escutar a sua audiência. E para a tia Sônia também. Obrigado, Cadu. Um abraço, é a Keilinha de São Simão, Goiás.
0: Zé Risadinha já achou a Keilinha aí, ó. É a Keilinha mandar mensagem. É a Keilinha se manifestar aqui no programa. O Zé Risadinha já dá sinal de vida, ó. Ei, Keilinha, um abraço, querido, um beijo, uma semana abençoada. Vamos pro intervalo, volto já.
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6: e Paulinho Baculejo. Caxambu 2 acabou conversando, né? Ah, aí um falou assim: Londres é a cidade que tem mais neblina do mundo. O outro falou: que nada, moço, eu já passei por uma cidade que tinha muito mais neblina que Londres. Ele falou: qual? Ele falou: tinha tanta neblina que não deu pra ver qual que era o nome da cidade.
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1: Oi, gente, bom dia. São 7:07. Olha a hora, hein? Olha o compromisso. 7:07, bora, bora. Alô, você, estudante. Tá na hora, simbora. É semana nova, vai dar tudo certo. Esse é o nosso programa, programão, né?
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1: É, eu.
2: Ricardo Alves.
3: Bom dia.
2: Bom dia.
1: Bom dia, bom dia, bom dia, Brasil. Bom dia, alegria. Bom dia, gente amiga. 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

0: 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E a gente segue por aqui abraçando com muito carinho o Nilo, na cidade boa de Lusiânia. Fala comigo, Nilo. Como é que você tá, garoto? Nilo, gente boa, gente finíssima, nosso nobre amigo, né?
1: Bom dia, Cadu Alves. Aqui é o Nilo Monteiro do Santo.
0: Fala, Nilão.
1: De Lusiânia. Manda a próxima modona aí pra mim, mais o filtro, meu amigo aqui no americano. É meu amigo de coração. Meu amigo, Viltão. Viltão Guineca. Bom dia.
0: É igual a música do Roberto Carlos, né, Nilo? Meu amigo de fé, irmão camarada. Amigo de tantas jornadas. É o parceiro, é Pedra 90. Bom, Pedra 90, quem entende bem é a Marcinha Pinheiro, né? Ali entende uma Pedra 90, né, Marcinha? Alô, Wagner em Cristalina. Bom dia, Wagner.
2: Bom dia, Cadu. Aqui é o Wagner Comitivo Botecão, meu amigo. Tô aqui no Pé 3 Barra, ligadinho na Serra Dourada. Mandar um bom dia pra você e todos os meus amigos sintonizados. Beatriz Barra, Barra Grande, Buriti, Zoro Fino, Mimoso, Vista Alegre, Presidente Lula, todos os companheiros sintonizados na região das fazendas aí, Torre de Cristalina, menino nas lojas, nas rotas 050 ali. E simbora, Cadu, apertar o boi do homem, que a rapadura é doce, mas não é mole não, é ué, passarinho que não deu nada pra ninguém, já tá no mundo, e você? Simbora!
0: Simbora, bora, Wagner! É isso aí, garoto. Vamos que vamos. A vida que segue, semana nova, né? Papai do céu nos abençoando, nos protegendo e, claro, sempre com a gente. Não tem como dar errado, não, amigo. Com o nosso bom Deus, é sucesso garantido. Abraço pra Maria Solidade em São Simão. Tá lá ouvindo o nosso programa, né, Maria? Maurão Pedreiro em Cristalina. É o Maurão e o filho Kaique, já firme e forte pra mais um dia, lá no bairro JK. Odair Ramos em São Simão ouvindo o nosso programa e ela tá aqui, ó, é a Keila, né, a Keilinha lá de São Simão. É isso aí, Keila, é só vitória, Keila. Ih, risadinha.
3: Ai, meu Deus.
0: Você vai tomar uns tapas da Keilinha. Diz que ela não erra um tapa, não. É nada. Risadinha é só ouro, é só alegria, né, Keilinha? Tem que fazer um cafunézinho no risadinho. Aí ele para de ficar aí, ó, dando essa gargalhada. Eu tô achando que é falta aí de um cafunézinho, né? De uma palavra amiga. Ei, Zé Risadinha. João Paulo e Daniel, você me faz feliz. 7:12, Brasil. É nesse...

0: E dói coração, ou coração doído, é coração apaixonado, né? Coração apaixonado dói, menino do céu, como dói. Isso é Juliane Jardel, teve também Gustavo Lima e Chico Rei Paraná. Amor com amor se paga. Bora mandar bom dia pra turma, boa, tá conferindo a nossa programação. Alô, Pedrinho em São Miguel, tamo junto, Pedrinho. Uma excelente semana pra você, amigo querido. A Maria Elza, tá na cidade de Itapaci. Bom dia pro Ederjão, Marquinho e Leidiana lá no Hospital das Bicicletas e o Marcelo na Arte Mídia. Moçada boa, rojada com a gente aí, ó, lá em São Simão. Joselino em Rubiataba, bom dia Joselino, como é que você tá, amigo? E o Gerson em Caldas Novas, Cadu, tô aqui em curtindo a programação Serra Dourada numa boa. Quero agradecer a vocês de ter colocado essa emissora aqui em Caldas. Estávamos precisando de uma rádio assim, toca música boa, uma programação diferente. Que bom, Gerson, que você tá gostando, vem muita coisa boa por aí, tá? 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Olha, manda bom dia para amiga Lúcia lá em Chaveslândia. Bom dia, Lúcia. Fala comigo, querida.
1: Bom dia, Cadu Alves, tudo bem? Como é que você está? Tudo bem com você? Uma ótima manhã abençoada de segunda-feira para você, Cadu. Aqui é a Dona Lúcia Mendes, de Chaveslândia, Minas Gerais. Por favor, mande um alôzinho aqui para toda a minha família, para a Anitta, Sr. Josias, lá na Chaveslândia, e para todos.

0: todos os ouvintes que está ligadinho ouvindo a Serra Dourada, tá? Obrigado, com Deus aí, tchau.
1: Valeu, Luciá, um grande abraço, uma semana abençoada. Boca Fotógrafo na cidade de Seara, fala comigo, Boca.
2: Bom dia, Cadu, tô sintonizado aqui no volume 12, manda alô pra mim aí, manda pois música, amor, oferece música, Boca, pra mim aí. Meu dia mais esperado do ano chegou, meu aniversário, assinado o Internacional Boca Fotógrafo de Seara.
1: Que legal, hein, Boca?
2: Eu liguei o rádio primeiro de que você hoje, viu? Antes das 4 horas, meu rádio já estava sintonizado, já esperando você fazer a abertura do programa aí.
1: Ô Boca, parabéns, querido, muita paz, sorte, saúde, sucesso, felicidade sempre, amigo. Bênçãos e mais bênçãos aí na sua vida. O carinho da família e dos amigos. Ao amigo querido Boca Fotógrafo, o Internacional de Seara. Ao Boca Fotógrafo, deixa um pedacinho de bolo pra gente aí, viu? E o Boca Fotógrafo, amigo, toca um berrante, mas é de acordo, né? Ele gravou a tocada do berrante lá e ele mandou pra gente o áudio aqui, ó. Esse é o Boca Fotógrafo tocando o berrante, ó. Será que foi você mesmo, Boca? Que tocou esse berrante, amigo? Soprou de acordo aí? Hã? Será que foi, risadinha? Ó, risadinha. Ei, Boca Fotógrafa, aquele abraço, querido, gente boníssima. Olha o Eder João, no Distrito Federal, ouvindo nosso programa. Irmão, na cidade de Itajá, também acompanhando a gente. Bom dia, irmão.
3: Bom dia, Cadu. Bom dia. Aqui é o Irmão de Itajá, Goiás. Eu e minha esposa Sionara estamos aqui ligados, tomando um gostoso chimarrão. Bom dia aí, feliz aniversário aí, ô Boca Fotógrafo. Parabéns, Deus te deu muita saúde, muita paz. Manda um abraço aí pra todos de Itajá, Goiás. Hoje, 5 horas da manhã, caiu uma chuvinha boa aqui no Itajá, viu? Bom dia.
1: Que essa chuva seja bem-vinda aqui a Goiânia, estamos precisando, o tempo tá seco, tá rachando os beiços aqui. Ô, irmão, você acredita que foi o Boca aí que tocou esse berrante ou não, ó? Dizendo ele que foi. Cadu, ó o berrante que eu toquei, ó o áudio aí, ó. Será que foi? O Risadinha tem as dúvidas, né, Risadinha? Ó. Ai, meu Deus. Eita, nós. 7h31 e eu volto já, que é só alegria.
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5: Torcedor, olá torcedora, bom dia, uma excelente segunda-feira, ótima semana para todo mundo. Hoje é dia de Goiás em campo pela Série B do Campeonato Brasileiro. É a 21ª rodada, às 7h30 da noite, no estádio Aile Pinheiro, estádio da Serrinha. O Verdão recebe o Londrina. Goiás que tenta se recuperar na competição, uma vez que vem de derrota na última rodada, perdeu 1-0 para o América Mineiro. Teve aquela paralisação lá no final de semana anterior do Campeonato Brasileiro da Série B em virtude da Copa do Brasil. Então o Goiás não joga desde o último dia 26 de julho. O Londrina, a exemplo do Goiás, também vem de derrota em casa, perdeu 4-1 para o Novo Horizontino na cidade de Londrina. Hoje, portanto, Série B, 7h30, Goiás e Londrina, em Goiânia, no estádio Aile Pinheiro. 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
1: Que beleza, de volta, 7h35.
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1: E eu,
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1: Ah, tô por aqui. Feliz da vida, contente numa boa, acreditando em dias melhores e acreditando em você, na sua sorte e na sua felicidade. Vamos pra cima, que a semana está apenas começando, é segunda hora, hein? Segundo. Vai dar tudo certo, são 7h35. Deixa eu mandar bom dia pra Eliane Rodrigues, na Cidade Boa de Minas Sul. Bom dia, Eliane. Flávia, em Minas Sul. Tudo certo aí, Flavinha? Forte abraço, uma semana abençoada, querida. A Maria Laura em Cristalina, tá lá conferindo a gente também, né? Maria Laura, tá mandando beijos e abraços aí pra filha do Mariozan, Botafoguense. Estamos aqui curtindo a Serra Dourada. Abraço pra Mari da Vila Andrade, pro Marcelo Vascaíno, Tenente Vasco, Boca Fotógrafo, pra Marcinha Pinheiro. Beijo pra vocês todos aí, desejando aí um feliz aniversário pro Boca Fotógrafo. Olha, é tocador de berrante, ele tocou o berrante, mandou um áudio, né? A gente pesquisou aqui, não é fake não, é verdade verdadeira. E também é fazedor de verso, é ou não é, amigo Boca? É fazedor de verso e nos mãos, ó, sente só.
3: Ei, Cadu, três coisas nesse mundo, se Deus me desse, eu queria. Um cavalo bom de selo e uma fazenda na Bahia. E uma morena bonita pra me beijar todo dia. Assinado Internacional Boca Fotógrafo de Iaciara, Goiás.
1: Rapaz, o cara é um machista. Olha só. Gente, Cidade de Iaciara tem um artista e é internacional. É produto importado. Não é isso, Boca? Aquele abraço, querido. Obrigadão pelo carinho da amizade e da audiência. Nosso programa é assim, ó. É alegria e alto astral. É energia boa. Tudo isso para começar bem a semana, né? Renan Ronaldo, fonte de desejo. São 7h40, Brasil. 7h40.

Essa é a Fátima Leão, pão de queijo. Abraço pro Zé Humberto Caçambeiro, Ituiutaba, né? Abraço também pessoal da Fazenda Catingueira, município de Santa Vitória, Minas Gerais, para Francines e a esposa Cristina, né? O Francines e a esposa Cristina. Valeu, Zé Humberto. Segura, que a moda é boa.

0: Se a Fátima Leão, pão de queijo. Pão de queijo gostoso de Minas Gerais, né? Ô Fátima, Fatinha, tem a coxinha gostosa também de Minas, né? Que é uma delícia. Tem também a esfirra, tem muita coisa boa, né? Coxinha gostosa de Minas, é de dar água na boca. Depois, ó, só 3 dias de amor. Gilberto e Gilmar, olha a hora, são 7h45. Bom dia, bom dia, bom dia!
1: Bom dia!

0: Tá aí a moda bonita, que clássico, que saudade. Há muito tempo que eu não ouço essa moda, hein? Essa moda é linda, linda. Três dias de amor, Gilberto e Gilmar. Olha a hora, são 7h48, Brasil, 7h48. Manda um abraço aqui para o amigo Hamilton, lá na cidade de Itapaci, né? Tá lá conferindo a nossa programação. Perderam a carteira aí, é isso, Hamilton? Fala pra gente aí, o que aconteceu aí?
1: Bom dia, Cadu. Aqui é o Miltinho, refrigeração de Itapaci.
0: Ah.
1: É... Como é que tá aí? Tudo jóia?
0: Tudo certo.
1: Então, Cadu, eu queria pedir a você que anunciasse aí o pessoal de Itapaci, região, que achasse uma carteira. Meu cunhado perdeu com os documentos dele, tudo. Carlos Paes Ferreira, de Itapaci. Alguém encontrou, tem um endereço na carteira da casa dele, do Talão de Energia. Procurar ele. Ou a rádio aí, né? Um abraço, meu amigo Cadu. Boa semana a todos.
0: Valeu, Hamilton. Aquele abraço, querida. A gente está aqui torcendo para quem encontra. Esse negócio de perder documento é difícil, né, gente? Depois tem que fazer tudo de novo. Então, você que encontrou aí os documentos aí do amigo, né? Você pode estar entrando em contato aí com o telefone. Tá aí na carteira aí, não é isso, Hamilton? Tem os dados aí. Eita, esse negócio de perder documento.

0: documento é complicado, depois tem que fazer tudo de novo, gente. É uma burocracia danada, né? Ei, meu Deus do céu, Nossa Senhora da Bahia. Mas vai dar tudo certo, amigo, vai dar tudo certo, o pessoal vai encontrar, vai entregar e aí vai ficar tudo bacana, né? Abraço pro Ismael em Cristalina, bom dia, amigo Cadu, tudo bom? Bissurde, bom. Cadu, manda um alô aí pra galera da Fazenda Rio Branco em Cristalina, Dona Dirce, Professora Weasley, quem mais? Anezão Pereira, ô Anezão! Você tá bom ou não, garotão? E pros meninos da Agroirrigação, Natan, Cleiton e Junão, então um grande abraço pra todos aí da Agroirrigação, nosso grande amigo Natan, Cleiton e Junão, equipe top aí da Agroirrigação. Quem mais? Lindaura, na Alvorada do Norte, ouvindo o nosso programa aí, não é isso, Lindaura?
1: Bom dia, tudo bem?
0: Tudo.
1: Lindaura, fazendo a vereda.
0: Fala,
1: olha,
0: menina.
1: Olha, você está substituindo muito bem o nosso amigo. Você é muito bom.
0: É nada.
1: Adoro ouvir você. Eu quero ouvir a música, qualquer música aí, oferecer para o meu esposo. É, pela homenagem Dia dos Pais ontem, né? E para todos os papais do mundo, inclusive para você.
0: Valeu, Lindaura. Obrigado pelo carinho, da amizade e da audiência, né? Estaremos juntos aí durante esses 90 dias. Depois, o titular, o fixo, que a gente sabe quem é, retorna ao seu posto. Enquanto isso, a missão nossa é levar alegria, né? Tô tentando levar alegria aí pra moçada. Se tiver alguma coisa errada aí, manda no nosso zap aqui pra gente consertar, tá bom? Porque a gente vai seguir na vida assim, aos trancos e barrancos, mas no fim dá tudo certo. Essa é maravilhosa, ó. Quando eu amo... 7h51, Brasil!

0: Rapaz.
1: E é isso, quando eu amo, eu amo. Quando eu choro, eu choro. Choro largado, desesperado. Renato e Rafael, aqui no programa Café com Leite. Isso é maravilhoso. Os meninos mandaram bem nessa, né? Teve também Gilberto e Gilmar e Fátima Leão, pão de queijo. Manda um abraço pra Geusa em Cristalina e o amigo Marcelão em Santa Maria, no Distrito Federal. Tá ouvindo a gente pelo nosso aplicativo. Valeu, Marcelão. Bom, finalzinho de mais uma edição do nosso programa. Que pena. Mas a gente volta amanhã, terça-feira, a partir das 4 horas, com o melhor da música sertaneja pra você, com a programação impecável, gostosa e diferenciada pra você começar bem o seu dia. Vem aí a nossa amiga querida, queridíssima Grazi Tavares, comandando o seu Manhã Show. Ela fica com você até logo mais ao meio-dia com muita coisa boa. Pra você, um grande abraço, beijo nesse coração maravilhoso, uma segunda-feira abençoadíssima pra todo mundo e até lá. Tchau, tchau, valeu! Obrigado pelo carinho, da amizade, da audiência de todos até aqui.

Oi, tudo bem? Excelente começo de semana pra você. Obrigada pela companhia, pelo rádio ligado. Manhã Show tá começando, então vem comigo que aqui só tem coisa boa.

E aí, tudo bem com você? Começou bem essa manhã de segunda-feira? Eu espero que sim, viu? Desejo um dia maravilhoso, abençoado, recheado de notícias boas e uma semana incrível pra você e pra sua família. Manhã Show só começando, já convido você, o melhor ouvinte do mundo, a participar. Você sabe que a graça desse programa é a sua companhia, né? Então já capricha no recado, mensagens de voz até 30 segundos. Manda seu bom dia, seu alô pra quem você mais gosta e vem participar. Daqui a pouquinho tem pergunta do dia, você participa, deixa sua opinião também até 30 segundos. 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E daqui a pouquinho tem os primeiros horários do Manhã Show pra você participar, combinado? Começando bem demais com Eduardo Costa, imagina eu, 8 e 2, bom dia!

0: Rede Serra Dourada, Zeneto e Cristiano, alimentando vontade, 8h10, chegando as previsões astrais para o seu signo e na sequência, pergunta do dia.
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2: Salve, salve, bebê, salve, salve, mamãe, vovó, titia. Estamos aqui, bom dia mesmo para todo mundo, hein? Estamos aqui com a graça de Deus, com o nosso horóscopo desta segundona, dia 10 de agosto, com a lua minguante no signo de Câncer, né? Antônio Oliveira tá com a autoestima nas alturas, hein, no céu. Ela fala o seguinte: João Bidu, manda uma simpatia para eu mandar para todo mundo ser feliz que nem eu sou. Olha que maravilha. Além de tudo, é generosa, né, Antônia? Vou mandar sim, tá? Depois do signo de peixes, porque agora Camila Ravanelli chega com o horóscopo do dia. Bom dia, Camila.
3: Bom dia, João. Bom dia pro nosso querido ouvinte. Estamos na segunda-feira, começando mais uma semana. Que seja uma semana abençoada, né? E vamos então entender o que os astros prepararam pra gente hoje com o horóscopo do João Bidu. Pra você do signo de Áries, a semana começa com boas vibrações, com os astros favorecendo parcerias e crescimento financeiro. Seus relacionamentos ganham mais harmonia com união e amizade. O amor também fica protegido e cheio de possibilidades, tá? Mas ó, mantenha os pés no chão à noite para aproveitar melhor. Hoje a sua cor é branco e os palpites são 51, 5 e 32. Oi, Touro! O início da semana tá cheio de oportunidades para você conquistar as suas metas com recompensas à vista, hein? A comunicação flui bem com a Lua em Câncer, fortalecendo relacionamentos e fortalecendo também vínculos com quem você convive. O interesse por alguém próximo cresce, tá? Sua cor, magenta. E os palpites para hoje são 21, 54 e 48.
1: Gêmeos,
3: hoje é um dia de sorte, boas notícias, com oportunidades de aumentar seus ganhos e iniciar negócios lucrativos. Seu charme fica em alta e o amor pode surpreender com encontros e momentos especiais. Aproveite a energia positiva, mas mantenha os pés no chão à noite para evitar ilusões. Hoje a sua cor é verde claro e os palpites são 11, 61 e 52.
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0: Já tá na hora da nossa pergunta do dia, então vem participar, responder aqui no 629-8480-8453. Hoje vamos falar sobre o ambiente de trabalho. Numa segundona, nada melhor do que isso, né? A gente quer saber de você o seguinte: amizade no ambiente de trabalho, você acha que mais ajuda ou mais atrapalha? Conta pra gente o que você acha, o que você já passou de experiência por aí, hein? Assim, pode ser que ajude, né? Às vezes o ambiente de trabalho fica meio pesado. Quando você tem uma pessoa legal, uma amizade dentro do seu trabalho, tudo fica mais leve, mais fácil de ser levado, né? Um incentiva o outro, enfim. Porém, se essa amizade não for verdadeira mesmo, talvez as coisas podem ser confundidas, né? Ou às vezes um fica querendo corrigir o erro do outro por ser amigo. Já aconteceu alguma coisa assim por aí? Enfim, a gente quer saber de você isso. Amizade no ambiente de trabalho, você acha que mais ajuda ou mais atrapalha, hein? Conta pra

0: gente. Bora ouvir quem já tá participando, quem já mandou recado aqui no nosso WhatsApp. É o Elias, pessoal lá da pizzaria da Nona em Crixás. Valdeci, Valdirene, Maria Luísa e Elias estão lá trabalhando e ouvindo. Beijo, bom dia para vocês. Luciene, bom dia.
1: Bom dia, Graça.
0: Tudo bem?
1: Queria passar, tô passando aqui para desejar uma ótima semana, um abraço pro Heraldo Ribeiro, pra sua esposa Edinaí, a dona Aparecida.
0: Certo.
1: Lá na Fiúza, Fazenda Santa Luzia. Que tenham uma ótima semana. Abraço a todos, Deus abençoe.
0: Amém. A todos nós. Beijo para você, Luciene. Dora Silva ligada também. Bom dia.
2: Bom dia, Graça.
0: Tudo bem?
2: Estou muitos dias sem falar na rádio.
0: Que foi,
2: com você,
0: mulher?
2: Aí. Você, desculpa, viu? Uma ótima semana para você. Que você seja feliz, que seu trabalho seja muito bom.
0: Amém.
2: Aqui é Dora de Aciara, viu?
0: Some não, mulher, a gente sente saudade. Um beijo pra você, um excelente dia. Seja sempre bem-vinda. A Doralice tá no Mato Grosso, ligada com a gente. Essa aqui tava sumida mesmo.
3: Bom dia, Grazi.
0: Bom dia.
3: Dora, Berrante, Rio das Mortes, Mato Grosso.
0: Tudo bem?
3: Tô na escuta, mas o Rodrigo, né? Um abraço pra você, pra todos os ouvintes.
0: Obrigada.
3: Um bom início de semana pra nós todos. Um abraço pra Ju, lá na Autoelétrica do Durinho São Miguel, pra Marlene, pra Comadre Verbena, Eliane, pra meus primos todos em Bonópolis, é, pra Dalvina. Ô, Dalvina, saudade de todo mundo aí.
0: Um beijo pra você, Dora. Tá lá no Berrante, no Mato Grosso, ligada com a gente pelo aplicativo. E um abraço bem apertado pro Rodrigo, que adora ouvir a Serra Dourada. Tem um carinho enorme por ele. Boca, fotógrafo?
4: Bom dia, minha amiga Grazi Tavares.
0: Bom
4: Chegou
0: dia.
4: O meu dia mais esperado do ano, Grazi Tavares.
0: É aniversário
4: Tavares.
0: Do Boca.
4: Quero agradecer a todas as pessoas pelo carinho. Agradecer nosso amigo Cadu, que acabou de se despedir da rádio agora há pouco. O grande locutor Cadu. Agradecer também a Marcinha Pinheiro e todos os demais meus familiares de fora aí.
0: Eita!
4: Que sempre está fazendo minha estrela brilhar mais ainda, ajudando eu ficar mais feliz ainda nesse dia maravilhoso de hoje. Grazi Tavares!
0: Parabéns, meu amigo Boca, eu tive prazer enorme de conhecer ele, que tem um astral lá pra cima, né? Ele que é animado. Hoje vai ter dia de forró por aí, Boca? Tem aniversário, tem que comemorar, né não? Muitos anos de vida pra você, saúde, prosperidade, que Deus abençoe sua vida com alegria, com tudo de melhor, que você possa realizar os seus sonhos. Dinheiro no bolso, que não faz mal, né, Boca? Tudo de melhor pra você, parabéns a todos os aniversariantes de hoje. Ele que é nosso ouvinte fiel de todos os dias. Um abração, Boca, tudo de melhor pra você. Heraldo, bom dia.
5: Bom dia, Graça Vaz.
0: Tudo bem?
5: Tá aí? Tudo bom, Graça?
0: Graças
5: tudo bom,
0: a
5: graças
0: Deus.
5: Graças a Deus. Segundou, né, Grazi? Solzinho tá firme.
0: Aquele Tamo modelo.
5: Aqui na Tirado do Leite, eu e meu filho Enéas Neto e o Pedrinho. E quero mandar um alô lá para o Arley, Viviane, Lucas e Eloá, lá em Cristalina.
0: Certo.
5: Tá bom, Grazi?
0: Combinado.
5: Adorada. É bom ouvir.
0: Sempre bom ouvir. Um abraço pra você, viu, Heraldo? Um excelente dia por aí. Daqui a pouquinho eu volto com mais participações. Enquanto isso, você manda seu recado e responde nossa pergunta do dia. Amizade do trabalho, você acha que ajuda ou atrapalha, hein? Conta pra gente, até 30 segundos.
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0: 8h17, Bruno Rosa e Murilo Ruf, atriz demais. Bom dia. Bom dia.

0: Hoje não.
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2: Olá, muito bom dia. Chegando nesta segundona com a primeira quentíssima do mundo das celebridades. Contagem regressiva, hein? Para o casamento da apresentadora Ana Hickman e do Edu Guedes. E a noiva já entrou completamente no clima. Ana reuniu as amigas para um chá de lingerie e teve que responder perguntas sobre o futuro marido. Entre uma delas, Edu precisava acertar qual a música marcou a história do casal. E acertou. A Flor e o Beija-Flor de Marília Mendonça. O resultado? Ana caiu no choro. Depois ainda teve brincadeiras, prendas e até máscaras com o rosto do noivo espalhadas pela festa. Ana terminou a noite dizendo que foi tudo perfeito e que agora só falta chegar o grande dia. Os dois sobem ao altar no dia 12 de setembro, no interior de São Paulo. Pelo visto, haja coração até lá, hein? Muitas emoções ainda vão acontecer nessa história aí, ó, nesse casamentão esperado aí por Ana Hickman e Edu Guedes. A gente segue de olho no mundo das celebridades. Eu volto daqui a pouco com outra quentíssima.
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3: Acerte a hora, 8h23. Bom dia pra você.
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5: Olá, apaixonados por pets. Hoje vamos dar algumas dicas para que o seu gato beba mais água. Naturalmente, os gatos não costumam beber muita água, e como a maioria

0: E se alimenta de ração seca, precisamos estimular o consumo de água para evitar problemas de saúde. Então comece aumentando a quantidade de alimentos úmidos, como sachês, patês e caldos. Aumente a quantidade de potes de água. Como gatos são animais extremamente curiosos, só o fato de você colocar um pote de água novo em um cômodo já pode estimular o aumento do consumo de água. Mas atenção! Deixe a água separada da ração e longe da caixa de areia. Os gatos são extremamente higiênicos e metódicos, então deixar a ração muito próxima da água pode passar a impressão de que essa água está suja ou contaminada. E lembre-se também de trocar a água com frequência. Isso é fundamental para que os peludos bebam mais água. Até a próxima dica!
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0: Chegando Ed Brito e Samuel, Toda Mulher, música linda e vai para você.

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2: Capítulo desta segunda-feira de A Nobreza do Amor. Sebastião se espanta ao descobrir que Lúcia se chama Alica e que é uma princesa real em Batanga. Binta mente para Gendal sobre Quênia, que se desespera com a possibilidade de ser enviada para um convento. Sebastião revela a Virgínia que Lúcia é uma princesa real. Contei o que vai acontecer hoje em A Nobreza do Amor.
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3: De volta já com a nossa pergunta do dia. Então vem participar, responder aqui no 629-8480-8453. Amizade no trabalho, você acha que atrapalha ou ajuda, hein? Conta pra gente. Bora pros recados? A Vandete já tá por aqui. Bom dia. Vandete.
4: Bom dia, Graça. Passando aqui pra desejar uma ótima semana pra locutora mais carinhosa e nota mil.
3: Obrigada.
4: Locutora, né? E desejar os parabéns pro Boca. Parabéns, Boca. Muita felicidade, muitos anos de vida. Que Deus esteja sempre cuidando de você e da sua família. Continua assim, viu? E desejar também pra todos meus familiares e amigos aqui de Crixás. Um abraço, Graça. Fique com Deus.
3: Beijo pra você, Vandete. Uma excelente semana por aí, tá bom? A Silvânia em Crixás. Graça, na minha opinião, a amizade no trabalho ajuda quando existe respeito, parceria e quando você tem profissionalismo. Mas pode muito sim atrapalhar quando há excesso de intimidade, quando tem fofoca ou quando a amizade fica acima das responsabilidades. Afinal, o equilíbrio é fundamental. Exatamente isso. Beijo pra você, Silvânia. Obrigada pela participação. Tem mais recados? Bora ouvir meu amigo Gleibe.
5: Oi, Graziela Tavares. Bom dia.
3: Bom dia.
5: Ótima semana, ótima segunda pra você. Que bom, né? Mais uma semaninha e outra vez é segunda-feira. Ô, Grazi, com certeza, amizade. Ah, uma amizade com respeito por ambas as partes só ajuda sim, só vem a somar. Positivo é no trabalho e em tudo. Beleza? Bora, bora. Eu quero ser. Gente, você é adorada, apaixonada por Goiás.
3: Mandou
5: bora,
3: bem. Bora. Um bom dia, Gleibe. Um bom trabalho por aí. A Sueli tem Guarinos, eu acho que atrapalha, porque as pessoas são falsas, principalmente no trabalho. Eita. Beijo, Sueli, bom dia. Tiago, bom dia.
6: Oi, Grazi, bom dia. Aqui é o Tiago do setor aeroporto, São Simão. Amizade no trabalho, Grazi, eu acho que só atrapalha.
3: Mesmo?
6: É muita falsidade.

0: amizade, né? É muita facilidade. Então, no meu caso, a amizade no trabalho não compensa. É cada um por si e Deus por todos. Né?
1: Tá aí a
0: então,
1: opinião do Thiago.
0: Esse é o meu dilema. Serra Dourada, bom ouvir.
1: Sempre bom ouvir, um bom dia. Júlio César tá em Tarumã, bom dia, Graça, tá tudo bem? Tu aí, tirando minha voz, tá querendo ir embora? Tô tudo ótimo, graças a Deus, tá? Que você tenha uma excelente semana abençoada, com uma segunda-feira incrível. É, tá mandando abraço pro Raimundo Flamenguista, pra esposa Nilza em Tarumã, pro Boca Fotógrafo Marcelo Vascaíno e respondeu a pergunta do dia. Dependendo da pessoa, ajuda bastante, mas tem vários pontos que precisa verificar, né? É, sobre a pergunta do dia, também temos aquele ditado, cada um no seu quadrado, um não interferindo no trabalho do outro, né? Tá aí a opinião do Júlio César em Tarumã. Ulisses tá em Cocalzinho, bom dia minha amiga, quero mandar um abraço pra minha tia Cláudia, que mora em Anápolis, pra todos da minha família, os meus amigos, pra vocês aí da rádio, um bom começo de semana. Tá pedindo música com Maiara e Maraísa. Grazi, eu acho que mais ajuda. Então, por exemplo, como eu sou novato, eu vou sempre precisar de ajuda. E a amizade, nesse caso, pode me ajudar, sim. Tá certo, um beijo pra você, Ulisses. Até pra aprender, né? Pra poder ensinar um ao outro que uma coisa que você não sabe. Agrega conhecimento, agrega informação, sem dúvida. Mais recados, a pessoa participou, mas não colocou o nome, não tem problema. Eu acho que depende da amizade, porque no tempo de hoje, sempre tem um que puxa o tapete do outro. Às vezes a pessoa fala, pode contar comigo. Quando vira as costas, a pessoa te queima. Então, a amizade mais atrapalha no trabalho do que ajuda. Eita! Quem mais participando? Sinésia, bom dia!
2: Bom dia, Graça. Ô, Sinésia, turma, manda um abraço pro senhor na rádio e pro Júlio César, pro Raimundo Flamenguista, pro Anil, e mandamos parabéns pro Boca Fotógrafo.
1: Tá dado o recado, bom dia, dona Gorete.
3: Graças, que é Gorete, está vindo a Goiás. Tô aqui ligando em seu programa. Mandar um abraço para meus quatro netos, KN, Keves, Matheus e Nicolas. Tchau e obrigado.
1: Beijo. José Davi e a esposa Vânia Tavares em Cristalina já ligados. Um abraço. A Natividade em Cocalzinho também participando. A Josiane de Rio Verde. Grazi, eu acho que atrapalha. Nunca devemos misturar as coisas. E você, o que que acha disso, hein? Na pergunta do dia a gente quer saber, amizade no trabalho ajuda ou atrapalha? Conta pra gente sua opinião.
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1: Chegando o Hugo Henrique, vão falar que foi sorte, viu? 8h42, bom dia.
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0: 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Música linda do ano de 1993, que recordação, hein? Chegando humor, intervalo comercial e na sequência muito mais música pra você. Não saia daí.
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1: 8h58, Mari Fernandes.

0: Alô, alô, Câncer! Hoje é dia de brilhar no trabalho, usando seus talentos para se destacar e conquistar a admiração dos chefes, hein? A harmonia na vida familiar fica garantida, ideal para fortalecer laços afetivos com os parentes. Aproveite o seu jeito carinhoso para fortalecer o amor. Hoje a sua cor é violeta e os palpites são 41, 58 e 14. Para você do signo de Leão, hoje é um dia de oportunidades e sucesso no trabalho com sua liderança em destaque. No relacionamento, a comunicação empoderada facilita a conexão com todos, mas cuidado à noite com imprevistos. Para quem busca compromisso, o cenário favorece um novo passo no amor. Hoje a sua cor é preto e os palpites são 5, 49 e 50. Virginiana, virginiano, a semana começa e promete avanços financeiros e também estabilidade no trabalho, com destaque para sua sorte. Cuide da saúde, que fique em alta, tá? No amor, a busca por certezas pode gerar surpresas agradáveis, embora à noite desafios apareçam. Aproveite o momento para evoluir e se surpreender. Hoje a sua cor é amarelo e os palpites são 50, 44 e 32.
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2: Na pergunta do dia, hoje a gente quer saber de você se a amizade no trabalho mais ajuda ou atrapalha. Hein? Que você acha? Bora ouvir os recados? Bom dia.
3: Oi, Grazi, bom dia. Um abraço aqui. Tudo do Rodinho, aqui da Cristalina, Fazenda Figueiredo, Leiteria. Então, Grazi, eu dou uma sumidinha que eu tava de férias, tá com saudade de vocês.
2: Ah.
3: Abração aqui. Deus abençoe todo mundo aí. Quanto à pergunta do dia aí? Brasil, eu trabalho numa grande empresa aqui, a gente tira uns 60 mil litros de leite aqui. Oh. Então, a gente que trabalha em grandes empresas sempre tem um para puxar o tapete do outro. Eu acho que cada um no seu quadrado. Eu acho que cada um cuida de si e a opinião do outro, eu acho que não ajuda muito, não. Faz atrapalhar, porque tem muita gente falsa, sabe? Aqui mesmo tem muito, sabe? Obrigado aí pela pergunta aí. Foi uma experiência muito boa, tá bom?
2: Tá certo, um beijo pra você, um bom dia de trabalho por aí, Valdivino. A Iraides Gomes tá com a gente em Itapaci. Bom dia, Grazi, bom começo de semana pra todos nós. Que seja abençoado na presença de Deus. Tô aqui ouvindo, viu? Você traz alegria pro nosso dia. Obrigada, obrigada, seja sempre bem-vinda. Minha amiga, hoje você tá com a voz diferente, tá gripada. Percebeu, né? Não tem como não perceber. Ai, meu Deus, tá querendo me pegar a gripe, mas tô correndo dela, viu? É, não tá fácil, não. Esse tempo, toda vez esse tempo seco, né, muda aí o clima e a gente acaba ficando mais fraquinho da saúde mesmo. Mas tá tudo certo. Logo, logo recupero, tá bom? Beijo. Raimundo, bom dia.
4: Bom dia, Grazi Tavares. Aqui é o Raimundo Flamenguista.
2: Tudo bem?
4: Eu quero retribuir um abraço pro Júlio César Correia, Cineza Nogueira, outro pra minha esposa Nilza, e desejar boa semana pra nós todos. E alertar, né, alertar que o urubu tá encostando no porco, né? Vamos lá, negão! Tudo de bom, Grazi.
2: Um abraço, Raimundo. Bom dia pra você, pra toda a família. Dorivaldo?
5: Bom dia, Grazi. Dorivaldo de Cristalina, o baiano. Eu acho que sim, Grazi. Eu acho que atrapalha um pouco. Né?
2: É.
5: Desde quando o funcionário caiu dentro da empresa, eu acho que ali é motivo de respeito um com o outro.
2: Claro.
5: E bom dia pra vocês.
2: Obrigado, um ótimo dia. Auripa?
6: Oi, Grazi. Bom dia. Tudo bem?
2: Tudo
6: Grazi,
2: bem.
6: Deixa eu te falar, eu quero mandar um alô pra Luciana na fazenda, né?
2: Certo.
6: Minha irmã Sandra ali na fazenda Major Carneiro. E pra minha irmã Josani, que mora em São Miguel, hoje é aniversário dela. Quero desejar um feliz aniversário, que Deus dê muitos anos de vida e saúde. E ela é muito especial na minha vida.
2: Que legal. Parabéns pra ela, muitos anos de vida, tudo de melhor. Que Deus abençoe e proteja sempre. Dona Lúcia?
7: Bom dia, Grazi, minha amiga. Tudo bem? Como é que você está?
2: Tudo bem,
7: com você? Uma ótima manhã abençoada de segunda-feira pra você, Grazi. Por favor, mande um alôzinho aqui pra toda a minha família. Pra Bel Lavadeira, pra Vandete, pra Anitta, seu José lá na Travessa. Pra todos os ouvintes que estão ligados e ouvindo a Serra Dourada, tá? Grazi, sobre a pergunta do dia, olha, Grazi, a amizade no trabalho às vezes atrapalha, às vezes sim, às vezes não, né?
2: Depende
7: da amizade, né, Grazi? Com Deus aí, tchau.
2: Beijo, bom dia, dona Lúcia. Francinaldo.
8: Bom dia, minha amiga Grazi Tavares, que é o pessoal da cidade de Itapaci. Tamo por cá, minha amiga Grazi Tavares. Todos da escuta do programa Manhã Show. Grazi, minha gado, gostaria que você tocasse pra nós a música com Chicote de Luz, o Chapéu, quero oferecer para minha mãe Luzia, minha

0: Gata, graças a Deus, tá aqui na escuta do programa Manhã Show também. É, para a mesma face também aqui no Pé do Só Programa Manhã Show,
1: certo.
0: Minha, Graça Tavares. É, para meu colega Gil, também o popular galego, que tá lá na Vila Santana também, já na escuta do programa. E enfim, minha gata Graça Tavares, para toda a equipe aí da Rede Cedral. Quer meu Graça Tavares? Tem um bom dia de segunda-feira.
1: Segundo,
0: minha gata Graça Tavares.
1: Bom dia, boa segunda-feira, meu amigo. Heraldo.
2: Oi, Graça, Heraldo novamente. Eu não poderia deixar de desejar os parabéns para o meu amigo Boca Fotógrafo e pedir a Deus que o abençoe e que dê saúde. Como Amém. Ele diz que é a minha família de fora, né? Que a gente fizer uma amizade através da Serra Dourada. Tá bom,
1: Graça?
2: Serra Dourada. É, vamos ouvir.
1: E é muito genuína essa amizade, é muito bacana, né? Falando nele, olha quem chegou.
3: Oi, Graça, deixa eu te contar uma coisa rapidinho aqui,
1: Conta. Viu?
3: Zé de Vito fez uma casa nova na fazenda dele. Você que já veio aqui em Aciara, conhece a fazenda dele, você mais Cirilão, né? E tem um quarto especial pra você e Cirilão, Graça Tavares.
1: Tá demais,
3: quarto,
1: hein?
3: Reservado pra vocês dois, com suíte. E o dia que vocês vierem aqui de novo em Aciara, a carne e a cerveja vai ser tudo por conta minha, viu, Graça Tavares? Porque vocês merecem, como sempre. E nós vamos lá em Linha buscar coco.
1: Combinado. Uma hora a gente aparece aí, viu, Boca? Vamos combinar esse negócio aí. Um beijo, bom dia pra você. Curta muito seu aniversário. Daqui a pouquinho mais recados, então vem participar e responder. Você acha que a amizade no trabalho ajuda ou atrapalha? Hein? Conta pra gente, até 30 segundos. 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

0: demais.
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2: De volta já com a nossa pergunta do dia. A gente quer saber de você o seguinte: amizade no trabalho ajuda, atrapalha? O que que você acha, hein? Conta pra gente. Bora pros recados? Aldeni Alves está em São Miguel do Araguaia. Grazi, bom dia. Pra mim, a amizade no trabalho atrapalha sim. Aconteceu comigo, viu? Eu fazia de tudo e a pessoa por trás me queimando. Até que fui mandada embora. Ô, gente, sacanagem. Marcilô em Santa Maria no DF. Bom dia, criança. Tô aqui ligado na Serra Dourada. Um alô pra toda a nação rubro-negra. Tchau, obrigado. Beijo pra você, pro Tadeu também. Bom dia. Alguém pediu pra não ser identificada. Grazi, eu acho que ajuda demais. Tenho duas amigas maravilhosas. Posso contar com elas pra qualquer coisa. São amigas dentro e fora do trabalho. Olha que bacana. É tão bom quando a gente consegue cultivar isso, né? Adelita, em Cristalina. A amizade no trabalho ajuda sim, Grazi. Eu só aprendi o que tinha que fazer no trabalho porque dependi de um amigo. Olha que bacana. O Lio, em Cocalzinho. Manda um abraço aí pra mim, pra minha filha Maria e minha esposa Rosilda. Um bom dia pra vocês. Obrigada pela companhia e o carinho de sempre, Lio. A Tatiane Sena. Grazi, tô passando aqui pra desejar um mês de agosto maravilhoso e muito abençoado pra todos os locutores e radialistas dessa rádio sensacional. Aqui a Tatiane Sena, esposa e empresária do cantor Rômulo Frazão. Que Deus continue iluminando o caminho de vocês e abençoando com esse grande sucesso. Um forte abraço e uma semana incrível para toda a equipe. Que Deus abençoe. Amém. A todos nós. Um abração para você e para o maridão também. Um dia maravilhoso. Marcelo, bom dia.
3: Bom dia, com alegria, minha amiga Graça Tavares. Tudo bem com você, minha
2: amiga?
3: Eu
2: tô bem, você?
3: Comigo, tudo bem. É isso aí. Um bom início de semana para você e todos os ouvintes, os melhores do Brasil.
2: Com certeza.
3: Principalmente minha amiga Antônia Campos. É isso aí, Grazi. É, sobre essa pergunta de hoje,
2: que você acha?
3: Eu acredito assim que amizade verdadeira no serviço ajuda.
2: Certo.
3: Mas ultimamente, no dia de hoje, você acha muita amizade falsa. E tá ali colando em você pra te derrubar.
2: Xiii.
3: Mas se for uma amizade verdadeira, ajuda. Agora as de hoje aí faz é derrubar. Chama que é pressão. Chama. Aqui é Marcelo do Vascão.
2: Um abraço, Marcelo. Excelente dia pra você. Obrigada pelo carinho, a companhia de sempre. E você, o que que acha dessa história, hein? Amizade no trabalho. Ajuda, atrapalha? O que que você acha? Já passou por alguma situação que precisou contar com um amigo? Ou que a

0: achou que era amigo, na verdade nem era? Conta pra gente essa história. Até 30 segundos, tô esperando sua mensagem. Se você não quiser ser identificado, não tem problema, só avisa pra que a gente não fale seu nome. E caso você tenha alguma sugestão de pergunta do dia, pode enviar pra gente também, que será muito bem-vindo.
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0: 9h20, bom dia pra você.
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0: Seguimos acompanhando tudo que acontece no mundo das celebridades. Olha, o pequeno Levi está crescendo numa velocidade que até Lauren Prota está assustada. O filho caçula de Lauren e Léo Santana ganhou 2 quilos em apenas um mês e já cresceu mais de 10 centímetros desde o nascimento. Resultado, com apenas 2 meses, várias roupinhas do enxoval já ficaram pequenas. Lauren brincou dizendo que o filho é muito guloso e contou que ele já está usando peças de tamanhos maiores. O crescimento chamou a atenção até durante uma consulta de rotina e a pediatra orientou a família a acompanhar com mais cuidado a frequência das mamadas. Lauren, claro, levou tudo com muito bom humor. Agora imagina, aquele enxoval lindo, todo organizado, e o menino simplesmente decidiu pular vários tamanhos de uma vez só. É sobre isso, né? O pequeno Levi sempre surpreendendo. E é claro que a gente vai seguindo e acompanhando tudo que acontece no mundo das celebridades. Eu volto daqui a pouco com outra quentíssima.
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2: Acerte a hora, 9:23. Bom dia pra você.
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4: Hoje tem o Anápolis em campo pelo Campeonato Brasileiro da Série C. E o Galo da Comarca tem uma das camisas mais tradicionais do futebol do interior brasileiro pela frente, o Guarani de Campinas. O jogo às 8 da noite, no estádio Jonas Duarte, pela 16ª rodada. Anápolis, que busca sair da zona do rebaixamento. Galo da Comarca, na última rodada, venceu por 4-1 o Volta Redonda. Foi naquele jogo que marcou a estreia do técnico Luan Carlos no comando do Anápolis. Só que com o decorrer dos jogos, o Galo da Comarca acabou voltando para a zona do rebaixamento. Já o Guarani vem de vitória. Na última rodada, venceu a Inter de Limeira por 3-1. Portanto, hoje,

0: Série C do Campeonato Brasileiro, Anápolis e Guarani em Anápolis, no Jonas Duarte. É a rodada de número 16 da Série C. E estas e outras informações esportivas você confere diariamente no Serra Dourada Esportes, aqui na Rede Serra Dourada, de segunda a sexta-feira, do meio-dia às 14h.
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3: Manhã Show de volta, 9h31. Chegando informação em saúde com Bruno Carvalho.
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4: O entrevistado da semana do Meu Médico, Meu Amigo é o Dr. Marcos Vinícius, ele que é gastrologista. Doutor Marcos Vinícius, quando a pessoa deve ir pela primeira vez ao gastro?
5: Geralmente, a consulta com o gastroenterologista, ela se dá por queixas relacionadas com dores no estômago, queixas de refluxo, do tipo tosse persistente, queimação, azia. Geralmente, são essas queixas principais do aparelho digestivo alto, que se diz com relação ao esôfago.
4: Doutor Marcos, o que é gastrite?
5: Todas as partes do estômago podem estar acometidas com a gastrite. Ela geralmente pega a camada mais superficial.
4: Nosso entrevistado da semana é o Dr. Marcos Vinícius, gastrologista. Doutor, muito obrigado e até amanhã.
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3: Serra Dourada. 9h32, Rick Martin, Luan Santana, Estranho. Uma excelente semana para você.

0: Rede Serra Dourada, Débora Vitória com DNA do Goiás, 9h38, bom dia.
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2: Sabe que eu nunca escondi nada. Coração acelerado, segunda-feira. João Raul diz para Agrado que não está conseguindo conviver com seu sucesso. João Raul confessa a Luan sobre Agrado. Laurinha gosta quando Esteban cuida de Manu. Osmar conta a Zilá que Sinara se mudou para a casa de Nora. Nayane sofre com a partida de Gael. Contei o que vai acontecer hoje em Coração Acelerado.
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3: Oi Libra, hoje é dia de energia positiva e disposição, hein? Aproveite para cuidar da sua beleza e mostrar o seu talento, porque grandes conquistas podem estar próximas. Seus encantos ficam irresistíveis e o amor pode fluir com facilidade. Mas ó, mantenha calma à noite para evitar mal-entendidos. Confie no seu potencial e aproveite. Hoje a sua cor é roxo e os palpites são 45, 21 e 57.
1: Escorpião,
3: segunda de boas vibrações na saúde e também no lar, tá? Com o apoio da família. No trabalho, a inspiração e intuição ficam em alta, indicando boas oportunidades de lucro. Sua sedução tá potente, então aproveite o momento para se soltar. O amor traz altos e baixos à noite. Sua cor é verde esmeralda e os palpites são 6, 24 e 40.
1: Sagitário.
3: Alô, Sagitário! Hoje as estrelas favorecem seus sonhos e objetivos com o apoio de aliados importantes e uma energia de garra. Sua vida fica animada e cheia de momentos especiais, com boas conversas e novas amizades. No amor, a harmonia predomina, mas ó, cuidado com a instabilidade à noite. Sua cor é rosa e os palpites são 47, 18 e 11.
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0: Na pergunta do dia, hoje a gente quer saber a sua opinião. Você acha que a amizade

0: no trabalho, ajuda ou atrapalha? Hein? Conta pra gente. Bora ouvir os recados? Jaqueline, bom dia.
1: Bom dia, Grazi, tudo bem?
0: Eu tô bem, você?
1: Te desejo um ótimo começo de semana, que Jesus abençoe você sempre.
0: Amém.
1: Tá? Tô aqui, ouvindo a melhor rádio com a melhor locutora.
0: Oh, meu Deus.
1: Às vezes eu não mando mensagem, Grazi, mas eu sempre tô ouvindo, tá?
0: Eu
1: e respondendo a pergunta, eu acho que ajuda a amizade no trabalho, tá? Fica com Deus.
0: Um beijo, Jaqueline, um excelente dia para você, uma semana incrível. A Juliana Rodrigues está em Cocalzinho, bom dia, Grazi. Sobre a pergunta, acho que depende do serviço. No meu, foram 10 anos e 4 meses de serviço e todos com quem eu trabalhava eram ótimos amigos, ajudando um ao outro. Que legal, olha que bacana. Um beijo para você, Ju. A Cleonice está em Chaveslândia. Quanto à pergunta, acho que o que mais atrapalha é essa amizade no trabalho. São os que dão mais rasteira no outro. Eita. Um beijo, bom dia. José Leandro, bom dia.
2: Oi, Grazi, bom dia. Tudo bem? José Leandro.
0: Tudo bem, você?
2: Quiser respondendo a pergunta, amizade do serviço tem que ter, né? Se não tiver amizade, hoje em dia, sem amizade não vai lugar nenhum, né? Um abraço, cara. Olha essa música pra mim e minha esposa, tá? Minha esposa Iraci, tá bom? Um Deus.
0: Um beijo, um bom dia pra vocês. Wellington tá em Brasília. Bom dia, Grazi. Uma excelente semana a todos. Com relação à enquete de hoje, é uma situação muito complicada. Quando você pensa que pode ter uma amizade, toma aquela rasteira. É muito difícil mesmo. É bom ter amizade, pois passamos a maior parte do tempo no ambiente de trabalho. Se tiver um, é muito. É, gente, fácil não. Luciano, bom dia.
3: Bom dia, Grazi Tavares. Aqui é o Luciano Alves, de São Miguel do Araguaia. Manda um alô aí pro meu amigo Juvenal, meu amigo Revaí, pra minha esposa Diala, pra todos que estiver ouvindo. Sobre a pergunta do dia,
0: que
3: quando
0: que
3: a amizade é verdadeira no serviço, no trabalho, ajuda muito, bastante, né? Porque aí você pode confiar no seu amigo, né?
0: Certo.
3: Ele vai te alertar de coisas que para você não fazer nada de errado. Agora, se a amizade for amizade falsa, aí sim tem problemas, porque ele vai querer sempre puxar seu tapete, né? Tá lá se você estiver na frente dele em alguma coisa.
0: Ah, porque tem isso também. Às vezes a pessoa é sua amiga porque você tá numa posição dentro do trabalho inferior a ela. Quando a pessoa te percebe numa posição superior a ela, aí o trem já bagunça, né? Antônia Campos está em Seara ligada com a gente. Bom dia, minha amiga Grazi. Que a nossa segunda-feira e a nossa semana sejam repletas de saúde, paz e prosperidade para você, seu esposo Cirilo, para sua mamãe, Dona Soneide, para toda a família e para o pessoal da rádio também, para todos os ouvintes que estão sempre ligados. Um beijo, moça bonita. Sobre a pergunta do dia, Grazi, se a amizade não for falsa, dá certo sim. Grazi, manda parabéns pro Boca Fotógrafo. Manda também um abração pro meu amigo Marcelo Vascaíno. Tá dado o recado. Um beijo, Antônio. Um ótimo dia pra você. Maria Laura.
4: Bom dia, amiga Grazi.
0: Sumida.
4: Tudo bem? Sou a Maria Laura, que está ali. Barco Sano Velho, filho do Botafoguense. Tá com saudade de você.
0: Que foi que você sumiu?
4: Eu sempre, quando eu mando mensagem na rádio, mando um abraço pra você. Eu quero mandar um abraço pra Maria da Vila Andrade, o Boca Fotógrafo, que tá de aniversário hoje.
0: Certo.
4: O Marcelo Vascaíno, Temente Vasco, Marcinho Pinheiro, para todos os ouvintes, um abraço. Uma boa segunda-feira para você.
0: Obrigada.
4: Um ótimo, excelente de começo de semana, amiga.
0: Para você também. Não some mais, não, que a gente fica com saudade, viu, Maria? Nilo, bom dia.
5: Bom dia, Grazi Tavares. Manda uma modona aí para nós. Tá eu, Pedão e a minha irmã, a Badia. Ele me dá parabéns, dia dos pais. Obrigado e bom dia. Oi, esse pobre vermo aí não é 100, não. É mil para nós.
0: Adoro. Um beijo, Nilo. Bom dia. Edinalva tá em Aciara. Hoje quero parabenizar o meu amigo Boca Fotógrafo, que tá fazendo aniversário. Nesse dia tão especial, que o Papai do Céu ilumine sempre. Parabéns pro Boca. Antônio Moreira tá em Correntina, na Bahia. Boa semana a todos, Graziella. Que Deus abençoe cada um. Sobre a pergunta, às vezes a amizade ajuda e às vezes não. Porque hoje tá difícil confiar em alguém. Tá lá em Correntina, na Bahia, ligado com a gente pelo aplicativo. E você, tá me ouvindo de onde, hein? Conta pra gente. Vem participar, responder nossa pergunta. A amizade no trabalho ajuda ou atrapalha, hein? Conta pra gente.
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0: Bora de recordação? Voltando no tempo com Leandro Leonardo, Bobo, 9h45.

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0: Saudade.
1: Bora de recordação, voltando pro ano de 1999. Tema da novela Andando nas Nuvens, lembra dessa? 953, bom dia.

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1: Bom dia, boa semana para todos vocês. Aqui Lucílio Macedo, eu falo da Central de Jornalismo da TV Serra Dourada. A Polícia Militar já prendeu o autor de um assassinato e outro homem que teria tentado matar outra pessoa. Esses dois crimes aconteceram ontem na região noroeste da capital, foi no setor Fim Social, durante uma festa. Aconteceu uma festa lá nesse domingão. E um fato lamentável, e daqui a pouco todos os detalhes da investigação e o que teria motivado esses crimes. Tudo isso a partir das 10h30 da manhã no SBT Notícias Goiás. Tudo claro com os principais fatos do final de semana e das últimas 24 horas. E você também pode acessar agora o tvsdnoticias.com.br e ficar bem informado sobre o que acontece não só em Goiás, mas no Brasil e no mundo. E claro, através do 62985197000, você pode mandar um vídeo, a sua reclamação, como é que está seu bairro, na segurança, no trânsito, na saúde. Eu sou Lucílio Macedo, espero você 10h45 na TV Serra Dourada SBT
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3: Então, um bom dia para todo mundo. Que Deus abençoe, que essa semana seja excelente. Fiquem com Deus. Obrigado, Grazi.
2: 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Obrigada pela sua companhia, pelo rádio ligado. 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
0: Bora de música? Amado Batista, Borboleta Azul, vai para você. Bom dia.

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1: Capricórnio, hoje o sucesso financeiro fica favorecido com boas chances de aumento, bônus ou melhorias salariais, tá? Na carreira, destaque suas habilidades para conquistar uma promoção. No amor, sua popularidade cresce, mas ó, evite conflitos com o passado para manter a paz com quem você gosta. Hoje a sua cor é branco e os palpites são 38, 2 e 18. Atenção para você do signo de Aquário, a semana começa com ótimas expectativas para você, tá? Mudanças positivas impulsionam sua prosperidade no trabalho e nas finanças. Seus relacionamentos também se fortalecem, trazendo muita alegria. No amor, surpresas boas podem aparecer, mas cuidado com tretinhas à noite, hein? Aproveite esse momento, aquariana e aquariano. Hoje a sua cor é azul turquesa e os palpites são 58, 40 e 14. Pisciana, pisciano, dia de aproveitar sua intuição para identificar boas oportunidades financeiras. Cuide do seu bem-estar com carinho e evite se sobrecarregar. Sua sensualidade fica em alta e pode atrair alguém especial, mas lembre-se de manter o equilíbrio no amor. Aproveite o dia com harmonia. Hoje a sua cor é salmão e os palpites são 16, 19 e 43. E agora chegou a hora, eu adorei! A gente vai saber agora uma simpatia para todo mundo ser feliz. Com ele, nosso mestre João Bidu, é com você, João.
2: É, e vamos então à simpatia que a nossa querida Antônia pediu, né? Simpatia para que todo mundo seja feliz igual ela. Coloque uma maçã lavada e seca entre as mãos e diga três vezes: fruto da terra, fruto que representa o coração. Estou cansada de tanta tristeza e de tanta solidão. Te peço, filha da terra, escute minha oração. Assim que eu comer da sua polpa, terei alegria e as sementes que lançarei ao chão farão brotar felicidade em minha vida. Depois você pode comer a maçã, retirando as sementes e enterrando em um jardim ou um vaso. Valeu? Boa sorte! Amanhã, hein? Se Deus quiser, espero todo mundo aqui novamente. Um beijo e um abraço forte. Saúde e sorte!
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4: Na pergunta do dia, a gente quer saber de você o seguinte. Você acha que amizade no trabalho ajuda ou atrapalha, hein? Conta pra gente. A Roberta já participou. Bom dia. Oi. Roberta. Cadê a mulher, meu Deus do céu? Deixa eu tentar de novo, né?
5: Se eu não coloco... Grazi, tudo bem? Aqui é Roberta Rodrigues, de São Miguel do Araguaia. No meu ponto de vista, não existe amizade no trabalho. Não? Pode existir, sim. É confiança, consideração, mas amizade em si nunca existe, porque sempre rola um jogo de interesse. Que quando um quer mais que sempre mais que o outro, e sempre tentando puxar o tapete do outro. Então, eu creio que amizade não existe no ambiente de trabalho. Tenha um excelente dia.
4: Tá aí a opinião da Roberta, você concorda? Vem contar a sua opinião também, tá? Meu amigo Felipe, bom dia.
6: Bom dia, Graça. É o DJ Felipe da Passe, o Raul Lava Jato. Tava meio sumido aí, tava meio perrengado. Estamos aqui agarrado. Eu e meu amigo, eu volto. Manda um alô aí pra nós. Tamo junto.
4: Um abraço pra você, Felipe. Melhoras, tá? Vânia Alves.
7: Bom dia, Graça. Aqui é a Vânia Alves da Sul de Corumbá de Goiás. Hoje é o dia mais importante da minha vida. Meus dois queridos filhos, Cátia e Carlos Augusto, completando o aniversário
4: deles. É mesmo?
7: Dois anos de vida. Que Deus dá muitos anos de vida pra eles.
4: Amém.
7: Eu desejo que Deus ilumine sempre o caminho deles, né? Minhas belas, deliciosas que eu tenho, que Deus me deu. Eu desejo toda a felicidade pra eles. Que Deus abençoe muito eles.
4: Que gracinha. Um beijo para os filhotes, muitos anos de vida. Que Deus abençoe e proteja sempre a vida deles, tá? Bel Lavadeira?
8: Bom dia, Graça. Bel Lavadeira. Passei aqui para dar um bom dia para você. Tudo bem por aqui? Um forte abraço.

0: a boca. E todas as músicas que tem no programa hoje oferecido para ele, Deus proteja ele muitos anos de vida e saúde e a pessoa que ele é. Educado, viu? Um abraço, Boca. Fica com Deus aí, viu? Deus te proteja para sempre. Tchau, Bel Lavadeira.
1: Abraço, Bel. Um ótimo dia também para você, viu? Genivaldo.
2: Bom dia, Grazi. Que é o Genivaldo. Sobre a pergunta do dia, é, se for amizade boa no serviço, mas eu creio que hoje em dia não tá tendo essas amizades, não. Só
1: não.
2: Amizade falsa, ainda mais em serviço. Eu mesmo não tive sorte, ainda mais em serviço. Falando mal da gente por trás, pra patrão, é fria. Mandou um alô pra nós aqui na Fazenda Varginha, Rio Verdinho, e um alô pro nosso colega Edinho, lá no Planalto Verde.
1: Um beijo, bom dia. Vanderlei.
3: Bom dia a todos da Serra Dourada. Vanderlei de Caldas Novas.
1: Tudo bem?
3: Respondendo a pergunta do dia, amigo no trabalho pode ser o teu futuro inimigo que sabe tudo que você fala e faz. Então, privacidade nos assuntos, ouvir muito e falar pouco é o remédio para qualquer pessoa inteligente. Queria pedir a música Franguinho na Panela.
1: Oh, tá certo, seja sempre bem-vindo por aqui, Vanderlei. Um abraço pra você, pra toda a turma em Caldas Novas também com a gente. Gaúcho!
4: Bom dia, Graça!
1: Opa! Anuhala, né?
4: Amizade?
1: Ah.
4: É. Às vezes, ajuda, né? E tem muitos colegas de trabalho aí, fala que é amigo, mas por detrás, só quer prejudicar a gente, né?
1: Acontece.
4: Mas, amizade a gente tem que ter com todo mundo, né? Senão, não funciona a coisa, né? A coisa não desanda.
1: Tá aí a opinião do Gaúcho, tá em Rio Quente, ligado com a gente. Um beijo, bom dia. Marcinha Pinheiro, bom dia, Grazi. Que Deus abençoe a nossa segunda-feira. Abraço para todos os ouvintes, especial para o nosso amigo Boca Fotógrafo. Que Deus continue abençoando sempre com muita saúde e paz. O resto eu sei que ele corre atrás. Um abraço da Marcinha Pinheiro. Um beijo para você, Marcinha. Deixa eu mandar um abraço também pro pessoal que tá ligado com a gente, né, em Caiapônia. Pessoal da Casa do Construtor, vou falar o nome da galera que estão sempre lá curtindo a Serra Dourada. Deixa eu pegar aqui o nome da galera certinho. Ana Maria, Patrícia, Ludmila, Kaique, Bia, Michele e Valéria. Quem está mandando esse recado é a Grace Guimarães, locutora maravilhosa da cidade de Caiapônia. Um beijo para você, Grace, para toda a equipe aí da Serra Dourada em Caiapônia. E em especial, nossos ouvintes, pessoal da Casa do Construtor, estão lá com o somzão no 12 na Serra Dourada. Bom dia, bom trabalho. Obrigada a todos os nossos parceiros comerciais que confiam aqui no trabalho da Serra Dourada, né? Bora de música? Daqui a pouquinho eu volto com mais recados e você participa e responde. Amizade no trabalho, você acha que ajuda ou atrapalha? Dê a sua opinião. Chegando Jorge Mateus, boa beija-flor, 10h19, bom dia.

Mais uma quentíssima do mundo das celebridades. Olha, o mistério continua, minha gente. Alice Carvalho falou pela primeira vez sobre os rumores envolvendo a cantora Anitta, mas quem estava esperando uma confirmação pode continuar esperando, viu, meu povo? A curiosidade começou depois que as duas apareceram bem próximas durante o carnaval. Depois vieram outros encontros e, é claro, a internet começou a montar aí um quebra-cabeça entre as duas. Questionada sobre Anitta, Alice encheu a cantora de elogios, disse que admira muito o trabalho dela, destacou a inteligência da artista e falou que adora colaborar com ela. Mas quando a pergunta chegou na vida pessoal, Alice colocou um freio, deixou claro que a intimidade das duas pertence somente a elas. Traduzindo para os fofoqueis aí de plantão, ela não confirmou, porém também não negou e ainda deixou todo mundo mais curioso para saber sobre esses rumores de um possível afé entre a cantora Anitta e ela, né, Alice Carvalho. A gente tá de olho nessa história, viu? Qualquer novidade a gente volta e conta tudo para vocês. Eu volto daqui a pouco com a última quentíssima dessa segunda.

0: Acerte a hora, 10h25. Bom dia pra você.
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3: Apenas 2 pontos separam Vila Nova e Atlético na tabela de classificação da Série B do Campeonato Brasileiro. O Vila está em 5º, com 34 pontos, enquanto que o Dragão é o 7º, com 32. E as duas equipes se enfrentam pela próxima rodada do Campeonato Nacional da 2ª Divisão. Sábado, às 16h, no estádio Antônio Ascioli. O Atlético, que vem de empate fora de casa, ontem ficou no 1-1 com o Náutico, em partida que aconteceu em Recife. Cauã Maranhão marcou o gol do Náutico, enquanto que para o Atlético, Giovani Soares empatou. No sábado, o Vila Nova teve sua invencibilidade quebrada no estádio Onésio Brasileiro Alvarenga. Perdeu por 1-0 para o Sport. Christian Barleta fez o gol da equipe pernambucana. Agora, portanto, Atlético e Vila, Vila e Atlético, tem clássico pela próxima rodada da Série B. E estas e outras informações esportivas você confere diariamente no Serra Dourada Esportes, aqui na Rede Serra Dourada, de segunda a sexta-feira, do meio-dia às 14h.
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2: Manhã Show de volta, agora 10h33, chegando Detalhes da Minha Vida com Bruno Carvalho.
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Bruno Carvalho, eu já estava com 23 anos e não conseguia uma namorada tradicional como todo mundo. Não sei se por timidez ou porque nunca encontrava alguém que me chamasse a atenção suficiente para me encorajar e pedir em namoro. Porém, aquela necessidade biológica, natural do ser humano, me fez procurar mulheres nas casas apropriadas para isso. E assim foi por muito tempo. Eu sempre ia no mesmo lugar e até fiz algumas amizades com as meninas de lá. Minha vida era praticamente casa, trabalho e às vezes ir na casa dessas meninas, e assim foi por 4 anos. Eu achava que nunca iria me apaixonar de verdade e aquela forma de levar a vida aparentemente estava bom. Não tinha compromisso com ninguém e ficava somente com a pessoa que eu escolhia mesmo tendo que pagar. Mas, Bruno, um vazio muito grande foi tomando conta de mim. Eu já estava com 27 anos e queria mais do que isso. Cada dia que passava, essa falta de alguém que eu nem conhecia me deixava aflito e angustiado. Até que um dia, ao chegar na casa daquelas meninas, me deparei com uma novata, menina nova, linda e de uma timidez impressionante. Outras pessoas quiseram ficar com ela, mas me manifestei e tive prioridade por frequentar aquela casa há tantos anos. Por incrível que pareça, Bruno, não tivemos nada naquela primeira noite. Por incrível que pareça,

não tivemos nada. Vi o quanto ela estava desconfortável e parecia que estava ali por falta de opção. Ah, Bruno, a partir daquele dia, aquela moça não saía mais da minha cabeça. No trabalho, eu passava o dia inteiro pensando nela e esperando chegar a hora de ir para aquela casa só para vê-la. Ela passou a ser prioridade na minha vida

estava completamente apaixonado. Eu nunca pensei que fosse gostar tanto assim de alguém e sentia que ela também estava apaixonada por mim. Foi aí que cheguei à conclusão de que ela era a mulher que eu queria para ficar comigo pro resto da minha vida. Quando a chamei para ir morar comigo e sair daquela casa, ela ficou indecisa, dizendo que tinha medo que eu deixasse de gostar dela e ela ter que voltar para essa vida. Mas eu a convenci. A convenci de que eu estava completamente apaixonado e era a primeira vez em toda a minha vida que eu sentia isso por alguém. Ela aceitou e foi morar comigo. Mesmo alguns amigos e até familiares totalmente contra Bruno, por puro preconceito, eu decidi que ela era a mulher que eu queria viver para sempre. Depois de vivermos por mais de 5 anos e já com um filhinho de 3, decidimos nos casar de papel passado, realizando o sonho dela e o meu também. O amor demorou a aparecer na minha vida, mas, em compensação, quando veio Bruno, foi o amor mais puro e verdadeiro que alguém poderia ter. Bruno Carvalho, aí está o detalhe da minha vida. Terminando, eu gostaria de ouvir uma música antiga, mas que eu gosto muito. É com Odair José, Vou Tirar Você Desse Lugar.

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2: De volta com a pergunta do dia. Hoje a gente quis saber durante todo o programa, na sua opinião, amizade no trabalho ajuda, atrapalha? O que você acha, hein? Conta pra gente. Bora ouvir os recados? Cleomar, bom dia.
3: Ei, Brasil, outro foi o dia dos pais, tá comemorando lá no povoado Claretiana, tomei uns quiçucos lá, tô aqui cortando aqui um São Caetano e um machixinho aqui, tô comendo a magra, a delegada botou eu pra cortar um machixe aqui e um São Caetano, falou, Brasil.
2: Curta bastante a semana, um abraço pra você e pra Rosa também, bom dia. Maicon
4: aqui de Unaí. Eu acho que amizade no serviço pode existir sim.
2: Certo.
4: Quando se existe respeito pelas pessoas que têm amizade um pelo outro. E honestidade também, que é o principal. E as pessoas têm que pensar o seguinte, que a gente tá numa empresa, tá em algum lugar, é fazendo o melhor pra empresa, melhor pro patrão, não é o melhor pra gente. E se pensar que se a empresa tem dois funcionários, é porque ela precisa ter dois funcionários. Então existe espaço pros dois. Então eu acho que
2: com certeza.
4: O que tem que existir é respeito e honestidade. E isso aí é coisa de homem, né? E quando não existe isso aí, aí então a pessoa já não é homem mais. Então, eu penso assim.
2: Tá aí a opinião do Maicon. Um abraço. Maria Amélia.
5: Bom dia, Graça. Que é Maria Amélia, minha amiga. Você tá bem?
2: Tô bem,
5: você? Todos meus filhos, meus netos, meu marido João, minha comadre Preta, minha sobrinha Juliana, minha nora, Cláudia, meus genros. E uma boa segunda-feira pra todos. Que Deus abençoe o dia de vocês, toda a minha família. E Serra Dourada. É bom ouvir.
2: Sempre bom ouvir. Bom dia, Maria. Boca Fotógrafo.
6: Sobre a pergunta do dia aí, ó. Eu acho que isso depende da opinião de cada pessoa, né? Tem aquelas pessoas que têm um sonho ruim de nascença, é que não dá certo nem com suas próprias famílias, não vai dar certo com mais ninguém. Pode ser dentro do supermercado, dentro do trabalho, qualquer tipo de trabalho. Assinado Boca Fotógrafo. Oh. Muito obrigado, todo mundo tá mandando mensagem pra mim aí, tô na escuta. E essa música é pra vocês, ó.
2: Gostou, né, Boca? Ah, esse Boca é uma figura. Bom dia, meu amigo. Gil Gomes.
7: Bom dia do Gil Gomes, na cidade de Cachoeira de Goiás, curtindo vocês, né? Deixando aí um abração pra vocês, que Deus, Nossa Senhora e o anjo Gabriel, não, melhor dizendo, ilumina vocês aí. E nós aqui, eu deixo o critério de vocês aí, ó, quando Renan e o Raí.
2: Um abraço, uma excelente semana pra vocês. Esther, bom dia.
8: Bom dia, Grazi, sou Esther, sua fã número 1. Sobre essa pergunta do dia... Eu acho que nem ajuda e nem atrapalha, né?
2: Não.
8: Depende do jeito da amizade também, né?
2: Tá aí a opinião da nossa amiga em Minasu, a Esther. Um beijo pra você. Obrigada pela companhia e o carinho de sempre, viu, Esther? A Cleonice tá ligada com a gente. Bom dia, Graziella. Passando pela primeira vez só pra dizer que sou fã do seu programa. Ouço seu programa todos os dias. Que bonitinha. Seja sempre bem-vinda, Cleonice. Você é de qual cidade? Me fala. Pra eu poder salvar o seu contato aqui, tá? A primeira vez que eu recebo a sua mensagem, então seja sempre bem-vinda. Agnaldo Alexandre, em Caldas Novas, também ligado com a gente, participando aí da promoção, já se inscrevendo, um beijo. A Valdirene em São Simão também, Marquinho em São Simão, mandando alô pra turma lá do Hospital das Bicicletas, ele é a Leidiana, o Marcelo na Arte Mídia, o Reines Bicalho e a turma no Hospital das Bicicletas, beijo. Alcimar em Cristalina já com a gente, o Júlio César em Itarumã, também participando, desejando melhoras aí pra minha voz, obrigada. Carlos da Conceição tá em Aciara, já ligado também, obrigada pela companhia. Lívia em Caiapônia, muita gente se cadastrando, boa sorte pra todo mundo que tá participando, tá? Linda Bastos em Aciara, um beijo. Beijo pra Flávia que tá em Minasu, a Daiane Batista também em Minasu, Maria Cristina em Itajá, enfim. Todo mundo que participou, meu muito obrigada.

0: Bora de música? Daqui a pouquinho mais mensagens.
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0: Chegando Danilo e Davi, 10h51.
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1: 10h58, Maurício Eduardo, bom dia.

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Música linda, que recordação do ano de 2003, tema da novela Celebridade. Agora 11h05, chegando notícias direto da redação. Intervalo comercial na sequência, muito mais música pra você.

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1: Bom dia, boa semana para todos vocês. Aqui Lucílio Macedo, eu falo da Central de Jornalismo da TV Serra Dourada. 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
1: Rede Serra Dourada, apaixonada por Goiás. Obrigada pela sua companhia, pelo rádio ligado. E vem comigo que aqui só tem coisa boa. E começa a partir de agora as 12 músicas mais pedidas durante toda a programação. Preparadas especialmente para você, o melhor ouvinte do mundo.

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2: E a última quentíssima de hoje é para falar sobre ele, hein? O Zé Neto mostrou um lado bem família e muito ligado às próprias raízes. O sertanejo mantém há 14 anos uma tradição de fé que começou antes mesmo de alcançar o sucesso na música. Pois é, e ele fez questão de levar toda a família junto e transmitir esse costume também para os filhos. Zé Neto contou que gosta

0: do contato com os animais, da fazenda e da vida no campo e que participa da romaria como um verdadeiro tropeiro, percorrendo trechos montando em mulas e burros ao lado dos amigos. Para ele, além da fé, existe também a missão de manter viva a cultura caipira para as próximas gerações. Tá aí, hein? Um sertanejo que faz questão de não esquecer de onde veio. É ele mantendo aí a tradição de fé com toda a família. E é com essa que a gente encerra hoje as nossas fofocas. Amanhã tô de volta com outras quentíssimas e eu, é claro, estarei esperando por todos vocês. Beijinhos, um ótimo início de semana para todo mundo. Até amanhã.
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2: Acerte a hora, 11:27. Bom dia para você.
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4: Compadre, a diferença do homem com a mulher, né? Ah. Os comentários.
5: Tá.
4: A mulher encontra com a outra na rua e fala: nossa, mas como você tá linda. Depois que ela sai, fala: nossa, mas tá gorda, hein?
5: Pior que é assim mesmo.
4: Já o homem encontra com o outro e fala: e aí, careca, gorducho? A hora que ele sai, fala: mas é gente fina esse cara.
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2: Oi, oi, oi, você que nos acompanha pela Rede Serra Dourada. Vamos que vamos, juntos, juntinhos, em mais uma semana, em mais um Jornal do Meio-Dia. É, daqui a pouco, ao vivo, a partir do meio-dia 15, eu tô te esperando e já trago aqui algumas das principais notícias. Mulher é rendida e obrigada a dirigir o próprio carro durante um sequestro em Rio Verde. O veículo foi encontrado capotado em uma ribanceira e o suspeito é procurado. Homem morre depois de se afogar no lago municipal de Pontalina. Ele ficou cerca de 10 minutos submerso. Os bombeiros fizeram manobras de reanimação, mas ele não resistiu. Carreta com bois pega fogo na GO 118 em Monte Alegre de Goiás. E o motorista consegue retirar todos os animais antes que as chamas se alastrassem. E vejam só essa, casal é perseguido e mordido por um grupo de macacos em Catalão. E em Anápolis, um ouriço é encontrado dando um rolê, um passeio tranquilamente na cidade durante a madrugada. Tudo isso e muito mais no Jornal do Meio Dia, eu repito, é ao vivo a partir do meio-dia 15 comigo, Luciana Finhold. E trago aqui mais uma vez para vocês o nosso WhatsApp, para que vocês participem conosco, tá? Seja você também o nosso repórter cidadão. 985197000 é o nosso WhatsApp. Nas redes sociais, no Instagram, @TV Serra Dourada e também @Luciana.jornaldomeiodia. Eu tô te esperando, é encontro com a sua audiência, com a sua participação. É notícia com credibilidade.
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3: Murilo Ruf, bom dia.
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0: finalzinho das Mais Mais. Você conferiu agora a segunda mais pedida com Menos é Mais e Pablo, Saudade Inconveniente. Bora para os últimos recados antes de ir embora? Carlos, bom dia.
1: Alô, Glaza, bom dia.
0: Tudo bem?
1: Tá jóia?
0: Graças a Deus.
1: Graças a Deus. Que bom. Graças de Deus. Tô aqui no rancho, aqui na beira do Riverdinho, aqui. Tô morando aqui agora. Oh. Não é na represa grande, mas não. Aqui, fazendo um franguinho com quiabo aqui, almoçar agora, hein? E dar uma descansada.
0: Trem mais bom,
1: tranquilo.
0: Hein?
1: Um grande abraço pra vocês. Uma ótima semana. Bom serviço pra vocês.
0: Adoro
1: grande abraço.
0: Quiabo.
1: Um beijo. Um abraço pra você também.
0: Beijo. Falou. Bom almoço pra você, Carlos. Obrigada pela companhia. Um abração aí pra toda a família também, tá? Maiara em Caiapônia, um beijo, bom dia pra professora Idalícia no Oriente. A Luana Gomes tá em Itarumã, participando, se inscrevendo na promoção, boa sorte. Eliane Rodrigues em Minasul, Lucas Souza em Lusiânia, beijo. Pra Vani em Aciara também com a gente, pra todo mundo que participou, meu muito obrigada. Tá chegando a primeira posição das Mais Mais, na sequência tem Serra Dourada Esportes com Helder Naasson, Rafael Bessa e Evandro Gomes. Deixa eu mandar um beijo rapidinho aqui pro Adenilson e toda a família na Fazenda Sabiá, meu amigo Boca, aniversariante do dia, Ulisses em Cocalzinho e também pro Júlio César em Tarumã. A gente se encontra amanhã, pontualmente às 8 da manhã. Eu espero por você, viu? Uma tarde incrível. Aproveite muito ao lado das pessoas que você ama. E ó, nunca se esqueça, você é do tamanho do seu sonho, você pode conquistar o que seu coração desejar. Mas pra isso, corra atrás e não desanime, que essa hora vai sim chegar. Um beijo da Grazi e até amanhã. Tchau!
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4: Olá, torcedor! Olá, torcedora! Grande abraço! Uma excelente tarde! Seja bem-vindo! Seja bem-vinda à Rede Serra Dourada! É bom ouvir! Segunda-feira, 10 de agosto de 2026. Peço licença para entrar na sua casa, no seu trabalho, no seu carro. Afinal, chegamos com os destaques da edição desta segunda-feira do Serra Dourada Esportes.
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4: Campeonato Brasileiro. Diferença entre Flamengo e Palmeiras cai mais um ponto. E briga pelo título do Brasileirão pode ficar ainda mais acirrada. Na Série B, Vila Nova perde, Atlético empata e o Goiás estará em campo hoje contra o Londrina. Na divisão de acesso, o Rio Verde empatou fora de casa e perdeu 100% de aproveitamento. Meio dia e cinco, quem está comigo é ele, o mais sensato.
5: Evandro Gomes.
4: Oi, Evandro Gomes, um abraço, uma excelente tarde.
6: Boa tarde, Rafael Bessa, outro abraço para você, para o Helder Nasson, um grandíssimo abraço à minha nobre família da Rede Serra Dourada. Nunca é tarde para se desejar um dia feliz para os pais que acompanham todos nós de segunda a sexta aqui na Rede Serra Dourada. Não tivemos o programa hoje, a gente faz com muita alegria, com muito prazer, com aquele desejo sincero de que todos os pais, ouvintes aqui da Rede Serra Dourada, possam ter saúde o tempo todo, a vida inteira.
4: Ah, sem dúvidas, ontem comemorado o Dia dos Pais, mas eu acredito que o Dia dos Pais é todos os dias, são todos os dias, até porque ser pai molda, ensina, acalenta, é um desafio, é uma missão e ao mesmo tempo uma felicidade sem medidas. Então, todos os dias, dia excelente para todos os pais, para os pais biológicos, para os pais de consideração, para os pais de coração. Uma excelente semana e um baita de um mês para você. Meio dia e seis, quem também é pai está chegando por aqui, é ele, que é titularíssimo desse horário há quase 20 anos aqui na Rede Serra Dourada. E aí, Helder Nasson, um abraço, boa tarde.
7: Boa tarde, Rafael Bessa, Evandro Gomes, ouvintes da Rede Serra Dourada, é bom ouvir e mais uma semana agitada começando no Serra Dourada Esportes.
4: Ah, sem dúvidas, até porque estamos em meio à temporada, agora estamos já na segunda semana desde a retomada do Campeonato Brasileiro, das competições de uma maneira em geral. Essa, por exemplo, já é uma semana de Copa Libertadores da América, de Sul-Americana, então tem muita coisa acontecendo. Meio-dia e sete. E quando o Helder Nasson chega por aqui, ele traz consigo também aquela sua participação.
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4: Você viu que abrimos o programa falando da diferença que caiu de um ponto. Caiu em um ponto do Flamengo para o Palmeiras. Antes eram sete. Agora, com o empate do Palmeiras nessa rodada e a vitória do Flamengo, caiu para seis pontos a diferença. O Palmeiras segue como líder do Campeonato Brasileiro, tem 48 pontos e o Flamengo é o segundo com 42. E a pergunta é, Flamengo tem condições de brigar pelo título do Brasileirão? Mande sua mensagem, 62984808453. 62984808453. A diferença está em seis pontos. Dá pra brigar pelo título, no caso do Flamengo, Evandro?
6: Principalmente que o Flamengo tem um jogo contra o Mirassol em casa, que tá atrasado. Se ganha, diminui para três pontos. aí tanto o Flamengo cresce psicológico.

0: Basicamente falando, quanto Palmeiras vai sentir essa aproximação. Palmeiras vacilou aí em dois jogos, Flamengo tinha vacilado também. Aí é interessante que o Inter tirou pontos dos dois. Empatou com o Flamengo lá em Porto Alegre, mas empata com o Palmeiras em São Paulo. Então a luta é muito boa, o campeonato vai ficar melhor, mais interessante e vai chegar um ponto em que não pode ter erro. Porque quem vacilar será o vacilão.
1: E aí, quem que não deve vacilar nessa reta de campeonato, hein, Evandro?
0: O Santos.
1: Ah, eu sabia.
0: Santos. Eu estou extremamente preocupado com o Santos. Acho que, pelo que jogou ontem contra o Atlético do Paraná em casa, pelo que tem jogado ultimamente, o Santos é um candidato seríssimo. Para minha tristeza, ao rebaixamento para a Série B do ano que vem.
1: E o Cuca está dando razão para os torcedores que, como você, estão chateados. Preste atenção no que ele disse ontem, após mais uma derrota pelo Campeonato Brasileiro.
2: Temos 17 jogos por jogar, 7 jogos em casa e 10 fora de casa. E jogos em casa é Flamengo, é Palmeiras, é Cruzeiro, é Grêmio. São jogos duríssimos, né? E eu já falei há tempos atrás que me preocupo com essa situação que a gente vive no Campeonato Brasileiro. Me preocupo muito também porque nós estamos em outras duas frentes fora o Campeonato Brasileiro e nós não temos elenco para disputar as três competições da mesma forma. Vai machucar o jogador, vai estar cansado. E não nessa quinta, na outra nós vamos jogar lá em Macará, que são 3 horas de ônibus depois de Quito, para voltar e jogar domingo com o Mirassol, que é um adversário direto. E nós fomos um dos 2, 3 ou 4 times que não contratou na janela. Pelo contrário, a gente perdeu alguns jogadores por questões diversas. E nós temos um transfer ban. Então a gente tem tirado dentro do próprio elenco as soluções. Às vezes elas não correspondem num jogo ou no outro e a gente tem que ter compreensão. Eu não vou pedir compreensão para o torcedor, porque se eu tivesse na arquibancada, eu não ia ter compreensão nenhuma também. Eu ia fazer igualzinho que eles fizeram, achar ruim, e com toda a razão, porque o time não está jogando. Não é que não está jogando, se você pegar os números frios, mas vai se esconder atrás de números. Não, o número é o jogo. Você finaliza mais de 20 vezes por jogo, como foi hoje, e não faz um gol. Você tem 10 escanteios, não consegue aproveitar dessas jogadas. Você tem quase o dobro de posse de bola. E a gente trabalhou um pouco que deu, sabendo que o Atlético tem um centroavante de velocidade que a gente tinha que fazer uma sobra. Mas nós não conseguimos fazer a sobra. Ainda que tivesse numericamente 2-1, nós fomos jogar corrida com um jogador que não se pode jogar corrida. E aí acabamos surpreendidos. E disputar no corpo com um jogador que não pode disputar no corpo. Também foram surpreendidos com o primeiro gol assim, né? Então, isso com o tempo vai ser corrigido. Nós temos muitos meninos e eles vão corrigir com o tempo. A bola do primeiro gol, a gente faz a linha de um jogador só. É uma jogada que com o tempo vai se corrigir, vai aprender. O segundo gol tem que estar posicionado do lado contrário para fazer a sobra. Também vai corrigir, isso aí é natural.
1: Cuca, técnico do Santos.
0: Não dou conta.
1: Por quê?
0: Não, a primeira coisa, ele já jogou a toalha assim contra os adversários que ele vai ter em casa. Como quem diz, eu vou ter em casa, Palmeiras, Flamengo, Cruzeiro. Mas quando ele ter falado assim, ó, esses 3 jogos não conta.
1: Uhum.
0: Já perdemos, não precisa jogar.
1: Como é que é?
0: Que ânimo. Né? Que ânimo que ele dá pro torcedor do Santos, né?
1: Nenhum.
0: Outra coisa. Atacamos, demos 20 chutes, não marcamos gol. O que ele está fazendo lá não é para consertar isso?
1: Ele não é o treinador?
0: Não é para treinar, não é isso? Para escolher o que tem de melhor. Esse zagueiro Adonis Frias, esse argentino, esse cara entregou com 5 segundos de jogo naquela partida contra aquele time da Venezuela, né? Com 5 segundos de jogo ele entregou um gol, ainda deu conta de recuar a bola pro goleiro. E ele tem um outro zagueiro que é da base, que é lento também. E ele colocou os dois pra jogar. Mas não tem. Bom, tinha o Zé Rival, dispensaram que não dava conta de jogar. Tinha o Zé Rafael, que era volante, dispensaram que não dava conta de jogar. O Mike, que não dava conta de jogar. Então ele falou, não perderam. O Santos mandou embora. Não conseguiu fazer esses caras jogarem

0: lá na equipe santista. Não pode pagar porque está devendo até a alma, não pode contratar, está com transfer ban, com o treinador, que esse discurso dele é de desanimar, é de fazer chorar o torcedor santista. Porque ele fala, porque a defesa não pode tomar aquele gol. Então ele escolheu os caras errados e não está treinando taticamente o time dele. Porque o Santos joga avança, os dois alas que são ruins, Gabriel Menino e o Escobar, avançam um volante que é lento, o Schmidt, que não sei nem porque que ele não põe o Arão, né, que é ruim, mas é melhor do que os outros, sem garra. Aí deixa dois zagueiros daqueles assim, que o Viveiros atropela, deixou 50 metros para trás, numa corrida. É isso, culpado ele. Também ele ainda fala, não adianta trocar de treinador agora. Treina, troca, faz alguma coisa. Faz alguma coisa. Eu acho que tem que ser feita. E a torcida gritou ontem, vergonha, time sem vergonha. Se eu estivesse lá, isso aí seria pouco. Eu xingaria outras coisas. Ele, inclusive, o Cuca, presidente e tudo, que estão acabando com o Santos.
1: Existe um ditado que você não deve esperar resultados diferentes se você continua fazendo as mesmas coisas.
0: Isso, exatamente. Ó, tá dando errado, não tá? O time tá com 22 pontos. Tem 17 jogos. Você espera que o Santos se recupere enfrentando esses adversários aí que ele falou? Aí vai reclamar já. Não, porque nós temos uma viagem para o Equador, que vamos descer em Quito, mais 4 horas de ônibus. Ou então, né, pede para sair, não tá dando conta de fazer o time andar, de jogar. Não justifica ele estar lá, né? O cara tem que ser, no mínimo, otimista, porque com esse pessimismo dele, essa fala de choro dele, do Cuca, não tem time que ande com ele.
1: Meio-dia e 15, o Santos, que perdeu por 2-0 para o Atlético Paranaense nessa rodada do Campeonato Brasileiro, em partida ontem na Vila Belmiro. Você já ouviu, o Evandro falou o nome do Viveiros. Viveiros, que marcou os 2 gols do Furacão. Santos é o 17º, tem 22 pontos conquistados. E o Atlético Paranaense, hein? Se recuperou daquela goleada sofrida para o Vitória pela Copa do Brasil, está ali na terceira posição com 40 pontos conquistados. Atlético Paranaense está a 2 do Flamengo, que é o segundo, que tem 42 pontos na tabela de classificação.
0: Viveiros já tem 14 gols.
1: Só isso.
0: Só isso, né?
1: Viveiros é o artilheiro do Campeonato Brasileiro. Em segundo está o Pedro, do Flamengo, com 12 gols marcados. E o Carlos Vinícius, do Grêmio, é o terceiro, com 10 gols na tabela de classificação. Só vou falar o quarto aqui. O John Kennedy tem 9 gols. E aí, um problema. O John Kennedy está fora da temporada. John Kennedy, naquele jogo do Fluminense contra o Vasco, sofreu uma lesão grave de joelho, vai ter que ser submetido a uma cirurgia, e aí o atacante do Fluminense é o problema.
0: Acabou.
1: Acabou para o John Kennedy.
0: Ele é meio desregulado, assim.
1: Né? Doidinho, né?
0: Ele tem uns lances loucos em campo, mas ele é bom.
1: Sim.
0: Ele é rápido, ele é o cara que tá fazendo os gols do Fluminense.
1: Chuta de longe, né?
0: Um prejuízo enorme para o time do Fluminense essa saída dele agora do restante do campeonato.
1: John Kennedy está contundido. Aquele jogo contra o Vasco foi, assim, um prejuízo gigantesco pro Fluminense. Foi eliminado da Copa do Brasil na fase oitavas de final e o Fluminense ainda perde o John Kennedy, machucado com essa lesão no joelho. Falando em Fluminense, o tricolor das Laranjeiras, que empatou no sábado 1-1 com o Botafogo, em confronto que aconteceu no estádio Nilton Santos, lá no Engenhão. O Alex Telles fez o gol do Botafogo, enquanto que o Inácio empatou para o Fluminense. Mas eu peguei a opinião do Evandro, vou aqui também no nosso Helder Nasson. Agora pouco, assim que nós ouvimos o Cuca, você deu uma reagida. Você tá achando que não dá mais pro Santos, não? E olha que estamos no meio do campeonato.
2: É aquilo que o Evandro disse, né? Se não vai ganhar os jogos, já não joga. Então entrega os 3 pontos pro adversário. Mas eu já havia falado antes aqui, né? Eu não sou adepto disso, mas no caso do Santos não tem outra saída. É fora a Cuca, tem que trocar o treinador. Até o interino resolve nessas horas, porque não dá. Rapaz, o discurso, a gente já estava falando isso aqui, né? A mansidão dele, o jogador vai entrar com preguiça no campo. Aí agora ainda vem com esse discurso negativo, esses 3 jogos nós já vamos perder. Uai, troca o treinador, um que vai chegar e sabe, eu sei que eu vou perder, mas chega na cara do jogador e fala assim, você é melhor que aquele cara lá, bicho, vai lá e arrebenta, você sabe jogar, entra lá pra ganhar, nós vamos, até o final ele tem que acreditar. mesmo que seja só da boca pra

0: mas o jogador tem que entrar em campo sabendo o técnico tá confiando em mim, ele acha que eu vou ganhar, a torcida tá cobrando e eu vou jogar. Agora um time preguiçoso daquele jeito, rapaz, faz igual o Renato Gaúcho, já que ele não quer viajar, manda o auxiliar ir lá pra, na viagem do Santos, e ele fica em casa de chinelinho, com pé pra cima. Só não pode fazer isso porque não resolve, né? O Renato não deu conta do Vasco. Uhum. Então, troca de treinador mesmo.
1: No discurso do Cuca, ele transfere a responsabilidade claramente para os jogadores.
2: E os jogadores zangados com isso.
1: Muito, porque muito, os caras... no mundo do futebol há um corporativismo. É tipo assim, nós contra eles. E aí, a partir do momento que eu viro e falo assim, ah não, o programa tá ruim aqui, é por causa que não tá apertando o botão direito. Ah, rapaz, isso aí, dentro de um vestiário, dá porrada, dá problema, e aí o treinador perde o que eles chamam de perder a confiança e o comando do grupo.
0: Como é que é? Eu não entendi, o programa tá ruim pelo quê?
1: Porque não tá... Na hora que eu fui falar, ele apertou o botão. Então o programa tá bom, tá eficiente. Era só um exemplo.
0: Deu um exemplo na prática pra ficar mais claro ainda.
1: É o tal do fogo amigo. Mas
2: é aquela soneira dele, os meninos, não pode e tal. A torcida tá de saco cheio já com ele. Tá?
1: Com certeza.
0: O transfer ban também impede de contratar técnico?
1: Não.
0: Ah, então não tem desculpa.
2: Não, mas tem que registrar, né?
1: Tem.
2: Acho que o treinador não faz parte, não.
1: Nossa, que pergunta boa, hein? É não, porque é agora tem, o treinador tem que sair do bid.
0: É. Rapaz, é a multa, o que pode... que é, não?
2: Não, pergunta a questão lá, cara. O César Sampaio tá lá, Serginho Chulapa, que tá lá, bebendo pinga lá na vila. Coloca ele lá, pelo menos ele é aguerrido, é arrojado. A que ponto chegou meu time, hein?
1: Meu Deus do céu.
0: Falando em zaga, o Arão joga bem na zaga, viu?
2: Pois bom zagueiro.
0: Então, se a zaga tá ruim, põe
2: ele erra, mas ele corre, cara. Ele tem assim, ó. E o Santos não contratou um zagueiro assim, não tem zagueiro, não tem volante, não tem nada. O Santos tem um Neymar. O Gabigol tá uma lástima. Não, tá atrás de um gol sem, que parece que virou uma zica na carreira dele.
0: É um gol sem mesmo. Sem gols.
2: Ele procura o gol sem gols.
1: Meio-dia e 20. Já tô conversando aqui com um profissional da ativa do futebol para saber sobre essas questões.
2: Não, mas o treinador tem que aparecer no bid, né?
1: Sim, eu vou procurar saber direitinho.
2: Só a questão do transfer ban, né? Mas
1: isso,
2: eu acho que sim, inclui tudo. Para mim, inclui.
0: Eu não sei porque assim, igual no caso do jogador, você tem que pagar o outro clube para ceder o jogador. Então você tá fazendo um negócio, você tá comprando. Você não vai comprar o treinador, você só vai trazer ele pro seu clube.
2: Não, mas
0: né? Você
2: pode pegar jogador de passe livre que você não tá gastando nada também, é a mesma coisa, né?
1: Meio-dia e 21, você está no Serra Dourada Esportes, aqui pela Rede Serra Dourada. É bom ouvir. Meio-dia e 21. Sabe outro treinador que nessa semana, assim, tava com um discurso meio barro, meio tijolo? Abel Ferreira. E aí me impressionou bastante, porque o Abel Ferreira é sempre tão aguerrido, combativo. E aí, durante a entrevista coletiva após o empate do Palmeiras com o Internacional, Abel Ferreira, falando de futebol tranquilo, sem brigar com ninguém, explicou por que que o Palmeiras não conseguiu vencer e viu a diferença diminuir de 7 para 6 pontos para o Flamengo.
3: Parece que quem estava com um dia menos de descanso fomos nós. Achei sinceramente, e vou-te dizer porquê, acho que na primeira parte demos muito tempo e espaço ao nosso adversário, e por uma razão muito simples, o Alá Patrick, que não é um centroavante, é um falso nove, que era quase como um terceiro médio ou quarto médio, e com os dois pontas, se quiseres, sendo que um deles é lateral, o adversário improvisou na frente só para ir ao ataque à profundidade. Portanto, no primeiro espaço, resumidamente, no primeiro tempo, resumidamente, demos muito tempo e muito espaço ao nosso adversário para ter bola. Portanto, a primeira parte foi 50-50. E foi por essa razão, porque o Alá Patrick baixava, os nossos médios ficavam na dúvida se andavam uma casa para trás ou andavam uma casa para a frente, e essa dúvida fez com que o adversário tivesse mais bola, sem criar oportunidades em termos de ataque organizado, e as oportunidades que criaram na primeira parte, as finalizações, foi mais por perdas de bola nossa que não as devemos perder.
1: Abel Ferreira, técnico do Palmeiras. Palmeiras que esteve em campo por esta rodada do Campeonato Brasileiro em confronto válido pela rodada 22, ontem, lá no Nubank Park. E ele ficou no 0-0 com o Internacional, e com esse resultado, Palmeiras, assim, tá tranquilo, tem 6 pontos de vantagem, mas viu o Flamengo chegar um pouquinho mais perto, Evandro.

0: Eu vi o jogo lá, um aperto danado, o Palmeiras acelerando, o ato deu cinco minutos, mais um, mais outro, e o Palmeiras em cima não conseguiu fazer o gol. Méritos do Inter, soube se defender. O Inter já tinha segurado o Flamengo lá no Beira-Rio. Segurou bem o treinador do Inter, muito participativo, teve horas que eu achei que ele era auxiliar. O cara é meio bombadão, assim, forte, né? Uhum. E ele pegava, jogava a garrafa no chão, esbravejava. Assim, eu acho que quando o jogador está em campo, que vê o treinador naquele aspecto ali, a vibração que o treinador tem, né, a orientação, o jogador se rende ao que vem do banco. Agora os caras olham para o Cuca, ele está lá beijando a santinha dele. Tá. Vai, a santinha ajuda, mas ela não vai botar jogador para correr. Ela ajuda todos, né?
1: Uhum. E agora, voltando a falar do Palmeiras.
0: Tem jeito, né? Desvia.
1: Mas é por causa que ele tá. Você tava remoendo, eu sabia que você tava querendo
0: falar. Não, mas o Abel, assim, o Abel, a fala dele. Fazer o quê? Ele falou do Alan Patrick lá, o jeito que ele tava jogando e tal. Como você disse, você tava manso hoje,
1: tava.
0: Né? Porque ele é meio grosseiro com o pessoal da imprensa, mas.
1: Tá ameaçado?
0: Não.
1: O título?
0: Não, não tá nada.
1: Não, né?
0: Ué, tá muito mais o Flamengo, tem 6 pontos atrás,
1: velho. Uhum.
0: Né? Essa é aquela velha história, placar 2x0 é perigoso.
1: Pra quem tá tomando 2x0.
0: Exatamente. Então, assim, quem não gostaria de tá 6 pontos à frente, né? Tá, mas o Flamengo pode diminuir pra 3 e estará um jogo a fazer. Só que em São Paulo.
1: Sim.
0: No campo do Palmeiras. Aí cabe ao Palmeiras, que perdeu jogos para o Flamengo lá dentro de casa, decidiu o campeonato praticamente nesse jogo.
1: Meio-dia e 25. Mansinho, né? O Abel Ferreira, depois do empate 0x0 ontem.
2: Eu acho que ele tá assistindo muitas entrevistas do Cuca.
1: Ah, não.
2: Deve tá saindo pra jantar junto, pra discutir futebol, e aí ele tá pegando o jeitão Cuca de dar entrevista, bem provável, né? O vovô Alá Patrick, né? Ele falou Alá Patrick e tal, eu confundi meus jogadores. O vovô Alá Patrick dando trabalho pro Palmeiras, quem diria?
1: Alan Patrick, que no jogo contra o Corinthians fez um dos gols na vitória, sabe aquela vitória por 2x0, que depois classificou no agregado, o Inter perdeu 2x1, mas aí no agregado ficou 3x2 para o Internacional, classificou o Inter para a próxima fase, quartas de final da Copa do Brasil. Meio-dia e 26, sobre o Internacional, que ontem conseguiu pontuar fora de casa, tá ameaçado, tá ali ó, na 16ª posição com 23 pontos, somente um ponto a mais em relação ao Santos, que é o 17º com 22. Pela próxima rodada do Campeonato Brasileiro, o Internacional vai ter o Remo pela frente na segunda-feira, lá no estádio Beira-Rio. Meio-dia e 26.
0: A situação do Vitória tá. O povo tá encostando ali, né?
1: Tá.
0: Vitória. Encostando, mas Vitória, o time é bom, rapaz. Que é o seguinte: perdeu 2x0 Flamengo.
2: Sem a zaga,
0: com
2: né?
0: Muito, titular, né? Com alguns desfalques, mas o time joga com uma determinação fora do comum. Jair Ventura tá ganhando o mercado mesmo. Novamente, né? Porque é um cara que já treinou times grandes aí, treinou Botafogo, treinou Santos, treinou Corinthians.
1: E depois foi para a Série B e agora na Série A do Campeonato Brasileiro está fazendo um trabalho dentro das condições que ele tem, muito boas mesmo. Está na fase quartas de final da Copa do Brasil, o Vitória, e nessa posição intermediária, 13º. Ele esteve lá embaixo já conseguiu dar uma recuperada. Vitória tem 26 pontos e nessa rodada acabou perdendo por 2x0 para o Flamengo. Flamengo do Leonardo Jardim. Leonardo Jardim, que viu o Bruno Henrique e também o Eric Pulgar fazer os gols da vitória por 2x0 ontem lá no Maracanã. Flamengo, então, tendo aquele sentimento de revanche em relação ao Vitória, já que o Vitória o eliminou da Copa do Brasil e ontem venceu por 2x0.
0: Quem foram os gols do Flamengo?
1: Bruno Henrique e Pulgar.
0: Não, foi o volante lá, o chileno.
2: Pulgar.
0: O Pulgar, o Eric Pulgar. Isso,
1: Eric, que eu falei só assim, o sobrenome. Que
0: golaço.
1: Né?
0: Golaço. Sim, né?
2: Golaço. Então, daquele lá.
0: Nossa, que chute que ele acertou de fora da área. Você falou o Eric Pulgar, porque eu lembrei do Vitória, que tem um Eric também,
1: sim,
0: né?
1: Sim.
0: Que é bom Pulgar, o chileno.
1: Como é que foi o 2x0 do Flamengo sobre o Vitória do Jair Ventura?
2: Eu não vi, né, o jogo, então... Só vi o lance do gol mesmo, e muito bonito o gol, por sinal. Mas
0: o Bruno Henrique foi
2: Vitória
0: também.
2: Sem

0: sem a zaga titular, né? Foi pouco, digamos assim. O Flamengo também não estava apresentando quase nada nos últimos jogos, estava meio devagar também com o Jardim. Mas achei que o Bruno Henrique, a única coisa que eu vi no detalhe do gol do Bruno Henrique, por exemplo, quando a gente fala de seleção brasileira, quando a gente fala de atacante, que precisa de atacante, que é lá, ó, no 2 contra 1, mais o goleiro. Uhum. Ele vai pra cima e faz o gol. Atacante tem que fazer isso. Agora a gente tem uma pancada de atacante aí que pega a bola no 1 contra 1 e não dá conta de finalizar.
1: Você tá lembrando do Endrick naquela jogada contra a Noruega, né?
0: Mais alguns.
1: Meio-dia e 29.
2: Tá saindo real o Endrick.
1: Ele recebeu diversas propostas. Roma, Aston Villa.
2: Aston Villa
1: da Inglaterra.
2: Melhor ir pra Roma, né?
1: Mas algo que me chamou a atenção hoje...
2: Embora a Premier League seja muito mais forte.
1: Sim. Sabe o que me chamou a atenção? Foi que se o Real Madrid não tivesse interesse na permanência dele, hoje, na definição dos números da temporada, já não tinha listado ele. E saiu a camisa de número 9 pro Endrick. Ao longo de toda essa próxima temporada, a camisa 9 será para ele.
2: Estão contando ele como terceiro para a camisa 9 lá, que tem Mbappé.
1: Uhum.
2: E tem aquele que foi contratado agora, que marcou inclusive um gol já.
1: Ah, sim. Vou pegar o nome dele, aquele que foi apresentado agora recentemente.
2: É, exatamente. O novo lá da Espanha mesmo.
1: Sim. Meio dia e meia. Oi, El.
0: Pra ilusão do brasileiro, ele pensa assim: nossa, cara, eu sou o 9, camisa 9, não. Eu sou importante demais, eu vou ficar aqui. Aí, aí fica aqui no banco lá, terceira opção.
1: Vamos ouvir o Leonardo Jardim? Leonardo Jardim, que é o técnico do Flamengo. Entramos já nos assuntos relacionados aos jogos do Campeonato Brasileiro. E o Flamengo do Leonardo Jardim venceu Vitória por 2-0.
3: O que nós fizemos hoje, já fizemos em alguns momentos, deixamos de o fazer agora no interregno da Copa do Mundo, porque, como já vos disse, o grupo não estava todo junto, a gente andava com os jogadores já há algum tempo sem treinar juntos. Tivemos 10 dias, aproveitámos e verificamos ainda hoje que depois de 45 minutos de pressão havia jogadores já em dificuldades para a segunda parte, refrescamos a equipe e conseguimos outra vez manter a intensidade, que para mim é importante no jogo que eu acredito, que é um jogo mais de intensidade, que é um jogo mais agressivo, em que o bloco funciona num só. Em relação às outras coisas, acredito que é normal quando os resultados não vêm. Por exemplo, eu vou-vos dizer uma coisa muito simples, vocês sabem. Aquelas pessoas que me criticam, eu quando cheguei aqui em fevereiro fiz uma análise das críticas que tem o Filipe Luís.
1: Técnico do Flamengo, Leonardo Jardim, falando dessa mescla que o Flamengo agora vai fazer, tendo que administrar várias competições, tendo pela frente o Campeonato Brasileiro e a Libertadores da América.
2: Só duas competições, né?
1: Sim, os vários compromissos, melhor dizendo.
2: O Palmeiras tem 3.
1: Tem.
2: O Santos, ruim do jeito que tá, tem 3. Aí é que vai piorar.
1: Uhum.
2: Se cismar de poupar o jogador em uma, tá fora da outra. Porque com o que tem já não dá. Eu acho que do jeito que tá lá, não tem que poupar ninguém, não. Agora, o Flamengo não jogou assim aquela partida encantadora ontem contra o Vitória, não. Poderia ter obtido mais facilidade para ganhar o jogo, né? Porque no começo do jogo, uma pressão muito forte do Flamengo, time muito melhor, posse de bola, botou na roda lá, mas os gols não estavam saindo. O Pedro perdeu um gol lá, quase que debaixo da trave, porque chegou segundos atrasado, né? Porque o Arrascaeta fez o cruzamento na medida, quase que debaixo do gol. Sabe aquela bola assim que se encosta a trava da chuteira, ela entrava.
1: Uhum.
2: Mas não deu. E assim, ganhar é que importa, né? Fez os 3 pontos. Mas muita gente esperava assim até uma goleada do Flamengo ontem pela maneira como estava o Vitória.
1: Meio-dia e 32. Agora há pouco você falou, Evandro, que o Santos, do jeito que está com 3 competições, deve dar ruim. E pelo que eu ouvi da entrevista, não foi essa não, essa entrevista aqui, depois do 2-0 para o Atlético Paranaense, ele não chegou a citar tanto. Mas depois daquela vitória sobre o Remo, sobre a classificação contra o Remo, eu senti que o Cuca tá meio que assim, o Cuca e o Santos tá meio que querendo abrir mão da Sul-Americana. Nessa semana o Santos tem Sul-Americana, né?
2: Mas não pode abrir porque é dinheiro que entra. Acho que essa fase agora dá aproximadamente 7 milhões, parece, né? Que é a fase que o Santos vai entrar e ele tá precisando desse dinheiro. Pelo menos passar por esse time para ganhar mais um pouco. Não tem dinheiro para pagar os jogadores, velho.
1: Quinta-feira joga contra o Macará.
2: Joga em casa, depois viaja. E aí, assim, pelo que o Cuca falou, que ele joga na outra quinta, na

0: Venezuela. Uhum. Aí a viagem é longa mesmo, daqui para Caracas o voo é longo. Depois ele pega o ônibus, volta, como falou, e vem pro Brasil deve chegar aqui na sexta para jogar domingo no Rio. Aí pesa.
1: A Copa do Brasil também é dinheiro, então ele também não pode abrir mão. Não, aí o brasileiro até tá na zona de rebaixamento, não pode abrir mão porque vai pra Série B e vai perder dinheiro.
0: Isso é assim, ó, e não pode abrir porque ele não é confiável em nenhuma competição. Ele vai abrir mão pra não cair na Série B, ele vai perder as outras e cai do mesmo jeito. Entendeu?
2: Sim.
0: Então assim, ó, do jeito que tá, bota jogador que tiver de melhor, se é que tem. Coloca pra jogar. Se machucar, pomba, segue a vida. Melhor que você ficar poupando jogador aí. Jogador é pra jogar, cara. Esses caras ganham muito dinheiro no Santos. O erro maior foi esse. Pagar tanto pra tão pouco futebol.
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1: É demais, hein?

0: Tio, em Minaçu, em Crixás, em São Miguel do Araguaia, em Iaciara, em Cristalina, em Itajá, em São Simão, em Caiapônia, Cocalzinho, Caldas Novas, Rio Quente e Itapaci. Você que nos acompanha no entorno do Distrito Federal, muito obrigado pela companhia. Você em Minas Gerais, você no Mato Grosso do Sul, no Tocantins também. Muito obrigado. 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Meio-dia e 39, já falamos de alguns jogos do Campeonato Brasileiro que movimentaram este final de semana. Muito futebol. Rapidamente aqui, resultados da rodada 22. O Grêmio venceu por 2-1 São Paulo. Remo e Atlético Mineiro ficaram no 2-2. O Coritiba venceu por 2-1 a Chapecoense. Botafogo e Fluminense empataram 1-1. O Cruzeiro venceu Mirassol 3-1. Palmeiras e Internacional 0-0. 0-0 também para Bahia e Vasco. O Santos perdeu ontem 2-0 para o Atlético Paranaense. O Corinthians venceu o Red Bull Bragantino por 2-0 e também por 2-0. O Flamengo venceu o Vitória na classificação do brasileiro. Palmeiras líder, 48 pontos. Em segundo, Flamengo, 42. Terceiro, Atlético Paranaense, 40. E em quarto, Fluminense, 35 pontos. Essa é a zona de classificação para a Copa Libertadores da América do ano que vem. Sexto, Cruzeiro, 33 pontos. Fica na zona de classificação para pré-Libertadores. Agora a zona de classificação para a Sul-Americana do ano que vem. Bahia, sexto, 33. Sétimo, Corinthians, 32. Oitavo, Red Bull Bragantino, 31. Em nono, Botafogo, 30. Em décimo, Coritiba, também 30 pontos. E na 11ª colocação, Atlético Mineiro, 29 pontos conquistados. Agora a zona do NEM. Quem não se classifica para nenhuma das competições e também não cai. 13º, o Vitória, ou melhor, 12º, São Paulo, 26. 13º, Vitória, 26. 14º, Grêmio, 25 pontos. O Mirassol é o 15º, 23. E o 16º é o Internacional, 23 pontos conquistados. Agora a zona de rebaixamento. Em 17º, Santos, 22. 18º, Vasco, 22. O Remo é o 19º com 22. E na lanterna, a Chapecoense com 10 pontos. Falei aqui da Chape. Evandro, sábado, na vitória do Coritiba sobre a Chapecoense, você viu aquele vídeo do Jaci caindo no buraco, no túnel lá do Couto Pereira?
1: E você sabia que não foi o primeiro, não.
0: Não.
1: Um outro jogador do Coritiba já tinha pulado ali.
0: Sim.
1: Agora, é incrível, como é que o cara joga lá tanto tempo e não sabe que tem aquele túnel ali? Ah, mas é lá no outro vestiário, é do visitante, onde ele foi. Cara, ele tem que conhecer cada pedacinho daquele estádio ali. Joga ali todo dia. O cara correu o risco de quebrar uma perna, né?
0: Sim.
1: É que não é muito fundo lá, é raso. Então, deu pro... E ele é muito forte. Jaci é o quê? Identifica lua, alguma coisa assim, né? Sei que Jaci é maranhense.
0: Sim.
1: Ele pegou, caiu, levantou e pior de tudo, ele fez todo aquele esforço, caiu, evitou de quebrar uma perna ali. Quando ele subiu, o árbitro tinha anulado o gol dele.
0: Não, que coisa desagradável.
2: Aí é muita sorte.
0: Eu tô procurando aqui, mas foi em 2014, que, aqui ó, Joel, jogador do Coritiba, que em 2014 também caiu do mesmo jeitinho. E aí, um detalhe, Evandro, eu já fui ali no Couto Pereira. Aquele ali é o túnel do vestiário
1: do visitante.
0: Do visitante.
1: É.
0: Em 2011. Em 2011, eu fiz Vasco e Coritiba. O Vasco foi campeão da Copa do Brasil. E aí, foi uma loucura no momento que o Vasco foi campeão. Todo mundo entrando em campo. Fazia tempo que o Vasco não ganhava assim, um título de relevância e ganhou a Copa do Brasil. E aí, eles fecharam todo mundo, inclusive todos os profissionais da imprensa, dentro daquele túnel ali. Então, ali você olhava de lado assim e você estava dentro do vestiário do Vasco. Eles colocam uma tampa. O problema é que o jogo já estava em um momento ali perto do fim. Eu não sei se foi do primeiro ou do segundo tempo.
1: Já abriram a tampa.
0: E aí já abriram a tampa. E aí o Jaci, tum, faz o gol na comemoração. Pula um pedacinho da trava da chuteira dele. Pega na placa de publicidade, ele desequilibra e cai direto, assim. Ainda bem.
1: Mas poderia ser um acidente sério com ele, né?
0: Final do primeiro tempo.
2: Sim. Você cai de cabeça,
1: machucado.
2: Na posição que cai com o braço na frente, quebra isso, o braço.
1: Quebra, dele, é cimento puro lá embaixo.
2: É bem perigoso.
0: É uma escada. O cara.
2: Mas poderia ser ainda pior, vamos olhar pelo lado bom. Imagina se tava valendo o rebaixamento do Coritiba, jogando contra um adversário desses que é pancada grossa aí. E o vestiário inflamado. Acabou de ter uma briga no campo. O cara cai dentro do túnel do adversário e aí ele é apanhar.
0: Você lembra?

0: que naquele vestiário, pra quem acompanha assim, futebol, se eu não me engano foi em 2008, o Coritiba ganha do Fluminense e rebaixa o Fluminense lá no Couto Pereira, exatamente ali naquele local, deu uma pancadaria assim terrível, com policiais.
1: Foi
0: com
1: do jogo Coritiba e quem?
0: Coritiba e Fluminense.
1: Sim.
0: Coritiba e Fluminense.
1: Ali, ali teve brigas demais naquele estado do Coritiba ali.
0: Ali é uma loucura. A torcida do Coxa, tem uma torcida lá?
1: Violentíssima.
0: Isso, eu ia falar a torcida do Coxa, mas tem uma determinada organizada que é muito violenta, porque eles ficam competindo lá com a violência também de uma das organizadas do Atlético Paranaense. Então ali é borracha, o povo ali gosta de uma confusão. Mas ainda bem que o Jacique caiu no buraco, rapaz. Se você não viu a cena, procura aí nas redes sociais. Jacique comemoração gol contra a Chapecoense. E aí o Evandro, ele foi cirúrgico aqui. O pior de tudo foi que depois que ele cai lá no buraco e que levanta, ele olha, o gol dele tinha sido anulado. Meu Deus, que frustrante. Meio dia e 45... É, mas você tá certo, o povo tem que arrumar um jeito de resolver aquele problema ali
1: hoje. Tem. O Coritiba, assim...
0: O estádio é dele, é do Coritiba.
1: E se abriram antes, falharam, porque jogo é o seguinte, acabou o primeiro tempo, cara, é tão fácil abrir aquilo ali, deixa o juiz apitar, acabou o jogo, aí abre, os caras entrar.
2: A própria placa, né, de publicidade. Exatamente. Poderia ter uma proteção, algo mais, porque esse lance ele pulou. Mas tem aquele lance que o jogador vai em alta velocidade pra pegar uma bola antes dela sair.
1: Pode cair de cabeça.
2: E ele lá, vai e tromba com uma placa, a gente já viu isso em outros jogos, e a placa cai e ele, né, cairia de cabeça, igual o Evandro tá citando.
1: A placa lance bem no buraco,
2: de bola.
1: A exatamente. Placa é bem no buraco ali.
0: Meio dia e 46, este é o Serra Dourada Esportes aqui pela rede Serra Dourada. 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Falei do Corinthians, hein? Corinthians que sem ainda Memphis Depay... Nessa rodada do Campeonato Brasileiro, o Timão, nesse confronto pela rodada 22, esteve em campo ontem e venceu por 2-0 o Red Bull Bragantino. O jogo foi lá em Bragança Paulista. Corinthians, que com essa vitória por 2-0 sobre o Red Bull Bragantino, subiu para a sétima posição. Está com 32 pontos conquistados. A um ponto da zona de classificação para pré-Libertadores. Corinthians está com uma campanha regular.
1: E que entregada do goleiro do Bragantino.
0: No!
1: Primeiro gol. Gente, incrível, né? Como esses goleiros hoje. Os caras não... É treinador. Não, para sair jogando com os pés. Não tem saída, volta a bola. Põe pro goleiro. O goleiro fica maluco sem saber o que fazer em determinados momentos. Ontem do Flamengo pegou uma bola, o cara do Vitória foi para cima... Ele deu uma puxadinha na bola, foi lindo o lance. Mas se ele erra aquela puxadinha,
2: ele faz isso direto.
1: Já ali. Fez. É então, aquilo é mata torcedor que chama aquilo.
0: O goleiro do Red Bull Bragantino é o Thiago Volpe.
1: Que coisa, que entregada que ele deu.
0: E o Fernando Diniz, na coletiva, não falou da falou também da vitória e falou também da entregada. Mas adivinha qual foi o principal assunto da entrevista coletiva dele? Memphis Depay. E aí eu fiquei fazendo tipo um paralelo assim. Eu falei assim, cara, a situação do Fernando Diniz é muito parecida com aquela do Cuca, assim. Tem hora que ele não sabe o que tá acontecendo. Tem alguns jogadores que tem um tratamento diferenciado. E o Memphis Depay tá sendo assim. Vamos ouvir o que o Fernando Diniz disse sobre se deve ou não contar com o Memphis Depay.
3: Não tem chance, né? A gente não sabe se ele vai poder ser regularizado no BID. Então, não sei se vai ter tempo hábil na documentação para ele poder estrear na quinta-feira. Mas ele se manteve em treinamento, obviamente é diferente. Ele já teve uma ida ao clube, ele fez os testes dele, estão dentro da média. Ele está com o percentual de gordura baixo, ele está com o teste de força na média do grupo. Então, o Memphis está apto na condição dele individual de contribuir. Nesse sentido, agora eu não sei quando for jogar, quando a gente for treinar, se ele não quer criar uma expectativa de que se ele vai jogar ou não, porque eu não conversei com ele ainda, o Memphis, pessoalmente, para saber como que ele tá. Mas ele não vai chegar em condições ruins, não. Ele tá com uma boa condição geral para reiniciar os trabalhos.
0: Memphis Depay é o plus que o Corinthians pode ganhar, mas tem que resolver esse problema, né? Tem alguns jogadores que têm um tratamento diferente, né, Ivan?
1: Tem. É natural, porque Memphis, ele é o cara que ganha mais no Corinthians, ele é o cara que tem todos os privilégios possíveis, mordomias e tudo mais. Assim, ele joga bem, mas não é aquele cara que fala assim, lá quem decide muito mais do

0: que ele é o Yuri Alberto, que não tá jogando.
1: Machucou.
0: O Garro faz o que ele faz, faz os gols. É um cara, assim, o Memphis é tecnicamente bom. Ah, ele é um cara que sabe concluir uma jogada, fazer um gol, bater uma falta. Mas do jeito que o Corinthians joga, que o torcedor gosta de ver, que é um time aguerrido, não é com ele, não.
1: 12:49.
2: Até o Pedro Raul tá fazendo gol lá e o Memphis não joga.
0: Marcou o segundo. E como ele tinha falado, né? Ele é bom na bola alta, eu lembro dele quando ele foi no Goiás.
2: Mas o impressionante como o futebol brasileiro caminha para uma profissionalização, né? Uma globalização, e enquanto isso outros clubes estão caminhando no sentido contrário.
1: Como assim?
2: É uma vergonha. O torcedor corintiano... Se aceita isso só porque é um holandês, um europeu no meu time? Ah, isso é um absurdo. O cara joga quando quer, se quer, fica lá de fora, ganha rios de dinheiro. Enquanto isso, o time está endividado, e na hora que ele for embora, quem vai pagar a conta? Aí não tem dinheiro para contratar, aí não tem para pagar bom salário. Aí vai fazer o quê? Vai para a Série B? Vai ficar numa situação aí semelhante à do Santos, aí que está passando por dificuldade? Aí o que acontece? Isso é falta de profissionalismo. Gabigol chegou lá no Flamengo, eu sou ídolo. Então tá bom, dá licença, tchau. Aqui não tem ídolo, não, aqui é o clube. Aí o cara faz o que quer, aí ele ainda traz os parça lá da Europa, da África, traz quem ele quer. Não, vem pra cá, que é mamata, que a gente fica aqui na banheira de boa, pezinho pra cima. Você tá falando do Lingard? Aí a gente não precisa jogar, não precisa fazer nada, a gente ganha um dinheirão e joga quando quer. Pronto, vai. Isso aí tá acabando com a imagem do futebol brasileiro pros europeus. O cara, não, vai lá, o galera, você pode fazer o que você quiser. Absurdo um negócio desse. O Corinthians não deveria aceitar, o Corinthians não deveria ter renovado, deveria ter, ó, não, tá bom, tchau, já deu, tchau. Ou então se vai fazer isso aí, faz as claras. Fala, então tá bom, tô te devendo, então eu vou te pagar, tá aqui, ó. Mas aí você faz de conta que você tá treinando e aceita a reserva. Caladinho. E o treinador, ó, aquele cara ali não vai jogar. A gente tem um acordo financeiro com ele, ele vai ter que ficar aqui, mas o seu time, ele não joga, entendeu? Vai lá, escala o time, faz o time jogar e esquece que tem essa pessoa aqui. Porque não tem condição de ficar nessa dependência. E o coitado do treinador, como é que fica, hein? Eu não posso escalar. Ficar na mão, o cara é maior do que o treinador.
0: Futebol brasileiro, Helder, você tem razão. Até bem pouco tempo, o futebol brasileiro não tinha jogadores estrangeiros. Um ou outro aparecia aí, porque o Brasil tinha aquela coisa, o brasileiro é que saía para jogar fora. Você não via jogador de fora, que hoje infestou de jogadores sul-americanos, assim, virou o Eldorado para eles. Quer dizer... Qualquer jogador que chega aqui, da Venezuela, da Colômbia, seja lá de onde for, ele chega aqui e daqui a pouco é ídolo, vira rei do futebol brasileiro. Os caras ganhando fortunas que não ganharam a vida inteira jogando nos países dele, exceto os argentinos, né? E virou um paraíso para aqueles fins de carreira na Europa. Mas o cara não dá conta de jogar mais lá, vem embora pra cá.
2: O sul-americano, né? Uruguaio, argentino... Às vezes o Paraguai, esses ainda têm raça, esses ainda estão, oba, tô ganhando bem e querem jogar. Tanto é que esses que estão aqui estão jogando. O problema são quando pega os mais malandros. Aí você vai, começa a subir ali, pega a Colômbia, né? Os colombianos vêm aqui, não quer jogar, fica quer na malandragem. Às vezes o venezuelano, um ou outro. E quando vai pra Europa,
0: né?
2: Olha lá, o Carrascal, o cara é craque, tem muita bola, mas tá lá. Só quer fazer bagunça. Daqui a pouco o Flamengo já quer vender. O cara foi pra Copa, não se valorizou. Como é que vende? Nem na Copa ele não conseguiu nem se valorizar. Aí você pega, igual o caso do Memphis, final de carreira. Aí esses que vêm com esse olhar de espertalhão para levar vantagem aqui no Brasil.
1: 12:53. A pergunta hoje no quadro Você na Rede é: o Flamengo tem condições de brigar pelo título do Brasileirão? Mande sua mensagem para o 62984808453, voltados aqui para o Campeonato Brasileiro que viveu neste final de semana a sua 22ª rodada. E lembrando, nessa semana tem o retorno da Libertadores da América e também da Copa Sul-Americana. Mensagens pelo 62984808453. Helder Nasson.
3: Fael Besso, boa tarde, Evandro.
1: Boa tarde.
3: Boa tarde, Helder. O Rafael fala pro Evandro que ser santista não é ruim, não. Ruim mesmo é só na hora do jogo. Brincadeira, Evandro. Eu quero mandar um abraço pro meu amigo Tom Pio, lá em Piracanjuba. A chácara dele lá em Piracanjuba. Ele é torcedor do Goiás. E falar pro Helder aí que ontem nós chegamos mais perto do Palmeiras, vamos

0: Voando pelas beiradas aí até nós chegar lá. O Helder Flamenguista, o Evandro é Santista, só o Serra, eu não falo o que que você é, você torce pra quem?
1: Eu procuro não expor tanto, porque tem muita gente que fica contestando a gente. Ah, você tá falando dessa maneira porque você torce pra time tal. Mas eu sou São Paulino, meu queridíssimo Lincoln, aí em São Miguel do Araguaia, abraçando também o Antônio Pio, seu amigo lá na cidade de Piracanjuba. Então aqui tem um torcedor do Flamengo, um Santista e um tricolor paulista. Valeu, abraço pra você, Lincoln. Tudo de bom. Meio-dia e 55.
2: Boa tarde, Rafael Peça, Evandro, os demais aí. Essa você está falando a verdade, viu? Que o Brasil está infectado de jogador que não presta, que vem de fora. E os brasileiros estão deixando afundar a seleção brasileira, jogador brasileiro, né? E assim vai. É super verdade, né? Certo? E sou corintiano, mas infelizmente o Flamengo não vai ganhar, não.
1: Valeu, abraço para você, Jonas Antônio. Jonas, que é lá da cidade de Pires do Rio? Ah, não, Jonas Antônio de Caldas Novas, desculpe. Jonas Antônio aí de Caldas Novas, torcedor do Corinthians, seu Coringão ontem com um gol do Garro e outro do Pedro Raul, vencendo por 2-0 o Red Bull Bragantino. Mais mensagens, 629-8480-8453.
3: Fala, Minasul, Serra Dourada, estou aqui em Goiânia ainda. Em breve eu estou retornando para aí, ouvir a Serra Dourada aí, Minasul Norte. O Ivanildo. Obrigado, locutor aí, meu. Estou ouvindo a Serra Dourada aqui em Goiânia. Logo estou ouvindo a Serra Dourada aí do Minasul. Retornando para aí, fazendo os tratamentos médicos aqui em Goiânia. Estou ouvindo a Serra Dourada aqui também.
1: Sensacional! Valeu, muito obrigado, Ivanildo! Um abraço a todos de Minas Sul, mas o Ivanildo tá aqui em Goiânia e que legal, né? Ouvindo como nós já destacamos aqui. 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Rede Serra Dourada, é bom ouvir. 629-8480-8453, Helder Nasson.
4: Muito bem, excelente semana a todos aí. Rafael Bessa, Evandro Helder. Aqui é o Kennedy Esmeraldino, de Rio Verde.
1: Fala, Kennedy.
4: E o Flamengo tem chance, sim. Apesar que torço para o Palmeiras, mas o Palmeiras está vacilando demais. É a opinião do palmeirense Kennedy. Quem mais está por aqui? O Leandro de Caiapone, um abraço. Também a Vaneide de Mundo Novo, a Rosana Alves de Cristalina participando conosco, obrigado. O Marquinho Leidino no Hospital das Bicicletas, abraçando também o Marcelo da Arte e Mídia. Quem mais está por aqui? Dinalva de Assiara, obrigado, Dinalva. Jaqueline de Caiapônia. Júlio César Correia de Itarumã, abraçando aqui. O Evandro, Rafael, o Helder, obrigado, Júlio César. Aquele abraço. Boa tarde, Helder, Rafael e Evandro. Eu acho que o Flamengo tem condições de ser campeão ainda. É o Isaías de São Simão. Valeu, Isaías. E tá chegando aqui quem? O Arley. Deixa o meu WhatsApp funcionar direitinho aqui.
1: Aquele?
4: Esse é o Arley, nosso amigo, gente boa.
1: É o Arley ou Arley? Porque eu lembro que
4: O
1: o Arley.
4: Arley.
1: Ah, o Arley, ex-goleiro do Goiás, inclusive ele acabou de ser anunciado pelo Noroeste, sabia? Vai vestir vermelho e branco.
5: Falou que vai jogador para ele que não tiver com fome. Eu vi a apresentação dele lá.
1: É, foi no.
5: Virou diretor mesmo.
1: Isso, o Arley, ex-diretor de futebol do Goiás, ex-Santa Cruz, e agora assumiu o Noroeste de Bauru. Meio-dia e 58. Mas quem tá chegando aqui não é o Arley, é o Arley, Helder Nasson.
4: Muito bem, vamos lá então ouvi-lo assim que o meu.
6: Boa tarde, meus queridos. Tudo bem? É o Arley de Cristalina. Ô, meus queridos, eu. De vez em quando eu participo aí, quando eu vejo uma colocação de resposta aí dos nossos queridos ouvintes, ou até mesmo de vocês, repórter aí, eu não concordo, de vez em quando eu interajo com vocês aí. Mas vocês falando aí, eu não tenho nada a ver com Memphis Depay, não, porque nem corintiano eu sou flamenguista. Mas aí, vocês comparando aí que Ah, que o Memphis Depay é isso, que é aquilo, que veio pra cá, que encosta aqui no Brasil.

0: Brasil para ganhar dinheiro, mas eles têm que fazer isso mesmo, porque o próprio ídolo nosso aqui faz isso aí. O próprio ídolo nosso já tem uns 3 anos que não joga nada, só ganhando dinheiro à toa, gastando com pôquer, gastando com farra. E o veio de lá de fora, encostou ali no Santos ali, ganhando dinheiro de graça, que não tá fazendo nada. Tá fazendo nada mal, mal, é um golzinho de pênalti, é uma jogadazinha outra aqui, outra ali. Futebol brasileiro não precisa de jogador igual esse nosso aí, nosso ídolo. Nosso ídolo Neymar Júnior, mimadinho. Então, se o próprio brasileiro aceita nosso ídolo fazer isso aí, vir aqui pro Brasil, ganhar dinheiro à toa, fingir que tá jogando bola, ser pressionado para ir pra Copa. Ele pressionou, o repórter pressionou para ir pra Copa do Mundo. Por que que os outros de fora não podem vir, né? Aí fica uma coisa complicada. Se nós brasileiros aceita esse jogadorzinho de merda aí que não tá valendo mais nada, vim ganhar dinheiro aqui, como é que não pode aceitar os outros? Minha opinião, né?
1: Valeu, Arley. Muito obrigado aí, direto da cidade de Cristalina. Tudo de bom pra você. E aí entra naquela situação de que nós falávamos de que os clubes se sujeitam a dar um tratamento diferente, um tratamento especial a determinados jogadores. Ele citou aí o Neymar no Santos e antes nós havíamos falado também do Memphis Depay lá no time do Corinthians. 1 hora, 1 minuto. Temos mais mensagens, Helder Nasson?
2: Temos sim, só vou ajudar o Arley aqui, que ele disse que é flamenguista. O Arley, o Flamengo também teve, foi oferecido o jogador para o Flamengo recusou. Então é o que nós estávamos falando da profissionalização. Eu falei, não, vai vir aqui, mas não vai jogar, então não precisa vir. Né? Então é isso que a gente estava falando. Alguns clubes estão andando na contramão ao invés de acompanhar os que estão fazendo a coisa direito. Quer falar, Evandro?
3: Não, não,
2: o Avante chegou assim, achei que ele ia.
3: Não, não.
1: Pontualmente, 1 da tarde, mais 1 minuto. Você está no Serra Dourada Esportes. Daqui a pouquinho tem mais mensagens pelo 629-8480-8453.

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1: Não, foi.

0: 6 minutos, 1 hora, 6 minutos. Boa tarde, você está na Rede Serra Dourada. É bom ouvir. Vamos destacar o Campeonato Brasileiro da Série B. O Vila Nova jogou no sábado e perdeu. Ontem o Atlético empatou e hoje tem o Goiás em campo pela competição nacional da segunda divisão. Daqui a pouquinho trago os demais jogos. O Vila Nova foi derrotado 1-0, o gol foi do Christian Barleta. O jogo aconteceu no sábado, casa cheia, lá no Onésio Brasileiro Alvarenga. E o Vila Nova, do técnico Guto Ferreira, teve a invencibilidade quebrada. Aliás, teve muita gente que estava contestando o goleiro do Vila Nova, que tomou um gol por cobertura. Mas vamos ouvir Guto Ferreira sobre a derrota que quebrou a invencibilidade do Vila Nova jogando em Goiânia.
1: Acho que não tem hora para perder. Eu não quero perder nunca. Hã? A derrota foi péssima, né, em termos de resultado, mas não estava tudo certo quando estava ganhando e não está tudo errado agora também. Nós começamos antes do gol deles, nós tivemos uma chance, eles não, numa segunda situação de gol para nós, que nós acabamos não finalizando, e acabamos errando o passe, tomamos o contra-ataque e tomamos o gol. A partir daí, eles passaram a jogar em transição. Existe toda uma queda do emocional da equipe, que foi se reerguendo. Ainda assim, o primeiro tempo não foi nada bom, nós não jogamos bem. Mas também, se você nivelar nós contra eles, foi parelho, né? Parei. Eles jogando em contra-ataque, a gente tentando entrar, rodamos ali, mas não conseguimos finalizar bem. Mas tivemos ali algumas bolas que passaram por perto, passaram dentro da área. Segundo tempo. Foi no primeiro tempo ou no segundo que teve uma defesa do. Para ver que o jogo também não foi tão ruim assim, nem no primeiro tempo. Foi ruim, mas não tão ruim assim. Segundo tempo, nós empurramos eles continuando a jogar em contra-ataque. Difícil de entrar, mas dentro da área ali, nós criamos inúmeras situações onde eles tiraram a bola dentro da área pequena, próximo da área, se jogaram na bola para anular uma situação de finalização. A bola passou, teve a defesa no cabeceio do Douglas no final ali. Enfim, não teve situações boas com clareza de gol, onde um jogador nosso entrasse cara a cara com o goleiro, até porque a postura deles, como a gente fala no futebol, né, eles botaram o ônibus na frente ali, né, e conseguiram sustentar. Então, lamentar, a gente

0: não previa esse resultado, mas a gente tem que se levantar, trabalhar mais e buscar os pontos que foram perdidos.
1: Guto Ferreira, técnico do Vila Nova. O Sport colocou o ônibus na frente da defesa. Mas não é normal você fechar a defesa pra não tomar gol?
2: Problema do Sport, ó. Ele que tinha que fazer. Por onde passar? Buscar isso. Ah, parece que tá tudo bem. O Vila, nos últimos 7 jogos, perdeu 5. 5 de 7.
1: É muito.
2: E parece que tá bem.
1: Não tá.
2: Parece que tá bem. Não, não tinha hora certa, tá. Não vamos desesperar. É desesperador pro torcedor. Que 4 horas da tarde, 3:30 da tarde, num sol escaldante, um calor de derreter, lá no Oba, tava lá, 10 mil pessoas, lotado o estádio do Vila Nova, e um time apático, teve mais posse de bola, chutou mais, chutou 15 vezes, sabe quantas vezes o goleiro do Sport defendeu?
1: Quantas?
2: Duas bolas ele defendeu. Tá? O Sport chutou 5 vezes. Duas, o goleiro do Vila fez 2 boas defesas. A terceira entrou. Aliás, não, uma delas entrou. Agora, ponto 1. Torcida do Vila, parabéns. Deu demonstração de carinho, de amor. Incentivou o time o tempo inteiro. Depois vaiou, claro.
1: Sim.
2: O cara perde ali, porque se tem uma coisa que o torcedor do Vila odeia. É ver o seu time perder sem lutar, sem guerrear, sem ser aquele time valente, que toma bola, que acredita. O Vila agora, ele deixou tomar gols nos finais de jogos, mas está tomando tudo ali antes dos 10. O gol do Sport foi aos 6 minutos do primeiro tempo. E cadê a força para reagir, para tentar pelo menos o gol de empate? Não teve. E outro detalhe, assim, não joga em responsabilidade pra cima do goleiro do Vila Nova, não. A bola foi muito bem chutada pelo Barleta. Sabe o que foi o defeito?
1: Qual?
2: É que ele pegou uma bola no campo de defesa do Vila Nova, ele ultrapassou a linha divisória, não teve um jogador do Vila Nova pra encostar nele. Os caras foram dando ré, afastando e ele avançando. Os caras dando ré e ele avançando. Quando ele viu que estava aberto para bater na entrada da área, aí o zagueiro do Vila, o Douglas, vira o corpo para a bola. O zagueiro não pode virar o corpo. Ah, vira o corpo para a bola, tá com medo de levar a bolada na cara. A bola bateu de raspão nele, foi lá e a bola subiu e caiu de uma vez dentro do gol. O goleiro está um pouco à frente, mas dizer que se ele tivesse debaixo da trave, não pegaria também. Erro do sistema defensivo do Vila Nova, que não teve meio campo, não teve um zagueiro para chegar e encostar no jogador do Sport, fazer uma falta nele lá no meio de campo. Isso aí é que é erro. E o Vila depois contratou esses jogadores aí. Ah, todo mundo ficou encantado. Pô, o Vila contratou 7. Ah, legal, vem aí. O Everton Galdino, apagadíssimo, começou o jogo ali, não tocou na bola. E os reforços, Meritão, mal. Não fez um jogo bom ainda pelo time do Vila Nova. Então, quando se fala de reforço no Vila Nova, parece que as coisas pioraram com esses chamados reforços. Tem muito tempo ainda para eles estrearem bem no Vila.
1: 1:13 da tarde, o Vila Nova que tem pela frente o clássico contra o Atlético. Partida sábado no estádio Antônio Ascioli. E aí, nesta semana, ao longo desta semana, vamos falar bastante desse clássico, hein? Atlético e Vila. Vila e Atlético, jogo decisivo, uma vez que o Vila está em 5º e o Atlético em 7º. E apenas 2 pontos separam as duas equipes. O Dragão jogou em Recife, partida ontem, lá no estádio dos Aflitos. O Náutico chegou a abrir o placar. O Atlético deu uma cochilada ali no início do primeiro tempo e tomou o gol do Cauã Maranhão. Mas depois o Giovani Soares empatou 1-1. E o presidente do Atlético, presidente da SAF atleticana, Adson Batista, comentou o ponto conquistado ontem na região nordeste do país.
3: Eu gostei, né, de alguns. Outros já pode render mais. O segundo tempo do Atlético foi bom, porque nós entramos dormindo no jogo, né? Entramos dormindo, tomamos gol. Nossos zagueiros hoje não fizeram uma grande partida, um pouco indolente, perdendo divididas, né? E isso fez com que a gente tomasse o primeiro gol e tivemos algumas dificuldades. Mas

0: Segundo tempo, o Roger conseguiu novamente ajustar o time e com destaque para o Peixoto, que fez uma boa partida, cansou ali no fim, mas fez uma boa partida. E o Henrique, que entrou muito bem, né? Um jogador que tem uma característica que eu gosto muito, que é um jogador que joga para frente, faz muito bem a diagonal. É, então é um jogador que tem tudo para nos ajudar muito. Foi um jogador que nós adquirimos no barco, que acreditamos muito no potencial dele.
1: Adson Batista é o presidente da SAF do Atlético, comentando o empate do Dragão 1-1 da equipe rubro-negra enfrentando o Náutico.
2: SAF no Atlético. De quem que é essa SAF?
1: Não tem do dom, Atlético, né? Mesmo.
2: Do Atlético mesmo, né?
1: É.
2: O Adson é presidente do Atlético, presidente da
1: Não,
2: SAF. Presidente... ele é presidente de tudo, ele manda chuva no Atlético, é isso?
1: Isso, pode falar? Isso, o presidente da SAF é o Adson, aí o presidente do Atlético Associativo é o Valdivino.
2: Que seria Valdivino. Do conselho?
1: Não.
2: O presidente?
1: Isso.
2: E tem conselho?
1: Tem, é o Jovair.
2: É.
1: Uhum.
2: que foi? Atlético, fale-se, Adson Batista Clube Goianiense. É isso, pronto. E assim, o Atlético tá levando é por causa dele, do Adson. Contra não. E outra coisa, rasga. Os caras estão começando agora, ele já deu uma sacudida aí. É o que precisa ser feito em outros times que às vezes perdem. E os caras, não, nós chutamos, nós tivemos 70% de posse de bola. Chutamos 20 vezes. E quantos gols vocês fizeram? Nenhum. O goleiro deles pegou quantas bolas? Uma. Então pra quê? Que diabo de ataque é esse? Né, que você vai, ataca 20 vezes, não cria uma chance para marcar o gol. Time mal treinado, time ruim. E o Aço não aceita isso, não. Já começou, nossa defesa indolente, lenta, não sei o que, que tem. E sacode os caras.
1: Sim.
2: Porque tem muita gente que fala assim, ele pode ferir o elenco, jogador de bola, é corporativista, daqui a pouco eles se reúnem aí, ficam contra, fica nada. O Atlético é um time que paga em dia, paga bem, dá uma estrutura boa, condição de trabalho para os jogadores. Então o presidente tem que cobrar mesmo. Nesse ponto eu acho que o Atlético está certo.
1: 1:16, Helder Nasson.
3: Eles ficam contra o treinador, derruba o treinador, mas como é que vai ficar contra o que paga o salário?
2: Exatamente.
3: Falar, né? Por isso que, assim, de certa forma, clube tem que ter dono. O Jovair, o Valdivino, eu era criança e esse povo dirigiu o Atlético. O que aconteceu? Estamos meio velho, estamos aqui cuidando de nossas empresas, vamos fazer o seguinte, contratou lá o Adson, o clube aqui é nosso, nós somos donos mandantes, mas tá aqui, faz aí o negócio funcionar. E deixou lá na mão dele, ele faz tudo, ou seja, substituiu esses, né, que antes tomavam conta, falou, toma conta aí, que você fizer, nós estamos aqui, mas pronto. O cara tá lá, ele vai e faz o que tem que fazer. Já os outros ficam com esses dirigentes que entra e sai, jogador não respeita, não tá nem aí pro clube, não tem amor à camisa. Interessante, né, o treinador, a gente tava falando de bola na trave, bola na trave não altera o placar, mas dá uma emoção no jogo, pelo menos bateu na trave, né, aí o Guto tava comemorando porque a bola passava na frente da área, aí foi bom porque a bola passou perto da área aqui, aí voltava, aí pro cruzamento perto da área, a bola, comemorando bola passar perto da área, eu falei não, quase que eu dei umas gargalhadas aqui, falei, gente do céu, é um absurdo, o que é isso? E tem um detalhe, não sei se ia ser falado, mas eu vou falar logo quando eu tô indo pra tabela. O Vila vai perder pro Atlético e vai ser passado pelo Atlético.
1: Vai.
3: Aí o outro time aqui que tá no Sport.
2: O Goiás joga hoje para completar e reduz a diferença.
3: Ele reduz a diferença.
1: 7:30 da noite.
3: Mas eu tô preocupado aqui com a zona de classificação. O Sport, para quem o Vila não podia ter perdido, tá aos mesmos dois pontos do Vila, vai jogar contra o Londrina em casa. Lá no Sport. O que vai acontecer? Vai ganhar também. Então, também vai passar o Vila. Então, ele vai perder de imediato duas posições para dois concorrentes já na próxima rodada. Perde pro Atlético, é ultrapassado pelo Atlético e pelo Sport. Se ele tiver sorte, o Novo Horizontino não ganha e sei lá mais o que pode acontecer para ele ficar por ali, Porque desse jeito aí vai ficar fora da zona de classificação. Menos mal que o Atlético, outro clube goiano, entre, né? Preferível entrar o Atlético do que entrar o Sport, o Atlético e o São Bernardo, o CRB. Pelo menos entra um goiano. Mas, para quem estava almejando G2, lá
1: liderança. Em cima,
3: título, liderança, título, né? E direto, classificação direta, agora tá correndo risco de não ficar nem entre os seis.
1: Tá acabando o gás? Do Vila Nova?
2: Acho que acabando, não sei, cara. Tem muita coisa ainda para rolar, pode melhorar de novo, pode dar uma arrancada decisiva na hora que for para arrancar mesmo. Mas, não dá para. Acho que o Vila não. Não contratou um grande volante, né? O Vila tem que ter uma

0: atacante ali, porque se dependeu, o Della Torre largou de fazer gols. O Janderson, aquele jogador, cabeça baixa o tempo inteiro. Ele corre para a linha de fundo, cruza a bola para a área para se ver livre dela. Tem o Rian, que está aí para voltar. Tem aquele outro, o Rafa Silva, que deve estar se recuperando. Zaga, aqueles dois, eles falaram que o Pagnussá era um jogador lento.
1: Sim.
0: E o Breno Bora?
1: Ixi.
0: O Breno Bora. Né? O próprio Douglas Mendes estreou marcando um gol. Aí todo mundo ficou empolgado. Ó, o cara, você viu o gol que ele marcou? Aí pronto. Lentão também. Pagnussá tem que ser titular. Acho que o Anderson Jesus também. E outra coisa, se não quiser levar peia lá do Atlético, bota três zagueiros ali pra tentar segurar. Porque o Atlético hoje, mesmo eu sempre falando que o tal do clássico, ele se equilibra de uma forma tal que é muito complicado você falar assim, tem favorito. Nesse especificamente, da forma como o Vila vem e na subida de produção do time do Atlético, na ascensão do time do Atlético, o Atlético joga em casa como favorito.
1: 1:20. 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O Ivan já meteu aqui, ó. Atlético como favorito para o jogo do final de semana.
0: Aí eu ia falar, você estava falando aqui do Valdivino, do Jovaí. São antigos. O Valdivino tem uma importância muito grande. Os dois têm, o Valdivino muito mais. Né, que foi presidente, sempre esteve ali. E o Valdivino ajudou o Atlético a crescer financeiramente com o prestígio dele, como secretário de Fazenda em Goiás, como secretário de Fazenda em Brasília, como diretor de finanças da prefeitura, secretário de finanças da prefeitura. Não é que ele tirou da prefeitura, a influência dele ajudou o Atlético a arrumar parceiros. Isso é inegável. Mas hoje, negócio de presidente no Atlético, é o rei da Inglaterra hoje. Primeiro-ministro é quem manda.
1: É, tem o presidente da SAF. 1:21, é o Adson Batista. Eu vou te contar uma coisa aqui. Esses outros dois dirigentes, na maioria das vezes, eles vão só nos jogos. No dia a dia mesmo tá o Adson, que é o presidente lá da...
0: Claro, eles não vão lá, não. Nem tem nada. Eles sabem que tudo que é feito lá tem o apoio deles.
1: 1:22. Mensagens pelo 62984808453. Quem está participando, hein?
2: E aqui é o Mozart de Cristalina, é filho do Arley também. E vocês sabem muito bem que se não for o Palmeiras, é claro que é o Flamengo. Mas o Palmeiras não está vacilando, não. O Palmeiras está jogando o futebol que ele tem mesmo. E agora com esses VA que tem aí, automático aí, ele só está perdendo. Quando não perde, empata. Mas pode ter certeza que é o Mengão, o Malvadão, que vai ser o campeão. Falou?
1: Falou. Abraço, Mozart. Tudo de bom para você. Obrigado pela sua mensagem. Hoje a pergunta aqui no quadro Você na Rede é: o Flamengo tem condições de brigar pelo título do Campeonato Brasileiro? A diferença que estava em 7 caiu nessa rodada para 6 pontos do Palmeiras para o Flamengo, que é o segundo colocado. 1:22, Helder.
3: Boa tarde, meus amigos Rafael, Helder e Evandro. Estamos encostando no Palmeiras, hein? Vamos que vamos, meu Flamengo. Parabéns aí pro meu amigo Boca Fotógrafo, muitos anos de vida, saúde, tudo de bom sempre, Marcinha Pinheiro, e exatamente, ofereceram mesmo para o Flamengo e recusaram. Hoje é aniversário do nosso ouvinte Boca Fotógrafo, parabéns, viu, Boca? Felicidades aí, muitos anos de vida.
1: O Boca é de qual cidade? O
3: Boca
1: é
3: de Iaciara.
1: Tudo de bom para você, Boca! Toda sorte do mundo, muita energia boa e que você continue aí brilhando com seus cliques, tá bom? 1:23, 62984808453.
4: Boa tarde, meu amigo. É o Denácio, Evandro Gomes, Rafael Bessa.
1: Boa tarde.
4: Deixa eu só te falar, fala os palmeirenses segurar aí, que o Flamengo levanta o caneco esse ano, hein? E eu te falo um negócio, Neymar já passou o tempo, chefe. Eu acho que ele pode caçar o meio de jogar o pokezinho dele, porque bola ele pode esquecer. Futebol pra ele já passou da época dele. Mandou um abraço aqui pro meu primo aqui, o Vanderlei. Um abraço à minha esposa, Dinaí Moreira. Um abraço para todos os flamenguistas aí.
1: Abraço para o Vanderlei e para a Dinaí Moreira, que estão nos acompanhando aí na cidade de Lusiânia. Valeu demais pela moral no entorno do Distrito Federal. A pergunta hoje é essa mesmo, hein? quem leva o título do Campeonato Brasileiro. É para provocar a discussão. Você acredita que o Flamengo, que está atrás do Palmeiras, 6 pontos, consegue tirar essa diferença? Ah, o Atlético

0: O Atlético Paranaense está mais atrás ainda. Consegue encostar ali nas primeiras colocações? 629-8480-8453. 1h24, Helder Nasson.
1: Muito bem, Marcelo de Iaciara.
2: Boa tarde, meu Enzinho, amigo. Evandro Gomes, Helder Nasson, Rafael Bessa. Eu tô aqui em casa, mas mando um abraço pro meu pai, que acabou de chegar. Minha mãe, que tá trabalhando, que primeiro dia dela hoje. Meus irmãos, Marcelo e Léo. E Domingão tem Vasco e Santão, Helder. Chama, chama, que é o Enzinho do Vascão. E do Santão, filho do Marcelão. Chama, chama. Esse dia eu vou gravar no celular do meu pai, já que minha mãe tá trabalhando. Chama, chama.
0: Valeu, Enzinho! Ele já tá fazendo o chamado aí para domingo. Vasco e Santos, nesse jogo, domingo.
3: Jogo bom pra ele, o que der é lucro.
0: E aí, mas você acha que ele tem que torcer pra quem?
3: Ele é mais vascaíno,
0: né? É, né?
3: É.
0: Vai fazer ali, às vezes, lá
3: do pai dele. Vai, então. Ele virou torcedor do Santos, mas é coisa recente, o Vasco. Já enraizou ali na família. Domingo. Exceto a mãe dele, que é flamenguista.
0: É, domingo às 4 horas da tarde tem Vasco e Santos, rodada 23. Rapaz, muitos, assim, bons jogos. Jogos interessantíssimos nessa próxima rodada aqui, ó. Tem Fluminense e Palmeiras. Jogo sábado. Isso é lá no final de semana, né? No meio de semana a gente vai falar muito aqui sobre Libertadores e também sobre a Sul-Americana. Mas no sábado, pelo brasileiro, tem Fluminense e Palmeiras. Tem também no domingo Vasco e Santos. No domingo tem Atlético Mineiro e Grêmio. Outro jogo interessante é entre Corinthians e Fluminense na Neoquímica Arena. Tem mais jogos aqui. Atlético Paranaense e Red Bull Bragantino, Chapecoense e Bahia, Mirassol e Flamengo, Vitória e Botafogo, além de Internacional e Remo, a rodada 23 do Campeonato Brasileiro. Valeu, Enzinho, tudo de bom. Mensagens pelo 629-8480-8453. Helder Nasson.
1: Interessante que tem Inter e Remo, né?
0: Sim.
1: Que também estão ligados ali no jogo do Vasco e do Santos, porque o Inter tá um pontinho só ali de diferença. Então é um jogo que pode interferir nessa parte baixa da tabela, ou seja, está bem embolado ali e pode acontecer de tudo nesse fim de semana. O Enzinho vai torcer para o Vasco ganhar só de 1-0, viu, Evandro? Vamos ouvir aqui a participação de quem? Conferindo aqui a Diva Oliveira está em posse, mandando um alô por aqui. A Vani de Iaciara está por aqui também. E ele, Eric Silva de Valparaíso, está informando São José 1, Gama 1 em Porto Alegre, estádio Passos da... É a Areia mesmo?
0: Areia. É. Estádio Passos da Areia. Ah. É um dos primeiros estádios no Brasil de grama sintética. É, lá na cidade de Porto Alegre, é o estádio do Zequinha.
3: Zequinha,
0: do São José de Porto Alegre.
3: Tinha um cruzeiro de Porto Alegre também, lembra?
0: Sim, lembro.
3: Lá no, onde era o estádio do cruzeiro, virou um cemitério.
0: Foi?
3: Foi.
0: Não sabia.
3: Lá da cabine antiga do Grêmio, do velho estádio Olímpico,
0: nossa, a gente via. Estádio lindo, tradicionalíssimo. É, o meu primeiro jogo no Rio Grande do Sul foi lá no estádio Olímpico. Aquele jogo que o Atlético perdeu, mas acabou vencendo nos pênaltis. Nós estávamos lá. É, nós estávamos lá. Eu, você...
3: Almoçamos juntos, aí você...
0: Você lembra que tinha uma churrascada?
3: Você sumia, eu reclamei assim, você some, pô. Procura
0: que no
3: hotel,
0: cadê
3: o homem?
0: É que eu gosto de passear. Eu estava em Porto Alegre pela primeira vez, eu queria saber o que, que tinha lá. É, sabe o que, que eu lembro daquela viagem? A carne boa demais da conta lá daqueles rodízios que nós arrumamos.
3: Carne, você é lá no Galpão Crioulo.
0: Isso, nossa!
3: Ah, mas ali, como não comer ali?
0: É. Meu Deus, deu
3: uma chuleta.
0: Deu fome pra caramba.
3: Chuleta, é, o que mais? Matambre.
0: Ah, não. Aquela picanha uruguaia que eles vendem. Nossa senhora. É, Porto Alegre. Ô, lugar de carne boa, boa mesmo.
3: Churrascaria do Inter mesmo, maravilhosa. Saci.
0: É, perto ali do Internacional também tem uma outra que nós visitamos.
3: Zequinha.
0: Não, Freio de Ouro.
3: Freio de Ouro, tem o Zequinha, tudo bom. Negócio lá do Barranco.
0: Olha, o Evandro.
3: Gruta Azul, etc.
0: Não, Gruta. 1h28 da tarde. Evandro gosta de carne pra caramba. 1h28, você está no Serra Dourada Esportes. Mensagem pelo 62-984-80-8453.
1: Só vou lembrar uma coisa aqui que não tem nada a ver, mas que tem a ver. O Flamengo tirou um ponto, né, de diferença, mas O Cruzeiro tirou 5, hein?
0: Sim.
1: Tava a 20 pontos do Palmeiras, agora tá a 15.
3: Não, e o Atlético mas não Paraná vai chegou também.
1: É, né? Mas o Cruzeiro, que é 15 pontos, não vai chegar não. Mas pra gente ver como o campeonato, a gente não pode cravar nada cedo, né?
0: É, e nós estamos, nesse momento, na metade do campeonato.

0: Tem muita coisa para acontecer ainda. É, 1h29, mais mensagens.
1: Opa! Deixa comigo! Olha o Eric Silva chegando! Como vocês já falaram da vitória do Flamengo, irei apenas cumprimentar a nação rubro-negra nessa quarta-feira. A chave é outra. O Flamengo vai a Belo Horizonte enfrentar a equipe do Cruzeiro, que também vem de vitória pelo Brasileirão. Será um jogo duro. Teremos casa cheia. Lembrando, jogo de ida do mata-mata da Libertadores. Mudando um pouco de assunto, Brasileirão Série D. O Gama foi a Porto Alegre e empatou pelo placar de 1-1 com o São José. Jogo de ida. O próximo jogo será no Distrito Federal. Se o Gama vencer, bem, aí estará classificado a Série C do Brasileirão do ano que vem. Peço um pouco de desculpa, pois esse jogo do Gama eu fiz a cobertura. Ai, Jagogó! Eric Silva, do Valparaíso de Goiás, para o Serra Dourada Esporte. Um forte abraço!
0: Abraço para você também, Eric Silva. O Eric que acompanha o Flamengo e também está de olho na Série D do Campeonato Brasileiro. Tem time goiano na disputa. É a fase quartas de final. Foi o Goiatuba que empatou sábado. Não gostei desse resultado aqui não. 0-0 com o Asa de Arapiraca. Ele falou do Gama, que empatou 1-1 com o Zequinha, com o São José de Porto Alegre. É, os outros resultados. O Nacional perdeu em casa para o ABC. Olha o ABC tentando voltar para a Série C. Está na Série D nesse momento. Nacional 1, ABC 2. E ainda o Uberlândia venceu por 1-0 o CSA. Foram os jogos de ida da fase quartas de final. Quem vencer os confrontos da volta estarão já na Série C do Campeonato Brasileiro, Evandro.
2: O que é mais animador, o Goiatuba, o melhor jogo que ele fez em casa foi contra o Ferroviário do Ceará.
0: Foi.
2: Ele ganhou 3-0. Mas ele perdia em casa e buscava fora. É, sempre foi assim no campeonato inteiro. Agora ele deixou de ganhar do Asa em casa e vai ter que jogar lá em Arapiraca. Lá é difícil jogar.
0: Sim.
2: É muito complicado. Se perder, o Goiatuba ainda terá uma chance num playoff contra times. Quer dizer, o Asa, se ganhar, sobe.
0: Uhum.
2: O Goiatuba vai pro playoff.
0: Isso.
2: Pra ver se ainda ganha uma vaga. De chance tem. Tem 3 jogos ainda pra chegar à Série C do Campeonato Brasileiro, Goiatuba.
0: 1h32, você está no Serra Dourada Esportes, aqui pela rede Serra Dourada. O Asa de Arapiraca, que decide com o Goiatuba lá no Fumeirão, foi finalista do Campeonato Pernambucano. Eu lembro que enfrentou o CRB
2: do Alagoano.
0: O que eu falei? Pernambucano, né? Desculpe. É, o Asa de Arapiraca foi finalista do Campeonato Alagoano. Alagoano enfrentou o CRB. Eu falei os dois times certinho, só o estado errado. É, perdeu pro CRB lá em Arapiraca, lá no estádio Quaraci da Mata Fonseca, onde agora o Asa recebe o Goiatuba. Boa sorte pro Goiatuba. 1h32, você está no Serra Dourada Esportes, aqui pela rede Serra Dourada. 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

0: 1:37, você está no Serra Dourada Esportes, aqui pela rede Serra Dourada. É bom ouvir. 23 minutos faltando para as 2 horas. Agora há pouco nós falávamos de Série B do Campeonato Brasileiro e hoje tem o Goiás em campo. A equipe esmeraldina tem pela frente o Londrina, partida que vai acontecer no estádio Ailê Pinheiro. O técnico do Goiás, o Mozart Santos, projetou essa partida. Mozart que não tem, por exemplo, ainda o Rato, não tem o Tadeu, mas tem o Marcos Vinícius, recém-contratado. Marcos Vinícius é lateral que está à disposição. E o Mozart projetou esse confronto do Goiás contra o Londrina. Vamos ouvir o técnico esmeraldino.
1: Seria muito, muito fácil para mim chegar aqui e falar, ah, um mês é pouco. Eu não é meu perfil assim. O que é da minha responsabilidade é minha responsabilidade. Então, tirando o jogo do Ceará, principalmente na fase defensiva do jogo, os outros jogos já tinha minha cara. Talvez uma das maiores dificuldades que eu estou encontrando ao longo desse um mês aqui é a nossa forma de marcar. A equipe vinha marcando de um jeito, com referências mais individuais. E aqui abro um parênteses, porque não tem certo, não tem errado no futebol, cada um faz do seu jeito. E o futebol é democrático o suficiente para aceitar todas as formas de fazer, e é uma forma que eu praticamente, particularmente, não acredito. Então, o que mais nós estamos trabalhando é a questão defensiva, de tirar as referências individuais para deixar uma referência mais espaço, mais zona, né? Principalmente porque é a forma que eu venho praticando nos últimos 7 anos. Então, e de novo, não é porque a outra forma estava errada e a minha está certa. Não, é porque é a forma que eu acredito. Mas desde o jogo pós-Ceará, o time já tinha minha cara assim. Então, dos resultados positivos, os jogadores

tiveram um desempenho importante, aqueles que não foram tão positivos, mesmo tendo desempenho, e aí a responsabilidade é minha, não transfiro nada para ninguém, mas eu entendo que nós estamos numa evolução importante. Até o jogo contra o América, apesar da derrota de 1-0, me dá uma perspectiva muito boa, assim, na minha opinião, pela forma que nós jogamos. A derrota ela é sempre muito dolorosa, principalmente para o treinador, assim. Mas eu entendo sempre o como é uma coisa muito importante assim, para mim no futebol.

0: metendo três bolas na trave, perdendo um pênalti, controlando 70% do jogo. Então aquele jogo para mim do América me dá uma perspectiva para frente bem importante, assim, que nós vamos ter resultados positivos em sequência, eu tenho certeza absoluta disso.
1: Moza, técnico do Goiás, é claro que ele está ainda tentando se justificar em virtude da derrota para o Lanterna, para o América Mineiro, faz tempo. Foi no dia 26 de julho. E aí a Série B do Campeonato Brasileiro teve essa pausa naquele final de semana passado em virtude da Copa do Brasil. Será que o Mozart conseguiu aproveitar bem esse período de paralisação? E já vamos ver diferenças no time do Goiás contra o Londrina?
2: O fato é que o pessoal chora até hoje a derrota para o América. O América parou em duas vitórias, né? Uma em casa e uma fora. Fora contra o Fortaleza e em casa contra o Goiás. Foi só o que o América fez no campeonato. De mais ninguém. Só não está na lanterna porque a Ponte também não ganha de ninguém. Né? Mas ele falou de marcação. O Goiás deve ter. Tem hoje a volta do Luiz Felipe. Luiz Felipe, zagueiro. Tem a volta do Luiz Felipe. Tem à disposição também outro jogador que não atuou na última partida, que estava suspenso. O fato é que o Goiás tem poucos desfalques hoje. Já está com um time basicamente completo para poder encarar o Londrina, que está na zona do rebaixamento. Tendência, o Goiás ganhar o jogo e ganhar sem dificuldades.
1: O provável Goiás, do técnico Mozart, que nós acabamos de ouvir, Thiago Rodrigues, Rodrigo Soares.
2: O Cadu Souza, o que volta, né?
1: Isso. Thiago Rodrigues, Rodrigo Soares, Lucas Ribeiro, Ramon Menezes ou Luiz Felipe e Nicolas, Felipe Machado, Lourenço e Lucas Lima, Jean Carlos, Cadu e Cadu Souza. Esse time do Goiás não é ruim, Ivan.
2: O ataque é assim, o cara que tá fazendo os gols é o Cadu Souza, que era o menos provável, que veio do Anápolis. Eles tiveram receio até de apresentar o jogador para a imprensa. É um jogador assim, fez um bom campeonato lá goiano pelo Anápolis, trouxeram. Mas cara com receio de apresentá-lo. E o cara disparou a marcar gols. Ele não fez no último jogo porque estava suspenso, né? E como o Lucas Ribeiro também estava, o Luiz Felipe também estava suspenso. Então tem tido constantemente trocas defensivas no time do Goiás. O Lourenço já voltou, firmou-se novamente como titular. E é uma força grande ali no meio-campo do Goiás. E o ataque que, fora o Cadu, o Jean Carlos não está bem. E o Cadu, o centroavante que veio de Minas, também. O único feito dele nos últimos jogos foi perder um pênalti.
3: Tanto o Jean Carlos como o Cadu estão atrapalhando a equipe, né? Então, tira esses dois jogadores, coloca meia, coloca volante, deixa só o Cadu Souza que tá jogando lá na frente, porque Jean Carlos e esse Cadu aí que veio do Atlético Mineiro é só para atrapalhar, a gente não tem condições. O Goiás que se vencer ultrapassa o Sport e o Atlético, né? Sim. Vai ter uma vitória a mais, vai ter uma mesma pontuação, mas ele já vai ali para o sétimo lugar, onde está o Atlético hoje também, já encostando na zona de classificação.
1: Goiás, que é o 12º na tabela de classificação, com 29 pontos, pode chegar a 32. Falei aqui o provável Goiás.
2: Em relação aos clássicos, né, o Atlético recebe o Vila e visita o Goiás.
1: Isso.
2: Né? O Goiás recebeu o Vila, visitou o Atlético. O Vila visitou o Goiás e, não, aliás, visitou o Goiás, visitou o Atlético. Não, vai visitar agora, né?
1: Isso.
2: O Vila recebeu o Atlético, visitou o Goiás. Agora volta.
1: Isso, e agora ele Vila visita o Atlético no próximo final de semana.
2: E recebe o Goiás depois.
1: Isso. O provável time do Londrina, adversário do Goiás, com Kozlinski, lembra dele? Nino.
2: Do Vila e do Atlético, isso. Né?
1: Isso. Maurício Kozlinski, Nino Paraíba.
2: Esse antigo, hein?
1: Isso, muito.
2: Nossa.
1: Nino Paraíba, Iago Lincoln, Wallace e Heron. Heron é aquele ex-Atlético, ex-CRB.
2: Ele cria do Goiás.
1: Isso, cria do Goiás.
2: Como zagueiro, não como lateral.
1: Tarik, Lucas Marques e João Vitor, Vitinho, William

0: Potiguê.
1: Nossa.
0: E Gilberto tinha envelhecido.
1: Tá sem o principal jogador deles de frente, que é o Paulinho Mocelin.
0: Isso.
1: Tá suspenso.
0: É, o técnico lá é o Rogério Micali. Rogério Micali foi treinador
1: de ouro.
0: Isso, em 2016, treinador da seleção brasileira, é quando o Brasil ganhou da Alemanha nos pênaltis no Maracanã na final daquela dos Jogos Olímpicos do Rio de Janeiro.
1: Esse Londrina é meio doido, né? Assim, ele meteu um dia uma goleada de 5 no CRB. Aí agora, recentemente, levou de 4 do Novo Horizontino.
0: Muito irregular, né?
1: É.
0: 15 minutos faltando para as 2 horas. Temos mais mensagens pelo 62984808453, Helder Nasson?
2: Temos sim, vamos trazer. Agora eu creio que seja o Marcelo Vascaíno, vamos ouvi-lo.
3: Isso aí, meu amigo Helder Nasson, bom início de semana pra você, pai Evandro Gomes, Rafael Bessa, que quem fala é o Marcelo Vascaíno de Aciara. É isso aí, moço, queimei a língua com o técnico fez a defesa do Vasco ficar top demais, hein? O Vasco bateu 2 recordes contra o Bahia. O Vasco, o Bahia não fica sem meter gol em casa, e o Vasco jogando fora de casa toma gol todos os jogos. E ontem foi mostrar que o Vasco vai vir para brigar lá em cima ainda. Vai dar tempo de brigar por alguma coisa. É isso aí. E sobre aí Flamengo passar o Palmeiras, é mais fácil o Vasco passar o Flamengo do que o Flamengo passar o Palmeiras. Haha, chama que é pressão. Aqui é Marcelo do Vascão. E tamo junto, misturado na melhor programação.
0: Valeu! Foi irônico, nosso Marcelão. Abraço pra você, Marcelo. Obrigado pela sua mensagem aí direto de Iaciara. Cadê o Vasco aqui do nosso queridíssimo Marcelo? 18º, 22 pontos.
1: 18º é zona, né? De rebaixamento.
0: Tá atrás do. Tá atrás. Quem está atrás? A Chapecoense e o Remo só. A Chapecoense está muito lá atrás, né? Está com 10 pontos. E aí a diferença do Remo para o Vasco, apenas ali nos critérios de desempate, é o Vasco está a um ponto da última posição antes da zona do rebaixamento do Internacional.
1: É, mas também se ganhar domingo, ele afunda o Santos e sai.
0: Isso.
1: Deve sair da zona.
2: Dependendo dos próximos resultados lá do Internacional, por exemplo, né? Que tem um confronto com o Remo. Mas eu concordo com o Marcelo, o Vasco vai brigar lá em cima, né? Já tá, pega aí o celular e a tabela e vira de cabeça pra baixo aí, viu, Bessa? Que você vai ver o Vasco lá em cima.
0: 3 minutos faltando para as 2 horas da tarde, saindo aqui do Campeonato Brasileiro, pra finalizar, rapaz, passou rápido o programa hoje, hein? É, falando rapidamente aqui da divisão de acesso. Muitas equipes aqui do interior do estado de Goiás nessa disputa, todas as equipes, na verdade, do estado de Goiás nessa disputa. Evandro, eu estive lá em São Luís de Montes Belos.
1: Agora não é mais Crixás, não, é São Luís, né?
0: Então, eles ainda estão em transição. Oficialmente, lá na federação, se você for lá pegar o documento, pegar o certificado de nascimento, ainda é está Crixás. Como Crixás. Mas jogaram em São Luís.
1: Jutair Neto.
0: Isso, está lá de São Luís Montes Belos e já jogaram com a camisa do São Luís Atlético Clube.
1: Vermelha.
0: Vermelha e branca. Enquanto que o Morrinhos jogou com aquele tradicional branco, verde e vermelho. O São Luís fez 1-0. Depois o Morrinhos virou para 2-1. São Luís empatou 2-2. O Morrinhos fez 3-2. E no finalzinho o São Luís empatou 3-3. Foi um jogo emocionante.
1: Tinha galera bem em campo?
0: Tinha, mais ou menos ali uns 800 para 1.000 torcedores. Sim, tava cheinho. Do outro lado, lá é um estádio que tem 3 lances de arquibancada, 2 estavam completos com a torcida visitante, e aí do outro lado achei legal, colocaram uma tenda lá, tinham mais ou menos uns 5 ou 6 torcedores do Morrinhos, foram respeitados, foi muito boa a organização.
1: Você saiu de Aurilândia pra ir lá ver o jogo, voltou pra Aurilândia.
0: Exatamente.
1: Com seu pai.
0: Isso. É porque minha família tem chácara lá em Aurilândia.
1: Você conhece o Adão Barbosa?
0: Conheço.
1: Adão.
0: Adão, um dia desse eu encontrei ele numa lanchonete lá no setor Nova Suíça. Aí ele me chamou pra ir pra festa da Gueroba, tá? Essas coisas
1: todas. Ele tem um consultório financeiro lá.
0: Tem, não tem?
1: Tem.
0: Pois é, o Adão, lá no setor Nova Suíça. E agora, a região ali de Aurilândia, Firminópolis, São Luís, tem um time pra torcer ali. Geralmente, essa região do centro-oeste goiano só tinha o Iporá. Agora tem também o São Luís Atlético Clube. Empatou 3-3 com o Morrinho.

0: demais resultados, o Tupi empatou 0x0 com o Goiânia. E não é que o Walter foi embora? O Walter não quieta, né?
1: É, ficou não, quatro... joga, não colocaram ele, não entrou nem um pouco no jogo também.
0: Ficou... É, ele ficou quatro jogos lá, assim, durante quatro partidas
1: e entrou em... Deve ter jogado 20 minutos.
0: Isso. Empatou 0x0, ele foi pro Cruzeiro, lá do interior do Pernambuco, o Walter. Isso. Aí empatou 0x0 com o Goiânia. O Grêmio Anápolis venceu a primeira na divisão de acesso, 3x0 para cima do Trindade.
1: É do Gilberto Pereira.
0: Isso. É, teve empate também entre Bom Jesus e Rio Verde. E Rio Verde, desculpe. Ia falar no Rio Verdense. É, o Rio Verde... É, até então estava com 100% de aproveitamento na divisão de acesso.
1: 10 pontos agora.
0: Isso, 10 pontos conquistados. É o líder do campeonato.
1: Bom Jesus foi para 8.
0: 8.
1: O Galo foi para 8.
0: E o Goianese tem 8 também.
1: Pois é, tá bom o campeonato, hein?
0: Tá bom. Em quinto, Morrinhos com 7 pontos. O sexto é o Tupi de Jussara com 4. Em sétimo, Grêmio Anápolis com 3. O Mineiros é o oitavo com 2. O São Luís barra Crixás é o nono com 2 pontos. E o Lanterna é o Trindade com 1 ponto. Trindade que mandou o Fabrício Carvalho, treinador, embora.
1: É, o Trindade é uma decepção, né? Tá tipo o Iumas no campeonato da Série D. Não ganhou, perdeu todos os jogos, né?
0: Foi.
1: O Trindade empatou 1. É uma cidade tão grande, né? Evolução ali, a Basílica, a festa do Divino Pai Eterno, que leva milhares e milhares de pessoas à Trindade. Devia ter um time bom, né? Tem umas cidades assim, ó, tipo Trindade, Caldas Novas, né? Onde nós estamos sendo ouvidos agora. Caldas Novas devia formar um time bom para voltar à divisão especial do futebol goiano. Porque era tão bom quando o Caldas tinha lá o estádio Serra de Caldas. Fácil de dar uma arrumada ali, botar, porque é uma cidade turística. Uhum. Ali tem um público flutuante que tem um jogo, o cara vai.
0: Claro.
1: Vai, saiu da piscina, eu vou lá pro jogo, quero ver. O cara sai, às vezes tem muita gente de fora, até do país, que vai lá em Caldas Novas. E despertaria para assistir um jogo. Então seria bom que o pessoal lá fizesse... repensasse em relação à formação de um bom time de futebol na cidade, melhorar o estádio de Serra de Caldas, que aí sim eu acho que Caldas Novas teria tudo para ter um time forte no Campeonato Goiano Principal.
0: Para chegar à primeira divisão, no caso, não só de Caldas, mas isso vale também para Montevidio, para Minasul, para Crixás, que agora não tem mais a equipe.
1: Itumbiara.
0: É, São Miguel do Araguaia, Iaciara, Cristalina, Itajá, São Simão, Caiapônia, Cocalzinho, Itapaci. Você falou de Itumbiara? Itumbiara já está tentando ali se mobilizar. Tem 3 times de Itumbiara na terceira divisão que vai começar em setembro.
1: Mas é metade, né? São 7?
0: Isso, são 7 times, 3 são da cidade de Itumbiara. Você, para começar a pleitear uma vaga lá na primeira divisão, nesse caso aqui no estado de Goiás, você precisa ir para a terceira. Não, primeiro, tem que disputar as categorias de base. Se você tem frequência nos jogos de base, ali no sub-20, por exemplo, aí você pleiteia uma vaga para tentar disputar a terceira divisão. Esse ano tinham outras 3 equipes que poderiam disputar a terceira divisão. O Pires do Rio, o Guanabara City e o Iporá, mas que acabaram desistindo. E aí... você vai para a terceira, da terceira você tem que subir para a segunda, depois da segunda só para a primeira, e aí a partir dessa classificação para a primeira divisão, organiza o estádio, e aí você pode disputar o Campeonato Goiano. É essa a lógica.
1: Eu estava falando sobre Caldas Novas. Caldas Novas está com 106 mil habitantes.
0: Muita gente.
1: Olha só, né? Fora o movimento que tem ali, o público flutuante, quantas mil pessoas não tem ali por final de semana em Caldas Novas?
0: Ah, muita gente.
2: É, vamos imaginar aqui um outro cenário, né? O Caldas Novas vai para a Série A do Goiano, consegue ficar numa boa posição, vai para uma Copa do Brasil, e aí, de repente, vem ali numa fase um Corinthians jogar lá em Caldas Novas.
0: No!
2: Com esse tanto de turista que tem lá, se não ia, todo mundo querer ir pro estádio ver. Ó, o Corinthians está aqui.
0: Mas é Corinthians,
1: claro, tem Flamengo. Aeroporto lá, bom, basta ver um grande lá.
2: É, olha o que pode acontecer, gente. É, né?
0: Então, é saber aproveitar a oportunidade. 1h54.
1: Acho que ali é bom, né? Aquela aguinha quente ali. Ah, meu Deus do céu, nada melhor do que um final de semana ali, em Rio Quente, na pousada,
2: por ali tudo. Tudo ia querer vir jogar aqui contra o Caldas para aproveitar e agora vamos relaxar nas águas quentes, né? E jogador ia querer jogar no Caldas, porque ia sair da concentração e ir para água quente.

0: ali tem muitos apartamentos que no próprio apartamento que você loca, tem lá aplicativos de locação ou propriamente ali os aluguéis, que você, no seu apartamento, já tem ali as piscinas de água quente. Caldas Novas tem muito isso. Cinco para as duas. Vamos com as últimas mensagens, Zé?
1: Vamos encerrando aqui, abraçando o Raimundo Milhomem de São Miguel, que está mandando boa tarde aqui. Helder, Rafael e Evandro, o Wender de Montevidil, a Aureliana de Caiapônia, a Márcia também em Caiapônia, Lázara em Itapaci, Júlio César Correia, dizendo que o Flamengo vai chegar com certeza e parabenizando o Boca Fotógrafo, quem está passando por aqui também, ele, o aniversariante do dia. Para a gente encerrar aqui as participações, vamos ouvir o que o nosso aniversariante do dia, Boca Fotógrafo de Iaciara, tem a nos dizer.
2: Obrigado, meu amigo Helder Naasso, pelo alô de agora há pouco aí. Obrigado também, seu colega aí. Obrigado também os locutores que deixaram a cadeira hoje aí, a Grazi Tavares, também o Cadu. Foi um grande sucesso também no horário deles. Muito obrigado a cada um de vocês e obrigado também a todos os ouvintes da melhor rádio do Brasil, aqueles que mandaram alô para mim hoje e continuam mandando. Muito obrigado no fundo do meu coração. Assinado Boca Fotógrafo, torcedor do Mengão Malvadão.
3: Boca assinado. Gostei, Boca. Boa, boa.
0: Aniversariante, né? Parabéns especial para ele. É isso, Evandro, vambora.
3: Vambora, parabéns, Boca, grande abraço. Um abraço para você, Rafael Bessa. Obrigado. Abraço, Helder Naasson. Amanhã estaremos de volta aqui na Rede Serra Dourada.
0: É bom ouvir.
3: Se Deus quiser.
0: E ele há de querer.
3: Tchau, gente.
0: Tchau. A seguir, então, Helder Naasson, você fica em parte da rede com o Tocando Sucesso.
1: Isso aí, Tocando Sucesso aqui na Rede Serra Dourada. Né, a partir das 14 horas, Caldas Novas já com a Paty Brito por lá, já passou aquela ansiedade pela estreia, agora é só voar, voar e voar cada dia mais. E a você, ouvinte da Rede Serra Dourada, Evandro Gomes, Rafael Bessa, um grande abraço. Mas antes de eu ir embora, ô Bessa, eu vou trazer aqui um presente pro ouvinte.
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1: Então, hoje é aniversário do Boca, 10 de agosto. E você vai ouvir agora o celular tocando. Cadê o celular tocando?
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1: E vai anotar 1h58.
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1: 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Valeu, um abraço!
0: Abraço, fiquem todos com Deus! Tchau!

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com você aqui no Tocando Sucesso pela Rede Serra Dourada. Ótima tarde pra você. 629-8480-8453. Participe aqui na nossa programação hoje, segunda-feira, 10 de agosto de 2026. Vem comigo. Vamos juntos, hein? Edição de notícias, esporte, humor, sua participação, muita música. Parabéns, Boca Fotógrafo, a programação de hoje pelo seu aniversário. Começamos com Ed Brito Samuel e Toda Mulher.

0: Eita, meu ex-amor, Amado Batista, com participação aí de Jorge.
1: 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O nome dela é Flash, hein?
0: 12h25.

2h28, Flash ao vivo, Lucas e Igor, no nosso Tocando Sucesso. Júlio César Correia de Terumã tá por aqui, só ouro a programação, o Tocando Sucesso Helder, um abraço, valeu Júlio César. Obrigado, hein? Boa tarde, meu amigo Helder, excelente, abençoada segunda-feira para você, boa semana, né, e para sua família e todos os ouvintes.

Sintonizados na rádio. Abração, Helder. Antônia Campos de Ciara. Obrigado, Antônia. Um super abraço, hein? Tudo de bom aí. Bom demais ter a sua companhia, viu? Obrigado. E aquele super abraço pra você. Tá chegando o Tchau Boazica com a Bar Song.

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1: Campeonato Brasileiro da Série A, na disputa pelo título, a diferença entre Palmeiras e Flamengo caiu em um ponto na rodada 22 do Brasileirão, já que o Palmeiras empatou com o Internacional em partida ontem na capital paulista e o Flamengo venceu por 2-0 Vitória, partida que aconteceu no estádio do Maracanã. Pulgar e Bruno Henrique fizeram os gols do rubro-negro carioca. Nesse momento na tabela, o Palmeiras é o líder com 48 e o Flamengo segundo com 42 pontos conquistados. Vale destacar que uma partida atrasada ainda tem o Flamengo. Então essa diferença pode cair ainda mais no Campeonato Brasileiro na disputa pelo título. Demais resultados pela rodada 22 do Brasileirão. O Grêmio venceu no sábado por 2-1 São Paulo. Remo e Atlético Mineiro ficaram no 2-2. O Coritiba bateu por 2-1 a Chapecoense. Botafogo e Fluminense empataram 1-1. Ontem, o Cruzeiro venceu o Mirassol 3-1. O Bahia ficou no 0-0 com o Vasco. O Santos perdeu em casa. Crise 2-0 para o Atlético Paranaense. Quem também perdeu em casa foi o Red Bull Bragantino. 2-0 para o Corinthians. 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

0: tocando sucesso na Serra Dourada. Oh, oh, oh, oh. Muito bem. Cecília Bretas, um abraço pra você. Jerônimo, alô, Jerônimo, é de Itajá, tá ligado conosco. Obrigado, viu, Jerônimo. Tudo de bom pra você e aquele abraço. Chegando o Geninho aqui com o peão todo tatuado.
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0: Fortaleza. Muito obrigado, galera.
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2: Pedro e Benício. Todo mundo tem uma lembrança boa, né? Então vamos cantar assim, ó.

0: Bom demais!
1: Duas e 53, aqui no Tocando Sucesso pela Rede Serra Dourada. Uma ótima tarde para você aí curtindo a nossa programação. Obrigado, viu? E vai participando, 629-8480-8453. Telefone para você participar conosco aqui, para mandar sua mensagem. Fique à vontade aqui na Rede Serra Dourada, tá bom? Hoje é segunda-feira, semana tá só começando, né? Então, já que a semana tá só começando, vamos participando aí, tá bom? Nosso WhatsApp tá liberado para você mandar a sua participação e o seu recadinho aqui na Rede Serra.

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Ah, vamos lá. Daqui a pouco tem Akon na nossa programação. Um abraço aqui pro Gil Gomes, curtindo a Rede Serra Dourada. Valeu, Gil. Tudo de bom pra você aí, hein?

0: 3 e 1 Akon, aqui no nosso Tocando Sucesso com Smack That. Vem aí, Serra Dourada, edição de notícias, isso, com as manchetes do jornal Serra Dourada de hoje. Notícias na rede Serra Dourada em intervalo, rapidinho.
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3: Boa tarde, José Eduardo Rodrigues por aqui. Um produtor rural foi morto e teve o corpo carbonizado junto com a própria caminhonete. O suspeito do crime já tinha sido preso, foi solto pela justiça e agora acabou preso novamente, escondido na casa de um parente. A polícia diz que ele tentou fugir e aponta uma possível motivação ligada a furto de gado. Mas a defesa nega o envolvimento. A gente conta essa história e mostra o que a investigação já descobriu hoje, às 10 para 7 da noite, no Jornal Serra Dourada.
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1: Super Sequência aqui na rede Serra Dourada, agora 3:06. As 5 músicas enfileiradas para você, começando com Maurício Eduardo, Solteira no Mundo.

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2: Super Sequência na Serra Dourada. Cowgirl, atriz demais, reluz. DNA do Goiás, que ainda é solteira no mundo, né? Ótima tarde pra você, bom começo de semana. Já é segunda-feira, olha aí. Passou rápido o final de semana, né? E você aproveitou? Espero que sim, né? Que agora estamos aí para mais uma semana na luta aí, tá? Então vamos trazendo João Bosco Vinícius, tema diferente.

tocando sucesso na Serra Dourada, 3h27, te amar é meu talento. Olha aí, aqui na Rede Serra Dourada. Bom, vamos trazer mais uma aqui com José Bruno Mars, com Apathy, né? E daqui a pouco eu vou aproveitar e trazer para você a nossa enquete do dia.

0: Bruno Mars com Rosé e Apathy, aqui no nosso Tocando Sucesso, agora 2:30. Falei pra você que eu ia trazer a enquete do dia, né? Pra você, então vamos a ela.
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0: E na nossa enquete do dia, eu quero saber se você sabe qual é o nome da música ou do artista.

0: E aí, você sabe qual é o nome da música ou do artista? Qual é o nome do artista ou da música? Sabe? Certeza? Então manda aí pro nosso WhatsApp 629-8480-8453 e responda.
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0: Tô esperando a sua resposta, tá bom? Enquanto isso, vamos seguindo aqui na nossa programação, trazendo humor em intervalo rápido. 3h31.
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3: 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Ah. Os comentários. A mulher encontra com a outra na rua e fala: nossa, mas como você tá linda. Depois que ela sai, fala: nossa, mas tá gorda, hein?
4: Pior que é assim mesmo.
3: Já o homem encontra com o outro e fala: e aí, careca, gorducho? A hora que ele sai, fala: mas é gente fina esse cara.
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0: Deborah Band.
1: Camarote! Wesley Zafat. Oh, aqui eu tocando sucesso pela rede Serra Dourada. E aí, tudo bem com você? Tudo. Deixa eu ver aqui no meu WhatsApp se tá tudo bem com você. Tá não. Ninguém sabe o nome da música ou do cantor. Ha, ha, ha, ha, ha. Eu peguei você. Não sabe. Na enquete do dia, não sabe qual o nome do artista ou da música.

É, tá difícil de entender aí? Não sabe que música é essa? Eita, e nem o artista? Então, é a nossa enquete do dia. Qual o nome do artista ou da música? Responde aí no nosso WhatsApp.

0: Essa é fácil, Ferrugem Me Bloqueia, aqui no nosso Tocando Sucesso pela Rede Serra Dourada. E muito fácil, né? Essa é muito fácil. E eu quero saber essa aqui, ó.
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0: É fácil também? Qual é o nome do artista ou da música?
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0: Tô achando que é eu que tô cantando esse negócio aí, hein? Olha que é, olha que é. Será que é eu?
1: 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Posso dormir aqui com você.
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0: Qual o nome do artista ou da música? Responde aí.
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0: Gustavo Lima, Vagabundo, aqui no Tocando Sucesso pela Rede Serra Dourada. Bom, finalzinho de programa chegando pra mim aqui, né? Que beleza. 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Verdade. Achou que eu ia embora sem deixar o horário pra você?
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0: 15h57, tô querendo trabalhar mais meia hora. 15h57, muito bem. Na verdade, 3h57 da tarde, mesma coisa, tá bom? 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Tá bom? Na enquete do dia você vai respondendo aí para o Igor Alves, né? Qual o nome do artista ou da música?
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0: Vou parar de cantar, senão vai ter pesadelo é comigo cantando. Eita! Qual o nome da música ou do artista? Do artista ou da música? Responde aí! Ninguém sabe, ninguém sabe. Ah, o Júlio César Corrêa tá dizendo tchau, Helder, valeu. Tá, tchau, né? Até amanhã. Sim, se Deus nosso bom permitir. Tá aprendendo com o Evandro, hein? E diz que é Renato Russo. Tá certo. Obrigado pela sua participação aí. O tá certo que eu quis dizer é porque você tá respondendo, não que seja o Renato Russo ou que não seja o Renato Russo, que no final vocês vão descobrir. Obrigado, Júlio César, um abraço, viu? Marcelão de Iaciara, no final do programa que ele manda áudio. Ei, Marcelo. Eu tô sem tempo, vamos escutar aqui.
3: Boa tarde, meu amigo Helder Naço. Agora sim, passando para desejar pro meu amigo Boca Fotógrafo, feliz aniversário. Que Deus possa abençoar ele, não só hoje, mas sempre. Sempre realizando seu sonho. E que futuramente ele ache uma pessoa certa, que Boca já tem tempo que tá. Agora sim, Helder Naço, passando para desejar.
0: Peraí, repetiu o áudio?
3: Boca Fotógrafo. Ah. E também. Meu amigo Aparecido da Nelório Paranã tá aqui, mas nós estamos juntos e misturados na melhor programação. Chama que é pressão, aqui é Marcelo do Vascão.
0: Que vai torcer pro Mengão ganhar o próximo jogo. Valeu, Marcelo. Um abraço pra você. Parabéns, Boca Fotógrafo. Não faço ideia, Helder disse Antônia Campos de Iaciara. Eita, Antônia Campos. Tá certo, então. Valeu. Cadê o... Eu tinha visto uma mensagem do Boca aqui. Onde tá? Ah, tá lá em cima. Grande Boca, até amanhã, Helder Naço. Obrigado de coração a todos vocês, ouvintes aí, que mandaram parabéns. Boca Fotógrafo. Valeu, Boca! Um super abraço. Feliz aniversário, hein? Deixando agora a Sabrina Carpenter com o Expresso. Depois tem edição de notícias com as manchetes do Jornal Serra Dourada. Tchau, até amanhã, que eu já tô atrasado. 1 minuto pras 4. Boca.

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1: Boa tarde, José Eduardo Rodrigues por aqui. Três pessoas foram presas por tráfico de drogas em uma operação da Polícia Militar, sabe onde? Na Feira da Marreta, na capital. Um dos suspeitos tentou fugir correndo entre as bancas e ainda jogou a droga no caminho, mas foi alcançado pelos policiais. Segundo a PM, cada um dos três tinha uma função diferente no esquema. A gente mostra as imagens e conta como foi essa operação hoje, às 10 para 7 da noite, no Jornal Serra Dourada.
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1: Olá, boa tarde, tudo bem? E aí, como foi o Dia dos Pais? Como foi o final de semana? Espero que tenha sido maravilhoso. Bora ficar juntos mais uma semana, gente? Tô por aqui durante as férias do Nélio Rodrigues. Simbora! 10 de agosto de 2026, 10 de agosto de 2026, 4 horas e 7 minutos, 4 e 7. Vamos ficar juntos até as 7 da noite.
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1: 984808453 é o nosso WhatsApp para você mandar um alô para quem você quiser. Fique à vontade, tá bom? Quero cumprimentar você que está me ouvindo em São Miguel do Araguaia, os nossos queridos ouvintes da cidade de Itajá também, uma ótima tarde. Alô, você que é de Cocalzinho de Goiás, como estão as coisas por aí, tudo certo? Vem participar comigo, você de Assiara também, um abraço a todos, uma ótima tarde, tarde quente, tempo seco, hein? Vamos tomar bastante água aí, hidratar, se possível, em casa aí, ó, deixar o lugar úmido, né? Coloca uma toalhinha úmida. É, na cabeceira da cama, na hora que for dormir, né? Aquela bacia d'água, o que mais? Pra umidificar o ar, né? Dá uma borrifada de água na casa. Eu faço isso nas cortinas assim, ó. Borrifo um pouquinho antes de dormir, né? Pra aumentar a imunidade, a umidade. E eu tenho em casa também um umidificador de ar. É muito bom, viu? Baratinho, você compra aí na internet. Não é muito caro não, você compra ajuda demais, né, a deixar o ar mais úmido, porque aqui em Goiás, nessa época do ano, tem tenso, né, respirar esse ar seco faz mal aí pra nossa saúde, então é importante a gente deixar o ambiente que a gente tá mais úmido, né. Simbora, minha gente, começando o nosso Tocando Sucesso com Vitinho Imperador.
3: É som de paredão. O solo que vai ficar na sua mente aí, ó. Bora, Demi Boy. 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

0: Rural. Boa tarde.
1: Boa tarde. Carlos
0: que está fazendo a Lagia de Dentro, Brumado, Bahia. Gostaria de ouvir a próxima música aí, oferecer a você, a Nélia Rodrigues e todos os ouvintes da Serra Dourada, em especial para Lucileide Amorim, lá em Aciara, Boca Fotógrafo, Marcelo Vascaíno, Elizabeth Montevidio e todos os ouvintes da Serra Dourada. Valeu, Igor. Estou por cá.
1: Obrigado.
0: A Rádio Serra Dourada e participando das promoções. Uma boa tarde.
1: Valeu, boa tarde. Zé Carlos está em Brumado, Bahia, com a gente. Marcelo de Aciara, um abraço. Boca também, que ele falou no áudio aí, né? Antônia de Aciara também ligada, um abraço. Cleonice em São Miguel, tudo bem, Cleonice? Tudo de bom para você aí também, participando aqui da promoção Celular Novo na Serra Dourada. Um grande abraço. Quem mais? Lucas Ferreira de Cocalzinho também participando aqui. Uma ótima tarde. Maria Lopes também de Cocalzinho. Júlio César de Itarumã, né? E quem é esse cantor aqui, gente?
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1: Qual é o nome do artista ou da música a gente tá perguntando hoje?
2: Tá fácil.
1: Cleiton Romário, Zé Neto e Cristiano, Não Namora, 4h36.
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0: Sou eu! Fala, Marcelo!
1: É isso aí, abração aí, Zé Carmo Tecu.
0: São Marcelo de Aciara.
1: Pelo alô. Obrigado também, Marcinha Pinheiro, Elizabeth Montevidil, Sargento Milagre, Professor Marcos, Júlio César Corrêa aí, né? E também Maria Laura, seu pai Mariozan, Botafoguense, minha amiga Antônia Campos, Aparecida da Nelório Paranã, e também, né, não posso esquecer, de Boca Fotógrafo, né, hoje completando mais uma primavera, feliz aniversário, meu amigo Boca Fotógrafo, que Deus possa realizar todos os seus sonhos, principalmente de achar uma companheira séria para viver o resto da sua vida com você. É isso aí, meu amigo. Feliz aniversário, Boca. Tamo junto na melhor programação.
0: Valeu, Marcelão. É isso aí. Parabéns, Boca. Tudo de bom pra você, meu irmão. É o Boca Fotógrafo de Aciara que tá chegando aqui, ó.
2: Boa tarde, meu amigo Igor Alves. Boa tarde. Sou eu, Boca Fotógrafo de Aciara. Estou aqui na minha casa, na minha chácara. É o amor. Maravilha. Sintonizado no volume 12, ó.
0: Obrigado.
2: E eu estou mais feliz ainda porque hoje estou soprando velinhas. Hoje é o dia do meu aniversário.
0: Parabéns.
2: Quero agradecer todas as pessoas que desde cedo que vem oferecendo alô para mim aí na Serra Dourada. E muito obrigado no fundo do meu coração a cada um de vocês. Obrigado, Zé Carlos Bittencourt.
0: Valeu, isso aí, Boca. Parabéns mais uma vez, meu irmão. Saúde, paz, sucesso, que há de melhor aí sempre, viu?
3: E vontade de abençoar.
0: Oi, Maria.
3: Pra você, sua família.
0: Pra nós.
3: Boa tarde aí pra todos os ouvintes da Serra Dourada.
0: Muito obrigado. Um abraço, Maria. Deus abençoe seu dia aí, tá? Valeu demais. Obrigado por sempre participar com a gente aqui. Jerônimo tá em Itajá também. Um abraço. Muito obrigado. Lucileide tá em Aciara, né? Parabenizando você também, viu, Boca? Lucileide. Parabéns a todos os aniversariantes de hoje, dia 10 de agosto de 2026. Chegando música!

Existe uma teoria que se chama 90-10, onde uma pessoa tem 90% daquilo que você procura em alguém, só que você foca naqueles 10% que falta. Aí você sai pra rua, se aventura, e realmente você encontra aqueles 10%, mas não se deu conta que perdeu os 90%. Era uma vez um cara que tinha um amor foda na mão. Tinha quase tudo, mas o quase tudo pra ele.

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0: 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Você vai colocar 17 horas, tá? 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

A nossa vida é curta, do mundo nada se leva. Essa mensagem é forte e muito verdadeira, né? Então não se esqueça disso, tá? Bora colocar em prática, né, gente? Faltando 15

0: você vai precisar, viu?
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0: Tá aí, essa é a Marília Mendonça. Não era pra ser assim, cantando essa música lindíssima aí do Zezé. E eu perguntei hoje, quem é essa música? Qual é o nome do artista ou da música?
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0: Música Pais e Filhos, né? Muito conhecida aí, da Legião Urbana. Cantor maravilhoso, Renato Russo. Cantou essa música linda aí. O ano de 1989. Um PBzinho, um rockzinho. Sensacional, né, gente? Bom demais.
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0: Bora com o nosso trio sertanejo, gente. Ó, chegando por aqui.
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0: Rick e Renner no trio sertanejo de hoje. É, Sai de Mim é a primeira canção. Segunda, Bandida. E a terceira, Sem Direção.

0: Rick Renner, no trio sertanejo de hoje. Três grandes sucessos, né, dessa dupla incrível. 6h15.
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1: Começando as mais desta segunda-feira, dia 10 de agosto, 6h19. Sejam bem-vindos a este programa que só toca as mais pedidas. Kleber e Cauã, mil adjetivos pra começar. 6h19.

0: não escolheu a roupa, tá sempre indecisa. Com qualquer uma delas vai ser a mais linda.
1: Tchau.

0: Eu te seguro, Panda! Daqui a pouquinho tem mais, hein? Fique ligado! 6h32.
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1: 6h36, daqui a pouco às 6h37 da noite tem Jornal Serra Dourada na tela da TV Serra Dourada com os seguintes destaques. Três suspeitos de tráfico foram presos em uma operação da Polícia Militar na Feira da Marreta em Goiânia. Um deles tentou fugir correndo entre as bancas, mas acabou preso. E ainda, a nova prisão de um suspeito de envolvimento na morte de um produtor rural encontrado carbonizado ao lado da própria caminhonete. E uma novidade para quem está com as contas em dia, hein? O Desenrola Adimplentes. Começou! É, mas tem uma condição que pode surpreender. Tudo isso você confere às 6h37 no Jornal Serra Dourada.

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0: Saudade Estranha, Murilo Ruf. 6:37.
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2: Menos é mais e Pablo, saudade inconveniente. Olha a hora, gente, faltando 5 minutos agora para 7. Eu tô indo embora, amanhã eu volto a partir das 4 da tarde, tô com vocês aqui durante as férias do Nélio Rodrigues. Fiquem com Deus, a gente confere agora a primeira posição com Ana Castela. É que eu não te esqueci, linda música, né? Então, até amanhã, fiquem com Deus, um abraço, uma ótima noite de segunda-feira pra todo mundo e continue na Serra Dourada. Depois da primeira posição tem a Voz do Brasil e às 8 horas da noite nós temos muita música boa pra vocês. Continue com a gente porque vale a pena. Até amanhã, tchau!
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0: Em Brasília, 19 horas.
1: Está no ar a Voz do Brasil. As notícias do governo federal que movimentaram o país no dia de hoje.
2: Olá, boa noite.
0: Boa noite para você que nos acompanha em todo o país.
2: Segunda-feira, 10 de agosto de 2026.
0: Vamos aos destaques do dia.
2: Agosto Lilás, mês de conscientização pela prevenção e combate à violência contra a mulher.
0: Hoje vamos falar das principais formas de violência e como denunciar.
2: Atualmente existem em todo o país 495 delegacias especializadas de atendimento à mulher. Luana Karen.
3: Em 2025, as unidades realizaram mais de 782 mil atendimentos. Além disso, foram registrados 608 mil boletins de ocorrência.
0: Gás de cozinha já está disponível, vale para a nova recarga do botijão.
2: A recarga poderá ser realizada pelo responsável familiar diretamente em revendas credenciadas. Natália Koslick.
4: Podem participar as famílias com pelo menos duas pessoas em sua composição, renda per capita de até meio salário mínimo e cadastro único atualizado nos últimos 24 meses.
0: E vamos falar sobre o fenômeno climático El Niño, que atinge o Brasil.
2: Ele provoca chuvas acima da média, ventanias e ciclones no sul e sudeste do país, além de estiagem no norte, nordeste e centro-oeste.
0: Quem conversa com a gente sobre o tema é Volney Wolff. Ele fala como a população pode buscar mais informações.
5: A primeira coisa é buscar as informações nas defesas civis municipais, ou seja, nos órgãos oficiais, nos órgãos do governo do estado e nos órgãos oficiais do governo federal.
2: Hoje, na apresentação da Voz do Brasil, Mariana Jungmann e Luciano Seixas.
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2: Famílias que têm direito a repor o gás de cozinha já têm acesso ao Vale Recarga.
0: Os beneficiários podem verificar o direito ao benefício no site do Ministério do Desenvolvimento e Assistência Social, Família e Combate à Fome ou no portal da Caixa Econômica Federal.
4: Para ter acesso à recarga do gás do povo, o responsável familiar deve procurar uma das revendedoras que participam do programa em todo o país. Quem explica é a secretária nacional de integração e articulação de plataformas sociais eletrônicas, Ana Lúcia Alonso.
6: Se apresentando na loja ou ligando para ela, você tem o direito de fazer a recarga. A cada 2 meses,

0: ou a cada 3 meses, de acordo com o tamanho da sua família. Se você encontrou a sua revenda, é só se apresentar e fazer o pagamento da recarga com o cartão da Caixa Econômica Federal com chip, que pode ser o cartão do Bolsa Família, ou então você pode usar o seu celular. Você não precisa de intermediários e você tem garantido com segurança a troca do seu gás para fazer o almoço de todo dia.
1: Podem participar as famílias com pelo menos 2 pessoas em sua composição, renda per capita de até meio salário mínimo e cadastro único atualizado nos últimos 24 meses. Os vales recargas são liberados no dia 10 de cada mês, observando a quantidade de botijões a que cada família tem direito ao ano. A periodicidade varia conforme a composição familiar. Domicílios com 2 ou 3 membros, por exemplo, recebem 1 vale a cada 3 meses. Já as famílias com 4 ou mais integrantes têm direito a 1 vale a cada 2 meses. As consultas das distribuidoras credenciadas, da situação do vale, assim como de outras informações sobre o programa, podem ser feitas pelos canais oficiais da Caixa e do Ministério do Desenvolvimento e Assistência Social, Família e Combate à Fome. O Disque Social, pelo número 121, é uma das indicações. Reportagem Natália Koslick.
2: Você sabe o que fazer diante de um caso de violência contra uma mulher?
3: Quais serviços buscar ou por qual meio fazer uma denúncia?
2: O Agosto Lilás é uma oportunidade para falar sobre esse tema e conscientizar sobre os direitos das mulheres.
3: O tema da campanha deste ano são os 20 anos da Lei Maria da Penha, considerada um dos marcos na proteção dos direitos da mulher no Brasil.
4: Foi para pedir socorro que, há 2 anos, a vítima de violência, que vamos chamar de Maria, entrou pela primeira vez em uma casa da mulher brasileira.
5: Eu cheguei na casa sem esperança nenhuma, sem expectativa nenhuma, sem norte algum. Eu estava só o farrapo humano, né? Tinha violências que eu nem tinha conhecimento que eram violências, né? Mas, assim, é página virada.
4: Criada há 11 anos, a Casa da Mulher Brasileira reúne em um só lugar serviços como apoio psicossocial, delegacia e juizado especializados, defensoria pública, serviço de saúde e alojamento de passagem. Atualmente, há 13 dessas em funcionamento no país, abertas 24 horas por dia, todos os dias da semana. A coordenadora-geral de fortalecimento da rede de atendimento do Ministério das Mulheres, Maura Souza, explica como funciona o atendimento.
6: Primeiro, a mulher passa pelo serviço de acolhimento, atendimento psicossocial, e se for um caso por um alojamento de passagem, a gente oferta esse serviço no âmbito da Casa da Mulher Brasileira, além da brinquedoteca, para que essa mulher tenha condições de ter o atendimento nos outros serviços.
4: No Agosto Lilás, mês de conscientização pelo enfrentamento à violência contra a mulher, a Casa reforça a garantia dos direitos das mulheres. A subsecretária de Enfrentamento à Violência da Secretaria da Mulher do Distrito Federal, Maíra Castro, destacou que, além do apoio imediato, a Casa da Mulher Brasileira também ajuda as vítimas a alcançarem autonomia profissional e financeira.
7: Elas podem fazer cursos, ter a empregabilidade. Temos mais de 400 mulheres empregadas em diferentes órgãos. Estão sempre visando essa oportunidade, uma porta de saída que elas tenham da violência doméstica.
4: O tema deste Agosto Lilás são os 20 anos da Lei Maria da Penha, considerada um dos marcos na proteção dos direitos da mulher no Brasil. Além da agressão física, a norma abrange outras 4 formas de violência contra a mulher. A violência patrimonial, que se caracteriza pela destruição ou retenção de bens, dinheiro ou outros recursos. A violência moral, que ocorre por meio de calúnia, difamação, injúria ou qualquer conduta que atinja a honra e a reputação da mulher. A violência psicológica, caracterizada por atitudes que causam medo, humilhação, ameaças, isolamento e manipulação. E a violência sexual, que é qualquer ato praticado sem consentimento. Em qualquer dos casos, a mulher deve fazer o registro da ocorrência. Os profissionais são qualificados para esse atendimento, de acordo com Mariana Almeida, delegada adjunta da Delegacia de Atendimento à Mulher 2 do Distrito Federal.
8: Esse policial precisa ter a sensibilidade de acolher essa vítima, de acalmá-la para que assim ela consiga, né, relatar o que está acontecendo, e também ele precisa saber o que de fato vai auxiliar essa vítima para poder encaminhar.

0: a outros órgãos, a outros serviços públicos, porque a gente precisa de toda essa atuação de rede, como prevê a própria lei Maria da Penha.
1: Há em todo o país 495 delegacias especializadas de atendimento à mulher. Em 2025, as unidades realizaram mais de 782 mil atendimentos. Além disso, foram registrados 608 mil boletins de ocorrência e mais de 300 mil inquéritos instaurados e medidas protetivas de urgência solicitadas. As vítimas de violência também podem contar com a Central de Atendimento à Mulher, o Ligue 180. A ligação é gratuita e o serviço funciona 24 horas por dia, todos os dias da semana. Os serviços também podem ser acessados pelo WhatsApp 61 99610-0180 ou pelo e-mail central180@mulheres.gov.br. Mas atenção, se o caso for de emergência, ou seja, se a mulher estiver em risco imediato, a recomendação é acionar a Polícia Militar por meio do 190. Reportagem Luana Karen.
2: A Agência Nacional de Proteção de Dados, a ANPD, abriu um processo de fiscalização contra o Discord.
3: A medida busca apurar possíveis descumprimentos das regras de proteção previstas no Estatuto Digital da Criança e do Adolescente.
2: A fiscalização ocorre após episódio que resultou na morte de uma adolescente de 13 anos.
3: A plataforma terá que informar quais medidas adota para evitar situações de risco. Confira com Thaís de Araújo.
4: Muito popular entre os jogadores online, o Discord é uma plataforma que permite a troca de mensagens por texto, voz e vídeo. O serviço também reúne comunidades em que os usuários podem conversar e interagir em tempo real. Para investigar possíveis falhas na proteção de crianças e adolescentes dentro da plataforma, a Agência Nacional de Proteção de Dados, a ANPD, abriu um processo de fiscalização. O objetivo da agência é verificar se a plataforma está cumprindo as regras do Estatuto Digital da Criança e do Adolescente, o ECA Digital, para prevenir situações que possam colocar menores de 18 anos em contato com conteúdos que incentivem ou facilitem a automutilação e o suicídio. Também serão analisados os mecanismos usados pelo Discord para verificar a idade dos usuários e para identificar e retirar conteúdos que violem essas regras, além de comunicação de casos graves às autoridades. A plataforma terá 5 dias úteis para apresentar informações sobre as medidas adotadas para prevenir e combater violações graves contra crianças e adolescentes. Se forem encontradas irregularidades, a ANPD poderá determinar mudanças e aplicar as sanções previstas no ECA Digital. Entre elas, multa de até R$50 milhões por infração. A fiscalização da ANPD é um trabalho conjunto com a Polícia Civil e o CyberLab da Secretaria Nacional de Segurança Pública do Ministério da Justiça e Segurança Pública, que atuam para investigar um grupo criminoso suspeito de incentivo ao suicídio e à automutilação por meio do Discord, resultando na morte de uma adolescente de 13 anos no último dia 22 de julho. Thaís de Araújo, para a Voz do Brasil.
2: O fenômeno El Niño já é uma realidade e está afetando o clima no Brasil.
3: Ele provoca chuvas acima da média, ventanias e ciclones no sul e sudeste do país.
2: E estiagem que pode levar à crise hídrica do norte, nordeste e centro-oeste.
3: Mais cedo, nós conversamos com o secretário nacional de Defesa Civil, Volney Wolff, sobre como a população e os municípios podem se preparar para as consequências desses eventos. Acompanhe. Secretário Volney Wolff, seja muito bem-vindo à Voz do Brasil, um prazer ter o senhor com a gente aqui. Vamos começar falando sobre os impactos do El Niño, que já estão sendo sentidos, secretário, especialmente ali no sul do país. O senhor pode fazer para a gente um relato sobre como está a situação por lá, quais têm sido os principais problemas decorrentes de eventos climáticos e quais os municípios mais afetados?
5: Sim, Mariana. Bem, começando aí do início, né? Na verdade, os efeitos do El Niño já são sentidos no Brasil inteiro, né? De sul a norte do país. O aquecimento das águas do Atlântico, que já passam de 2 graus, nos permitem inferir que nós já estamos vivendo um El Niño no grau muito forte, né? Isso quer dizer que vamos ter chuvas intensas na região sul do Brasil, possivelmente ainda na região sudeste, mas teremos também estiagem e escassez hídrica muito, muito forte na região amazônica e na

0: região do Nordeste, que a gente já começa a sentir também. Além disso, na região Centro-Oeste, é possível que tenhamos ainda incêndios e também a região Centro-Oeste é uma região que tem escassez hídrica e tem chuvas intensas em alguns períodos, né? E ainda, principalmente ali na São Paulo, Rio, ondas de calor prometem ser bastante fortes ainda no ano de 2026. Bom, a gente viu no último mês, especificamente agora em julho, na região sul, especialmente lá no Rio Grande do Sul, chuvas intensas que duraram mais de uma semana. Aliás, elas perduraram por mais de 10 dias. E isso ocasionou elevação dos níveis dos rios, das principais vales de rios do Rio Grande do Sul, que levam água até a bacia do Guaíba, na grande Porto Alegre, né? Então, isso acabou ocasionando danos e prejuízos à população, né? Em muitos dos municípios, a população teve água em suas casas, né? Isso sempre ocasiona um grande problema à população. E agora, na última semana, né? No último final de semana, estava previsto o ciclone extratropical, né? Que é um ciclone que é formado ali na região leste do Brasil, vindo do sul do país, Uruguai, Argentina, em função daquelas massas de ar frio, que ao chegar no continente, geram chuvas intensas, mas pior que isso, né? Nesse caso, ventanias próximas de 100 km por hora. E o que aconteceu ali na região metropolitana de Porto Alegre é que a velocidade dos ventos passaram de 100, chegaram a 115, 120 quilômetros, tanto na região metropolitana de Porto Alegre, como lá no sul, na região de Pelotas, principalmente, né? E isso traz muitos transtornos à população das cidades.
1: Perfeito, secretário. Como o senhor citou, novos fenômenos climáticos, como tornados e ciclones, ainda são esperados, né? Como é que os municípios podem se preparar para esta situação?
0: Então, eu acho assim, é importante que a população, no primeiro momento, busque informações de órgãos oficiais. Então, a primeira coisa é buscar as informações nas defesas civis municipais, nas prefeituras, ou seja, nos órgãos oficiais, nos órgãos do governo do estado e nos órgãos oficiais do governo federal. Como uma segunda medida, é muito importante que as pessoas busquem medidas de autoproteção. Ao ter um alerta de possível chuvas intensas com ventanias, ou seja, que vai haver em potencial a possibilidade de ocorrer um desastre, que essas pessoas busquem medidas de autoproteção. É importante também, Luciano, que as prefeituras busquem, ao longo dos períodos de preparação, botar em prática os seus planos de contingência. Quando possível, e muitas delas têm feito isso, principalmente na região sul do Brasil, fazer simulados com a população. Tirar os planos de contingência da gaveta e transformar isso em simulados, aonde junto com a população, os órgãos de defesa civil, civis, mas mais que isso, dos sistemas municipais, estaduais de defesa civil, fazem um simulado de como é que seria uma situação de potencial desastre em função, por exemplo, de chuvas intensas.
2: O secretário e os municípios que já foram atingidos, né? Porque a gente viu aí que no Rio Grande do Sul a coisa já começou a escalar. No caso dos municípios que já foram atingidos, como é que eles devem proceder para conseguir a ajuda do governo federal?
0: A Defesa Civil Nacional, ela orienta desde a decretação da situação de emergência, a solicitação de reconhecimento federal e a elaboração de planos. No primeiro momento, ajuda humanitária, quando for o caso, de restabelecimento, quando há alguma avaria pequena na infraestrutura pública, e, em último caso, a orientação sobre a construção de planos de reconstrução naqueles casos onde os danos e os prejuízos na infraestrutura pública foram de maior porte.
1: Perfeito. Secretário, a gente está falando do sul do país, como o senhor colocou, né? Questão de alagamentos, chuvas, tornados, e também o senhor colocou no início, existe o outro lado, né? O agravamento da estiagem em grande parte do país, mais notadamente região centro-norte. Quais são os maiores perigos desta situação?
0: Então, nós não podemos nos esquecer que em 2023, de 23 para 24, num El Niño também muito forte, talvez tenha sido a maior estiagem, a maior crise hídrica que a gente viveu nos últimos tempos na região amazônica, né? Os grandes rios, parte deles secaram, os transportes via navegação ficaram muito prejudicados e

0: Nós tivemos que lançar mão, como é que eu vou dizer, de algumas ações para ajudar os estados do Norte. Nós temos equipes em todas as regiões do Norte, em todos os estados do Norte, mais o Centro-Oeste, reuniões de capacitação de como a gente deve se preparar para que, em havendo essa situação de crise hídrica, a gente possa trabalhar de maneira muito integrada entre os estados, os municípios e o governo federal, para que as pessoas possam ter o menos possível de impacto nessas situações.
1: Muito bem, nós conversamos com Volney Wolff, secretário nacional de Defesa Civil. Muito obrigada, secretário, pela sua entrevista aqui à Voz do Brasil.
0: Eu que te agradeço, Mariana e Luciano. Muito obrigado pela oportunidade.
2: O Ministério das Relações Exteriores prestou solidariedade à Colômbia depois do terremoto que atingiu o país na manhã desta segunda-feira.
1: O tremor de magnitude 7,4 foi o mais forte registrado no país durante a última década, segundo o Serviço Geológico Colombiano.
2: O Itamaraty acompanha os esforços de busca e de assistência às populações afetadas e manifesta disposição de colaborar com as autoridades colombianas. Até o momento não foram identificados brasileiros entre as vítimas.
1: O governo da Colômbia decretou o estado de emergência. Segundo o balanço oficial, ao menos 111 pessoas morreram e 87 ficaram feridas.
2: O plantão consular permanece à disposição para prestar assistência a cidadãos brasileiros em situação de emergência.
1: O atendimento da Embaixada do Brasil em Bogotá pode ser feito por meio do telefone 57-31-0809-6169. Já o plantão consular em Brasília pode ser feito pelo telefone 61-98-260-0610.
2: Começaram as convocações da lista de espera do Fundo de Financiamento Estudantil, FIES.
1: Os inscritos nessa edição que ainda não foram pré-selecionados devem acompanhar a classificação no site do FIES até o dia 24 de setembro para não perder a vaga.
2: A diretora de Políticas de Acesso à Educação Superior do Ministério da Educação, Marina Castro, explica como garantir a vaga.
3: O candidato que for pré-selecionado por meio da lista de espera terá 3 dias úteis a contar da data da convocação para acessar a página do FIES e complementar as informações da inscrição. Na sequência, será a vez de validar a documentação exigida, primeiro na instituição de ensino e depois no banco. Os prazos de cada etapa devem ser observados rigorosamente para evitar a perda da vaga para financiamento do curso.
1: Nessa edição foram disponibilizadas 75.500 vagas, distribuídas em mais de 1.200 instituições privadas de educação superior.
2: Metade das vagas é destinada para estudantes com renda familiar per capita de até meio salário mínimo, inscritos no CAD único.
1: Os pré-selecionados devem acompanhar a classificação no endereço fiesseleçãoaluno.mec.gov.br.
2: E estudantes que participam do processo seletivo do ProUni, o Programa Universidade para Todos, e foram pré-selecionados, devem comprovar as informações de inscrição até sexta-feira, dia 14.
1: A documentação exigida deve ser apresentada diretamente na instituição de ensino superior.
2: Os estudantes que recebem bolsa integral do ProUni podem solicitar a bolsa permanência. Saiba como.
4: Estudantes com bolsa integral do ProUni e matriculados em cursos presenciais de turno integral podem solicitar a bolsa permanência, auxílio mensal de R$ 700, concedido pelo Ministério da Educação. O benefício é destinado ao custeio de despesas educacionais e atende alunos de cursos com duração mínima de 6 semestres e média de pelo menos 6 horas de aula por dia. Para receber a bolsa, o estudante também precisa ter conta corrente individual no Banco do Brasil ou na Caixa Econômica Federal, vinculada ao mesmo CPF cadastrado no sistema do ProUni. O auxílio não pode ser acumulado com outras bolsas públicas de mesma finalidade e pode ser suspenso caso a bolsa principal do ProUni seja interrompida ou o aluno deixe um curso integral. O pedido deve ser feito diretamente na coordenação do ProUni da instituição de ensino superior onde o estudante está matriculado. A faculdade verifica se o curso é elegível, realiza o cadastro no sistema e inclui o aluno na relação mensal de beneficiários, conforme a disponibilidade orçamentária do Ministério da Educação. Claudimário Carvalho, para a Voz do Brasil.
1: Trabalhar desde os 14 anos de forma legal, com remuneração e ainda aprender um ofício.
2: É a aprendizagem profissional, uma modalidade de contratação que combina formação teórica e experiência prática no ambiente de trabalho.
5: criada no ano

0: No 2000, a contratação de aprendizes é voltada a adolescentes e jovens entre 14 anos completos e 24 anos incompletos. O contrato de aprendizagem é registrado em carteira de trabalho, com acesso aos direitos trabalhistas e previdenciários. Entre eles, remuneração proporcional às horas trabalhadas, nunca inferior ao salário mínimo hora, o depósito do Fundo de Garantia do Tempo de Serviço, FGTS, o 13º salário, as férias e o vale-transporte. No entanto, o contrato de aprendizagem tem prazo determinado de até 2 anos e a jornada de trabalho possui regras específicas, de 4 a 6 horas diárias para aprendizes que ainda não concluíram o ensino médio e de até 8 horas diárias para aqueles que já concluíram o ensino médio. Para se candidatar a uma vaga de aprendizagem, o jovem deve estar regularmente matriculado e frequentando uma instituição de ensino. A contratação está vinculada à participação em curso de aprendizagem profissional em instituição habilitada, como SESC, SENAC e SENAT, por exemplo. A contratação de aprendizes é obrigatória para estabelecimentos de qualquer natureza que possuam, no mínimo, 7 empregados em funções que demandem formação profissional. Daniele Popov para a Voz do Brasil.
1: O custo dos alimentos da cesta básica registrou queda em 26 capitais brasileiras no mês de julho.
2: Foi o que mostrou a pesquisa realizada todo mês pela Conab, a Companhia Nacional de Abastecimento, e pelo DIEESE, o Departamento Intersindical de Estatísticas e Estudos Socioeconômicos.
1: Segundo a análise, na comparação entre julho e junho, as maiores quedas ocorreram em Natal, Maceió e Belo Horizonte. Apenas São Luís registrou aumento.
2: Os produtos que tiveram as principais reduções nas capitais brasileiras foram a batata, tomate, café e açúcar.
1: Ainda segundo o levantamento da Conab e do DIEESE, houve também diminuição no preço da carne em 14 capitais.
2: E essas foram as notícias do governo federal.
1: Fique agora com as notícias do Poder Judiciário e do Congresso Nacional. Boa noite.
2: Boa noite para você e até amanhã.
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5: Em seminário, o presidente do STF, do CNJ, fala sobre transparência e confiança pública.
6: Ministro Fachin participa da abertura das celebrações do bicentenário dos cursos jurídicos no Brasil.
5: STJ reconhece validade de tarifa de adiantamento a depositante prevista em contrato bancário.
6: Boa noite, eu sou Marcela Luiza.
5: E eu sou Walter Lima.
6: Presidente do STF e do CNJ, ministro Edson Fachin, abre seminário O Judiciário em Debate, Integridade, Eficiência e Acesso à Justiça.
5: O evento é uma iniciativa do jornal Folha de São Paulo em parceria com a OAB do Estado. Carolina Chaves.
7: O ministro Edson Fachin explicou que o judiciário já avançou muito na transparência e no acesso à justiça com a ajuda da tecnologia. Mas é preciso mais para preservar a confiança nas instituições e exercício responsável da função.
8: Precisamos enfrentar com seriedade a agenda de moralização dos gastos públicos, de aprofundar as investigações de corrupção que ainda permanece em nosso país, bem como aperfeiçoar os mecanismos de transparência e encontrar soluções públicas, justas e fiscalmente sustentáveis para questões estruturais do Estado brasileiro, inclusive no que diz respeito ao regime remuneratório da magistratura, que é o que faremos com a proposição de uma lei federal de caráter nacional, cuja minuta estará pronta até o final deste ano.
7: Os encontros acontecem nas manhãs de segunda-feira, nos dias 10, 17 e 24 de agosto.
6: O presidente do STF e do CNJ, ministro Edson Fachin, também participou hoje do início das comemorações dos 200 anos dos cursos jurídicos no Brasil na Faculdade de Direito da Universidade de São Paulo.
5: A cerimônia abriu a programação do bicentenário dos cursos jurídicos no Brasil.
6: Na ocasião, Fachin ressaltou o papel da Faculdade de Direito de São Paulo como espaço de defesa das liberdades públicas públicas, dos direitos humanos e da democracia.
5: Os cursos de direito no país foram criados em 11 de agosto.

0: Agosto de 1827, por decreto de Dom Pedro I.
1: A Polícia Federal deflagrou hoje uma operação para investigar possíveis irregularidades na aplicação de recursos do regime próprio de Previdência Social do município de Maceió, em Alagoas.
0: A ação foi autorizada pelo ministro André Mendonça, do STF. Marta Ferreira.
2: Entre os alvos está o Maceió Previdência, autarquia responsável pela análise e concessão de benefícios de pensão por morte e aposentadoria. A Polícia Federal busca esclarecer as circunstâncias do credenciamento, da cotação, da análise de risco, da governança e da tomada de decisão que antecederam os investimentos. A investigação tem como objeto duas aplicações realizadas nos anos de 2023 e 2024, que totalizaram 97 milhões de reais. Na decisão do ministro André Mendonça, ele aponta que houve possível direcionamento dos investimentos e exposição desproporcional do patrimônio previdenciário a ativos de risco elevado e liquidez reduzida.
1: É válida a tarifa de adiantamento a depositante prevista em contrato bancário.
0: Esse entendimento é do STJ. Fátima Ochoa.
3: A tarifa de adiantamento a depositante remunera o serviço prestado quando o banco adianta recursos para cobrir pagamentos que ultrapassam o saldo da conta. Em ação civil pública, o Ministério Público de São Paulo questionou a legalidade da tarifa. O juízo de primeiro grau declarou nula a cláusula contratual, proibiu novas cobranças e determinou a devolução em dobro dos valores pagos. E o Tribunal Estadual substituiu a restituição em dobro pela devolução simples. Na quarta turma do STJ, o ministro relator João Otávio de Noronha explicou que a tarifa de adiantamento a depositante não se confunde com os encargos da operação de crédito e a cobrança é permitida quando há previsão contratual clara e segue normas do Conselho Monetário Nacional e do Banco Central, como nesse caso. Assim, o colegiado deu parcial provimento ao recurso especial do banco e julgou improcedente a ação civil pública.
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1: Uma boa noite.
0: E até amanhã.
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5: Está no ar o Jornal do Senado.
6: Eu sou Paula Groba.
7: E eu sou Ricardo Nakaoka.
6: E estes são os destaques de hoje do Jornal do Senado, que começa agora.
7: Senado inicia a semana de esforço concentrado.
6: Senadora cobra resultados e transparência no uso de verbas para o povo Yanomami.
7: Projeto proíbe que concursos da segurança pública limitem vagas para mulheres.
6: Boa noite.
7: Boa noite.
6: Mais de 2 bilhões de reais foram destinados desde 2023 à proteção do território Yanomami.
7: Mas como esses recursos estão sendo aplicados? Essa foi uma das questões debatidas pela Subcomissão Permanente dos Povos Indígenas Yanomami durante a audiência nesta segunda-feira. Repórter Rodrigo Rezende.
8: O ministro dos Povos Indígenas, Eloy Terena, destacou que os recursos conseguidos por meio dos créditos extraordinários são distribuídos para diversos ministérios e que, no caso da pasta dos povos indígenas, vários eram os desafios enfrentados na área Yanomami, porção do território brasileiro na região norte do Amazonas e de Roraima, equivalente ao tamanho de Portugal.
9: Quando nós assumimos em 2023, desenhamos ali uma estrutura para fazer frente às demandas que estavam colocadas, né? Garimpo ilegal presente na terra indígena, situação de desnutrição e uma ausência de proteção territorial.
8: A senadora Damaris Alves, do Republicanos do Distrito Federal, afirmou que os recursos ainda precisam ser aumentados, mas sempre com cobrança por resultados.
10: Que em 2022, 56% das crianças estavam em estágio de desnutrição. Agora, em 26, depois das ações emergenciais, a gente cai para 46. O valor foi pouco para a gente alcançar as metas de nutrição e combate à fome.
8: Além da compra e distribuição emergencial de cestas básicas, parte dos recursos destinados ao Ministério dos Povos Indígenas foi usada para criar uma estrutura capaz de identificar a origem e o destino do ouro extraído no Brasil, especialmente o retirado do território Yanomami.
6: E em meio às divergências entre governo, oposição e judiciário, está pronto para a votação no plenário do Senado o projeto que

0: desafia o Exame Nacional de Proficiência em Medicina.
1: A discussão ganhou um novo capítulo após o Tribunal Regional Federal suspender as sanções aplicadas pelo governo às faculdades que tiveram baixo desempenho no Exame Nacional de Avaliação da Formação Médica, realizado em 2025. Repórter Douglas Castilho.
2: A controvérsia principal é entre o atual ENAMED, exame realizado ao longo do curso de medicina organizado pelo MEC, e a proposta do PROFIMED, a avaliação de proficiência a ser realizada pelo Conselho Federal de Medicina após a graduação em análise no Congresso. Em debate no Senado, o senador Rogério Carvalho, do PT de Sergipe, afirmou que o processo de verificação não pode se dar apenas ao fim do curso.
3: Eu defendo que tem o teste de proficiência, mas ele tem que ser a última etapa de um processo mais amplo de avaliação e que tem que gerar consequências para as escolas que garantem o ingresso.
2: Já o relator do projeto de lei do PROFIMED, senador doutor Irã, do PP de Roraima, reforçou que o Conselho Regulamentador da Profissão, CFM, deve ser o responsável pela certificação.
4: Colocar o PROFIMED, a prova de proficiência, no Ministério da Educação, que tem sido responsável pela proliferação desenfreada de escolas médicas no nosso país, produzindo médicos com baixo conhecimento, colocando a população em alta vulnerabilidade, isso é um perigo para a sociedade.
2: Uma decisão do TRF da primeira região em 5 de agosto suspendeu as punições impostas pelo Executivo às universidades com resultados considerados ruins no ano passado, com base no ENAMED.
0: O Senado começou hoje uma semana de esforço concentrado com votações importantes. Os parlamentares terão uma agenda intensa no plenário e nas comissões, com propostas que podem impactar a indústria, o mercado de trabalho e a relação entre contribuintes e o fisco.
1: Entre os destaques está a criação de um programa de estímulo à indústria nacional de fertilizantes. Os detalhes com o repórter Pedro Pincer.
5: A pauta de votações do plenário para esta semana prevê a votação de pelo menos 10 projetos. O primeiro item que deve ser analisado é a criação do Programa de Desenvolvimento da Indústria de Fertilizantes. O objetivo é estimular investimentos na implantação, ampliação e modernização da infraestrutura voltada à produção nacional de fertilizantes e de seus insumos. Para o autor, senador Laércio Oliveira, do Progressistas de Sergipe, a iniciativa busca reduzir a dependência brasileira da importação de fertilizantes e fortalecer a segurança alimentar, a competitividade do agronegócio e a indústria.
6: O Brasil não pode apenas continuar reagindo às crises internacionais. Precisamos nos antecipar a elas. Precisamos construir autonomia. Precisamos fortalecer a nossa indústria. Precisamos garantir estabilidade para quem produz e segurança para quem consome.
5: Na quarta-feira, está prevista a votação do texto da Câmara para o projeto de lei complementar que cria descontos para contribuintes que regularizarem espontaneamente seus débitos tributários e reforça na esfera administrativa a aplicação de decisões do STF e do STJ, e também a criação de dois estatutos, o do aprendiz, que estabelece regras para a jornada de trabalho, novas hipóteses de rescisão do contrato e direitos para essa parcela de trabalhadores, e o da vítima, que reúne em um único texto direitos e garantias hoje distribuídos em diferentes normas para vítimas de crimes e contravenções, calamidades públicas, desastres e epidemias.
0: E após a aprovação no Senado, foi sancionada a lei que permite a destinação ao Corpo de Bombeiros de emendas parlamentares antes exclusivas da área da saúde.
1: Os recursos financiarão atendimentos de urgência feitos pelas corporações. Repórter Marcela Diniz.
7: 40% das ocorrências atendidas por bombeiros no Brasil em 2025 foram do tipo pré-hospitalar, em acidentes e outras situações de urgência. Isso equivale a mais de 1 milhão de emergências. Com a Lei Complementar 234, sancionada no dia 6 de agosto, parlamentares estão autorizados a destinar recursos de emendas da área da saúde para financiar esse tipo de atendimento. Antes, as verbas recebidas pelos corpos de bombeiros estaduais e do Distrito Federal teriam de estar vinculadas à rubrica da segurança pública. O senador Wilder Moraes, do PL Goiano, um dos relatores do projeto que deu origem à lei, ressaltou que os bombeiros atuam em parceria com o Serviço de Atendimento Móvel de Urgência, o SAMU, e afastou a possibilidade de disputa pelo orçamento da saúde pública.
8: Não transfere recursos da saúde para a segurança pública, apenas permite financiar os serviços de saúde que os bombeiros já prestam gratuitamente todos os dias, salvando vidas em todo o Brasil.
7: O dinheiro das emendas não poderá ser usado pelos corpos de bombeiros para pagar

0: salários nem para custear ações que não estejam ligadas aos atendimentos pré-hospitalares.
1: O Senado pode concluir a votação do projeto que proíbe a limitação de vagas para mulheres em concursos da área de segurança pública.
2: O texto, já aprovado pelas Comissões de Direitos Humanos e de Segurança Pública, também reserva pelo menos 20% das vagas para mulheres nas polícias civis, militares e penais, nos corpos de bombeiros e nas polícias institucionais do Judiciário e do Ministério Público. Repórter Bruno Lourenço.
3: O projeto de lei que está pronto para ser votado no plenário do Senado proíbe a limitação de vagas para mulheres em concursos da área de segurança pública. A iniciativa também reserva pelo menos 20% das vagas nos concursos públicos das polícias e bombeiros para o público feminino. A relatora na Comissão de Segurança Pública, senadora Damares Alves, do Republicanos do Distrito Federal, defende a medida.
4: O que queremos? Uma política de valorização da mulher lá na Polícia Militar, no Corpo de Bombeiro, na Polícia Civil.
3: A proposta cria ainda a Política Nacional de Valorização das Mulheres na área de segurança pública, que será condição para o repasse de verbas do Fundo Nacional do Setor, como explicou o relator na Comissão de Direitos Humanos, senador Alessandro Vieira, do MDB de Sergipe.
5: As mulheres na segurança pública são historicamente discriminadas. Isso é um fato incontestável. Uma realidade que se repete em matérias, em casos que todos nós temos em diversas oportunidades de conhecimento.
3: A nova política estabelece igualdade de oportunidades entre mulheres e homens nas carreiras da segurança pública. O fim da exclusividade ou preferência dessas atividades para homens. A rejeição de práticas, atitudes e crenças discriminatórias. E o enfrentamento do assédio e da violência contra mulheres no ambiente de trabalho.
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2: 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Com edição de Paula Groba e trabalhos técnicos de João Lira, o Jornal do Senado fica por aqui. Acompanhe agora as notícias da Câmara dos Deputados. Boa noite.
1: Boa noite e até amanhã.
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7: Plenário pode votar projeto que prioriza processo sobre crimes de racismo.
8: Câmara retira da Justiça a atribuição de julgar a entidade que atende menores.
7: Parlamentares garantem direitos para a pessoa que tem espinha bífida aberta.
8: Boa noite. Os deputados aprovaram uma proposta que busca garantir direitos a pessoas com espinha bífida aberta. A condição resulta de uma falha congênita no sistema neurológico e gera uma série de dificuldades a quem tem a malformação. A reportagem é de Paula Bittar.
9: A Comissão de Constituição e Justiça da Câmara aprovou uma proposta que classifica a espinha bífida aberta como deficiência para todos os efeitos legais. A espinha bífida é uma condição congênita em que há uma falha no fechamento do tubo neural, estrutura que dá origem ao cérebro, medula e vértebras. Essa falha pode deixar partes da medula expostas ou mal protegidas, resultando em diferentes níveis de comprometimento neurológico. O tipo mais grave e conhecido é a mielomeningocele, em que parte da medula espinhal e os nervos saem por uma abertura nas costas do bebê, formando uma bolsa visível ao nascimento e, por isso, é chamada de aberta. Essa condição pode causar paralisia nas pernas. De acordo com a proposta, pessoas diagnosticadas com espinha bífida aberta terão atendimento integral pelo Sistema Único de Saúde, sendo assegurado, no mínimo, atendimento por equipe multidisciplinar, acesso a exames complementares, assistência farmacêutica e acesso a modalidades terapêuticas reconhecidas, inclusive fisioterapia e atividade física. O atendimento integral prevê também a divulgação de informações sobre a espinha bífida aberta e as medidas preventivas e terapêuticas disponíveis. A relatora na comissão, deputada Silvia Cristina, do PP de Rondônia, destacou que o projeto garante mais segurança jurídica e facilita o acesso das pessoas aos direitos previstos na Lei Brasileira de Inclusão.
10: Apesar dos avanços na legislação brasileira, muitas pessoas com espinha bífida ainda enfrentam.

Apresentam dificuldades para ter condição reconhecida como deficiência e, consequentemente, acessar direitos garantidos. Como relatora, o parecer favorável foi porque entendo que estamos promovendo justiça social.

0: apresentou o projeto que assegura às pessoas em tratamento contra o câncer o direito de usar lenço, turbante ou cobertura semelhante em fotografias destinadas à emissão, renovação ou segunda via de documentos oficiais de identificação.
1: Leandro explica que a proposta condiciona o uso do acessório à plena visibilidade dos elementos do rosto necessários à identificação biométrica. A deputada ressalta que a proposta também prevê a atualização gratuita da fotografia após o fim do tratamento oncológico.
2: Educação.
0: Professora Luciene Cavalcante, do PSOL de São Paulo, cobra do Senado a aprovação de projeto que cria um piso nacional para os profissionais de apoio técnico, administrativo e operacional da educação básica. A proposta, já aprovada pela Câmara, aguarda análise desde março.
3: Isso seria hoje, em valores, um pouco mais de R$ 3.800 por 40 horas de trabalho. Infelizmente, a gente não tem ainda leis que garantam o piso e a carreira dos profissionais não docentes. Quem são esses profissionais? São os profissionais que estão nas secretarias da escola, que estão nas inspetorias, que estão na limpeza das escolas, fazendo as merendas. São todos os profissionais que são essenciais para a educação e não são docentes. A escola não é feita só de professores. A gente tem todo um outro corpo de profissionais que precisam ser valorizados e não estão sendo valorizados.
1: Professora Luciene Cavalcante afirma que o Fundo da Educação Básica, o Fundeb, oferece recursos para custear a valorização da categoria. A deputada garante que o Senado já tem assinaturas suficientes para a apreciação da proposta.
2: Trabalho.
0: Marreca Filho, do PRD do Maranhão, é autor de projeto que cria diretrizes específicas para a inclusão profissional de adultos com transtorno do espectro autista. O texto prevê qualificações

0: É autor de projeto que cria diretrizes específicas para a inclusão profissional de adultos com transtorno do espectro autista. O texto prevê qualificação acessível, adaptação dos processos seletivos.
1: Para Marreca Filho, a contratação isoladamente não assegura a inclusão das pessoas com autismo.
0: Do Piauí, é autor de projeto que institui 7 de abril como Dia Nacional do Médico Legista. O deputado ressalta que a data faz referência a serviço do Estado.
1: Dr. Francisco explica que o médico legista produz provas técnicas usadas na investigação de crimes e nas decisões judiciais. A proposta incentiva campanhas educativas, homenagens e eventos científicos voltados à divulgação dos avanços da medicina legal.
2: Previdência.
0: Eduardo da Fonte, do PP de Pernambuco, apresentou o projeto que cria uma política nacional de proteção às mães solo, com prioridade nos programas federais de combate à pobreza. A proposta prevê o pagamento em dobro dos benefícios de transferência de renda custeados pela União.
1: O projeto de Eduardo da Fonte também prevê atendimento prioritário à mãe solo em programas habitacionais, vagas em creches, qualificação profissional, microcrédito e assistência jurídica. Ele argumenta que a integração das medidas estabelecidas no texto amplia a autonomia das mulheres.
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2: Votação.
0: O plenário da Câmara pode votar em breve projeto que dá prioridade a inquéritos e processos sobre crime de racismo. O texto está em regime de urgência e não precisa passar pelas comissões, como explica o repórter Antônio Vital.
4: O plenário da Câmara dos Deputados pode votar projeto que dá prioridade aos processos e inquéritos relativos a crime de racismo na polícia e no judiciário. A proposta também estabelece procedimentos que os policiais devem seguir ao registrar a ocorrência. Uma das medidas determina que a autoridade policial deve registrar a ocorrência com a classificação própria de crime resultante de discriminação ou preconceito de raça, cor, etnia, religião ou procedência nacional. Dessa forma, as ocorrências não poderão mais ser classificadas como crimes diversos, o que faz com que denúncias de racismo não apareçam nas estatísticas de segurança pública, de acordo com a autora do projeto, a deputada Dandara, do PT de Minas Gerais. A proposta obriga ainda o delegado a comunicar o caso imediatamente ao Ministério Público e a justificar por escrito caso opte por não classificar a ocorrência como crime racial. Além disso, dá à vítima o direito de pedir a reclassificação da ocorrência, quando houver decisão nesse sentido. Outro direito da vítima, de acordo com o texto, é ser acompanhada durante toda a fase de inquérito por um advogado ou defensor público. O projeto ganhou o regime de urgência, o que permite que seja votado diretamente no plenário, sem passar pela análise das comissões permanentes da Câmara. O texto contém outras medidas que deverão ser seguidas pela polícia ao registrar e investigar crimes de racismo. Uma das diretrizes é evitar a exposição indevida, o constrangimento, a humilhação ou o questionamento sobre a vida privada da vítima ou sobre a legitimidade da queixa. A polícia terá ainda que evitar interrogatórios sucessivos sobre o mesmo fato. O regime de urgência foi aprovado de maneira simbólica pelo plenário, mas foi criticado por deputados do Novo, Missão e do PL. Para o deputado Cabo Gilberto Silva, do PL da Paraíba, a legislação atual já prevê pena de prisão para o crime de racismo e o projeto aumenta a discriminação racial.
5: São projetos como esse que faz a discriminação às pessoas, senhor presidente. Ele não vale em nada o povo brasileiro. A legislação já existe, senhor presidente. Quem descumprir a legislação vai pagar e pagar caro, simples. Até porque racismo é crime inafiançável, senhor presidente. É só denunciar que a pessoa vai presa. Sem direito à fiança, em flagrante delito. Então eu não entendo por que tanta energia para ser gasta com um projeto dessa natureza.
4: De acordo com a autora da proposta, a deputada Dandara, embora a legislação já preveja punição para o crime de racismo, existe uma lacuna em relação ao atendimento humanizado, especializado e à não revitimização de quem faz a denúncia. Segundo ela, a vítima muitas vezes está sujeita a tratamento inadequado, repetição excessiva de depoimentos e questionamentos indevidos sobre a ocorrência.
6: Orienta como que as forças de segurança devem agir para garantir o cumprimento das leis brasileiras que tipificam o racismo e a injúria como crimes inafiançáveis e imprescritíveis. Nós não queremos...

0: revitimização. A pessoa já passa por uma violência, ela não consegue nem sequer registrar o boletim de ocorrência, não consegue dar andamento no processo no Ministério Público, e isso vai acarretando uma série de violências continuadas.
1: Ainda não há data para votação no plenário da Câmara do projeto que dá prioridade aos processos e inquéritos relativos a crime de racismo na polícia e no judiciário. Da Rádio Câmara de Brasília, Antônio Vital.
2: Segurança Pública.
3: Professora Marcivânia, do PCdoB do Amapá, apresentou o projeto que endurece as regras para a concessão de trabalho externo a pessoas privadas de liberdade. A proposta exige o cumprimento de parte da pena, bom comportamento e decisão judicial fundamentada.
4: O texto da professora Marcivânia também obriga o uso de tornozeleira eletrônica durante o período fora do presídio. Além disso, proíbe o benefício para condenados por crimes como feminicídio, latrocínio, crimes hediondos e participação em organização criminosa armada.
3: Daiana Santos, do PCdoB do Rio Grande do Sul, defende o projeto que destina 30% da arrecadação das BETs ao Fundo Nacional de Segurança Pública. O texto também reserva pelo menos 30% de todos os recursos do fundo para prevenir o feminicídio e enfrentar a violência contra a mulher.
4: Daiana Santos avalia que a ampliação do financiamento pode interromper o ciclo de violência antes do desfecho fatal. A deputada cita o monitoramento de agressores, as patrulhas Maria da Penha e as casas de acolhimento entre as ações possíveis.
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2: Justiça.
3: A Câmara aprovou o projeto que retira da Justiça a atribuição de julgar entidades de atendimento a crianças e adolescentes. O texto agora será analisado pelos senadores. A repórter Maria Neves tem os detalhes.
7: A Comissão de Constituição e Justiça da Câmara dos Deputados aprovou o projeto da deputada Laura Carneiro, do PSD do Rio de Janeiro, que retira do Poder Judiciário a tarefa de avaliar a qualidade do trabalho das entidades de atendimento a menores em conflito com a lei. Atualmente, o Estatuto da Criança e do Adolescente determina que essa atribuição cabe aos conselhos tutelares, ao Ministério Público e à Justiça da Infância e da Juventude. As avaliações periódicas são pré-requisito para renovar a autorização de funcionamento das instituições que atendem menores em cumprimento de medida socioeducativa. Na opinião de Laura Carneiro, uma vez que a Justiça é responsável por julgar possíveis irregularidades no funcionamento dessas entidades, o acúmulo das funções de avaliar e julgar pode comprometer a imparcialidade do processo. A deputada também argumenta que os conselhos tutelares e o Ministério Público são os órgãos em melhores condições de avaliar as instituições que atendem crianças e jovens.
8: O Ministério Público é o grande fiscal da lei, fiscal da probidade. Também é uma maneira que os conselhos tutelares que trabalham com as crianças e adolescentes podem auxiliar nessa fiscalização. É no Ministério Público e nos conselhos tutelares que você tem as equipes multidisciplinares que sabem fazer esse papel.
7: O Estatuto da Criança e do Adolescente determina que os programas de acolhimento em execução serão reavaliados pelo Conselho Municipal dos Direitos da Criança e do Adolescente, no máximo a cada 2 anos, para receber o atestado de qualidade, que com o projeto passa a ser de responsabilidade apenas dos conselhos tutelares e do Ministério Público, a instituição deve comprovar que atende todos os requisitos previstos na lei. Dentre as obrigações das entidades de acolhimento, estão a oferta de atividades educativas, não separar irmãos, promover a participação da criança ou adolescente na vida da comunidade local e incluir pessoas da comunidade no processo educativo. Ainda de acordo

0: De acordo com o Estatuto, no caso de programas de acolhimento institucional ou familiar, os avaliadores devem considerar também os índices de sucesso na reintegração ou de adaptação à família substituta. Da Rádio Câmara de Brasília, Maria Neves.
1: Economia.
2: Vander Loubé, do PT de Mato Grosso do Sul, é um dos autores do projeto que cria a figura jurídica das cooperativas solidárias. A proposta estabelece regras próprias para a constituição e o funcionamento dessas organizações voltadas à economia solidária e à inclusão social.
3: O texto também prevê incentivos para fortalecer o setor. Entre as medidas citadas por Vander Loubé estão prioridade em compras públicas, criação de um fundo de fomento e normas específicas para cooperativas de plataformas digitais e de finanças solidárias.
2: Projeto de Valdemar Oliveira, do Avante, de Pernambuco, cria o Sistema Nacional de Comunicação Preventiva e Gestão de Riscos de Regularidade Federativa. Ele explica que o objetivo é reduzir bloqueios provocados por pendências de estados, Distrito Federal e municípios.
3: De acordo com Valdemar Oliveira, os entes federados vão receber alertas antecipados para que regularizem dívidas antes de sofrerem restrições. Na visão do parlamentar, a medida busca fortalecer a gestão pública e ampliar a transparência no uso de recursos públicos.
1: Agricultura.
2: Sérgio Brito, do PSD da Bahia, quer promover a discussão sobre os impactos do fenômeno climático Super El Niño na agricultura brasileira. Segundo ele, o debate também deve abordar os reflexos no preço dos alimentos e na segurança alimentar.
3: Sérgio Brito propõe a participação de representantes do governo, de órgãos de meteorologia e de entidades do setor agropecuário. O deputado informa que o objetivo é elaborar estratégias de adaptação às mudanças climáticas e subsidiar políticas públicas para reduzir os impactos sobre a produção rural.
1: Cultura.
2: Proposta em análise na Câmara reconhece a Axé Music como expressão da cultura nacional. A autora da matéria, Lidice da Mata, do PSD da Bahia, argumenta que o gênero conquistou projeção em todo o país e se consolidou como um dos principais movimentos da música brasileira.
4: A música baiana tomou conta do Nordeste, tomou conta do Sudeste, através dos seus principais compositores e cantores que executam, interpretam a chamada música baiana ou axé music. Então, na medida em que esse movimento se transformou num movimento de reconhecimento nacional na prática, é muito importante que nós possamos reconhecer.
3: Lidice da Mata lembra que o axé surgiu na Bahia a partir da mistura de ritmos como samba reggae e se expandiu por todo o país. A parlamentar acredita que o reconhecimento fortalece a cultura e o mercado musical brasileiro.
2: Termina agora o Jornal Câmara dos Deputados, produzido pela Rádio Câmara, com trabalhos técnicos de Everson Urani e apresentação de Márcio Aquiles Sardi e Val Monteiro. Boa noite.
3: Uma boa noite para você. Ouça agora o Minuto do TCU.
1: Minuto do TCU.
5: Está no ar a segunda temporada do videocast Diálogos com o TCU. O primeiro episódio já está disponível nos canais oficiais do Tribunal de Contas da União no YouTube e Spotify. O tema de estreia são os desafios da segurança pública no país. A conversa reúne o auditor-chefe do TCU, Ricardo Akel, e a professora e pesquisadora Camila Dias, especialista em crime organizado.
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0: Existe uma teoria que se chama 90-10, onde uma pessoa tem 90% daquilo que você procura em alguém, só que você foca naqueles 10% que falta. Aí você sai pra rua, se aventura, e realmente você encontra aqueles 10%, mas não se deu conta que perdeu os 90%.
1: Era uma vez um cara que tinha um amor foda na mão. Tinha quase tudo, mas o quase tudo pra